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0: a forma líquida para uso em indústrias, laticínios ou qualquer outra empresa alimentícia. Atualmente, segundo o autor, deputado Zé Silva, do União de Minas Gerais, a indústria alimentícia utiliza leite em pó reconvertido na elaboração de produtos como queijos, iogurtes, leite condensado e creme de leite. Como o leite em pó importado é mais barato, de acordo com o parlamentar, essa prática traz prejuízos para os produtores nacionais. Segundo Zé Silva, os pecuaristas brasileiros estão vendendo o leite a um preço menor que o custo de produção. Produzir um litro de leite, de acordo com ele, custa R$ 2,00 e o produto estaria sendo vendido a R$ 1,50.
1: Ao proibir o consumo e a reconstituição de leite, seus derivados, soro, por exemplo, em pó, de origem importada, nós vamos forçar os laticínios, forçar as indústrias a comprar o leite brasileiro. Esse leite brasileiro, ele tem melhor qualidade e vai garantir também ao consumidor um produto de melhor qualidade e também de preço mais baixo. O consumidor brasileiro, ele tem o Brasil entre os 5 maiores produtores de leite do mundo. O mundo inteiro protege os seus produtores e nós precisamos fazer essa mobilização no Brasil. Afinal de contas, é 1.100.000 produtores, 5 milhões de pessoas que estão trabalhando.
0: Zé Silva explica que no ano passado o Paraná adotou uma lei semelhante, que proíbe a conversão para a forma líquida do leite em pó importado para uso industrial. De acordo com o relator do texto, deputado Welter, do PT do Paraná, a medida já apresenta resultados. Segundo afirma, desde a entrada em vigor da lei, houve uma redução de cerca de 50% das importações de leite em pó no estado. Além disso, Welter afirma que ocorreu uma interrupção na trajetória de queda do preço do leite e os preços do produto já começaram a se recuperar no mercado. O projeto que proíbe a conversão de leite em pó importado para a forma líquida pela indústria de alimentos ainda será votado pela Comissão de Constituição e Justiça. Da Rádio Câmara de Brasília, Maria Neves.
2: Relações Exteriores.
3: O plenário da Câmara ratifica acordo internacional sobre compra, venda e manutenção de aeronaves civis e seus componentes. A repórter Daniele Lessa acompanhou a votação e tem os detalhes.
4: A Câmara dos Deputados aprovou o projeto para ratificar a adesão do Brasil a acordo internacional da
3: Organização. O plenário da Câmara ratifica acordo internacional sobre compra, venda e manutenção de aeronaves civis e seus componentes. A repórter Daniele Lessa acompanhou a votação e tem os detalhes.
4: A Câmara dos Deputados aprovou o projeto para ratificar a adesão do Brasil a acordo internacional da
3: Organização. Essa acompanhou a votação e tem os detalhes.
4: A Câmara dos Deputados aprovou o projeto para ratificar a adesão do Brasil a acordo internacional da
3: Organização e tem os detalhes.
4: A Câmara dos Deputados aprovou o projeto para ratificar a adesão do Brasil a acordo internacional da Organização ao Congresso pelo Poder Executivo, que defendeu a adesão ao acordo como algo positivo para atrair investimentos na indústria nacional de aviação civil. Com a aprovação, o Brasil passa a integrar um conjunto de regras internacionais que tratam da compra, venda e circulação de aeronaves civis e seus componentes, incluindo serviços de manutenção e reparo. Esse acordo está em vigor desde 1980 e conta hoje com 33 membros, incluindo Estados Unidos, União Europeia e Japão. Entre os principais

0: globais sobre a aviação civil. Ele destacou também os efeitos positivos
1: de custos operacionais para as companhias aéreas, facilitação do acesso a insumos e tecnologias, estímulo à modernização e à expansão da frota nacional, com impactos positivos na conectividade e na qualidade dos serviços prestados à população.
0: Na balança comercial brasileira, o comércio de produtos cobertos pelo acordo movimenta cerca de 41 bilhões de dólares por ano. Os principais parceiros do Brasil nesse setor são Estados Unidos, China, Alemanha e Argentina. O país importa a maior parte dos equipamentos, mas também tem presença importante na exportação de aeronaves de médio porte, principalmente por causa da Embraer. O projeto que aprova o Acordo Internacional da Organização Mundial do Comércio sobre o comércio de aeronaves civis seguiu para análise no Senado. Da Rádio Câmara de Brasília, Daniele Lessa.
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Felipe Paixãozinha, boa noite, eu sou o Edu. Já tô aqui com você. Hoje é terça-feira, dia 23 de junho. Quarta-feira já mandou mensagem. Acabou de mandar mensagem dizendo que daqui a pouquinho ela vem fazer parte do programa mais romântico de todos os tempos. E vamos chegar no meio da semana. Amanhã tem Jogo do Brasil também. Lembrando que o Love Songs amanhã vai começar às 11 da noite, horário de Brasília. Antes teremos a Voz do Brasil. O jogo acaba às 9. Aí a gente tem toda aquela... A gente vai premiar você que vai participar do bolão. Se você acertar o resultado, você concorre ao álbum de figurinhas da Copa completo. Só vai ter o trabalho de abrir as figurinhas e colar no seu álbum. Vai receber o álbum com todas as figurinhas. E aí a gente encerra a programação. 10 horas vai ter a Voz do Brasil. E às 11 da noite começa o programa mais romântico de todos os tempos. Nosso Love Songs, nessa noite de terça-feira. Seja bem-vinda, seja bem-vindo. Vem ficar aqui com a gente, no nosso cantinho do amor. Vem falar de amor com a gente. E a partir de agora a gente libera o nosso número de WhatsApp. 9198-441-6545. Para você participar com a gente. Se você ainda não tem o seu amor, um dia alguém vai te escolher e vai te mostrar que o amor não dói. Que você é aquela sorte rara que não aparece duas vezes. Vai te mostrar como é bom mergulhar na sua intensidade e se encantar com cada detalhe único que existe em você. Que cada um de nós somos únicos. E quando esse dia chegar, você vai entender que nunca foi demais. Que nunca foi exagero, nem erro, sentir tanto assim. Imagina! Você só estava oferecendo amor no lugar errado, para a pessoa errada. Porque nas mãos certas, a sua intensidade vira abrigo. O seu convívio, o seu carinho vira paz. Ah, e esse seu jeitinho? O seu jeito vira lar. Seja bem-vinda, seja bem-vindo. Vem aqui, fica aqui à vontade com a gente. A partir de agora, no programa mais romântico de todos os tempos. Entre, fica à vontade, se aconchegue. A gente vai falar muito de amor. A gente vai sonhar acordado com quem a gente gosta. E a partir de agora, você faz aquela conexão do seu coração com o coração de quem você ama. A partir de agora, começa o programa mais romântico das suas noites. Madrugada de segunda-feira e até sexta, a gente está aqui sempre a partir das 10 da noite. Agora 10h04, horário em Brasília. Bon Jovi, Love Songs. As Romeo was bleeding,

Alternativa é muito mais amor, Daniel, e o primeiro grande clássico do Guilherme Arantes. Aliás, o Guilherme Arantes participa nessa faixa, nessa versão, tocando piano. Meu mundo e nada mais. Agora 10h19, horário em Brasília. Seja bem-vinda, seja bem-vindo ao nosso Cantinho do Amor. Para você que ligou o rádio agora, põe um Edu aí no seu rádio. Me leva com você. Eu vou para onde você for. Me leva de carona. Põe o Edu no seu fone de ouvido. Deixa eu ficar aí com você até acabar o programa. Põe o Edu na sua caixinha de som. Aumenta o volume para ouvir essas músicas tão românticas e apaixonantes. Para você que está aqui comigo desde o comecinho, para você que chegou agora, seja bem-vinda, seja bem-vindo. Hoje nós temos 3 camisetas da coleção 2026 aqui da Nativa para você completar a sua. Temos um kit da Giovanna Baby com um body splash, desodorante corporal, tem um gel para as mãos, tem aerosol também, tem sabonete vegetal que tem um cheirinho maravilhoso. Tem kit Visela com blush, com lapiseira para os olhos, com blush e batom líquido. Nós temos hoje 4 mini perfumes da Amaca com 4 fragrâncias diferentes, bem cheirosas. E com aquele alto teor de fixação, você passa de manhã e fica o dia inteiro cheirando aquele gostinho, aquele cheirinho maravilhoso. Tem kit torcedor também na madrugada de quarta-feira. Aliás, amanhã é o dia do jogo do Brasil com a Escócia. A gente vai te dar a camiseta torcida Nativa, tem copo, tem cordão, tem sacochila, que você usa nas costas também, uma mochila, é um saco, formato de mochila. E tem o álbum da Copa também para você. Tudo isso para você que vai se inscrever agora pelo 9198-441-6545. Coloca lá o seu nome completo, a cidade de onde você está ouvindo Love Songs. E não esquece de colocar sua data de aniversário com o ano que você nasceu. Aproveita e já manda aquela declaração de amor. Daqui a pouquinho tem os primeiros recadinhos de hoje. Captain Tenil, Love Songs da Nativa, 10h21, horário em Brasília. Que bom ter você aqui. Entre, fica à vontade e se aconchegue com a gente.

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Escolha alguém para ficar com você que não veja a distância como um problema, mas como parte da aventura. Alguém que aceite dirigir uma hora só para descobrir uma cafeteria nova com você. Ouvir as suas histórias pelo caminho e compartilhar uma xícara de café na chegada. Porque no fim das contas, o que faz a diferença não é o café que já existe em casa, mas a vontade de viver momentos simples ao lado de quem faz a viagem valer a pena.

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2: Paixãozinha, oi meu anjinho lindo. Estamos de volta com o programa mais romântico de todos os tempos, o nosso Love Songs. Agora faltam 18 minutos para as 11, horário em Brasília, e você participa mandando seu recado do coração. 9198-441-6545. Savage Garden, do Love Songs, da sua Nativa. Um ótimo final de noite para você.

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1: Nativa, Chitãozinho e Chororó falando as paredes. Esse é o nosso Love Songs, é o programa mais romântico de todos os tempos. Já tem presente pra você, Neuza Maria da Costa, 8857. Final do telefone da Neuza. Ô Neuza, minha linda, parabéns, viu? Um beijo do Cicada pra você. Você tá ganhando a camiseta da coleção 2026 da Nativa. E tem também o kit da Giovanna Baby. Body Splash, desodorante corporal, tem um gel para as mãos, desodorante aerosol e um sabonete vegetal. Giovanna Baby Oficial, tudo junto, @ Giovanna Baby Oficial, o Giovanna são com dois N's, tá bom? Entra lá no Instagram para você conhecer tudo da Giovanna Baby. Parabéns, Neuza Maria da Costa ganhou esse kit. A partir de amanhã, 5 dias úteis para buscar o kit, trazendo um documento seu. Próxima hora tem mais uma camiseta e o kit Visela para você, te esperando aqui no nosso Cantinho do Amor.
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coraçãozinho lindo. Agora 11:03, horário em Brasília. Seja bem-vinda, seja bem-vindo ao nosso Cantinho do Amor. Entre, fique à vontade, se aconchegue. Abra o seu coração, você vai perceber que ele vai ditar as palavras certas para você mandar aquela declaração de amor para quem você mais gosta. Quer gravar um áudio também? Aproveita. Nos primeiros minutos dessa hora, você abre o seu coração e participa com a gente desse programa que é o mais romântico de todos. Para deixar sua noite ainda mais gostosa, sua noite ainda mais romântica, mais apaixonada. As músicas são escolhidas a dedo para você. Então vem com a gente, 9198-441-6545. Esse é o nosso Love Songs. Fica aqui com a gente, no nosso Cantinho

0: A Nativa é muito mais amor. Taíme e Thiago, 365 dias. Esse é o nosso cantinho do amor, o nosso Love Songs, e você participa mandando seu recado do coração para quem você mais gosta. O nosso número, para você ficar à vontade, mandar aquela declaração de amor, 9198-441-6545. Boa noite, Edu, boa noite. Manda um abraço para Simone Boico, de Cruz Machado, no Paraná. Eu sou esposo dela. Eu tô aqui em Botucatu, em São Paulo, no trabalho. Eu amo muito a minha esposa, meu amor. E a saudade tá matando. Mas eu volto logo, viu, meu amor? Te adoro. Assinado Remy Boico para Simone Boico. Cuidem bem de vocês para mim. Quem tá aqui com a gente também, Edu, tô aqui, viu, ouvindo seu programa. Manda um beijo para mim, eu sou a Tati, Tatiana Ribeiro, Tati. Obrigado pelo carinho, pela companhia. Um beijo do Cicado para você. Continue aqui com a gente. Agora 11h19, horário em Brasília. Você quer abrir o seu coração? Quer se declarar para quem você mais gosta? Então fique à vontade. 9198-441-6545. Tem recado para Cristina.
1: Boa noite, Edu Mello. Aqui boa é o Edivaldo. Noite. E o meu recadinho romântico vai para Cristina, minha esposa, há 30 anos comigo. Sempre juntos, para o que der e vier, na tristeza, na alegria e na doença. E ela nunca me abandonou. Por mais que eu tenha as minhas deficiências, ela passou por cima de tudo e de todos. Da família, dos amigos. E hoje nós temos um filho de 26 anos que vai completar 27, se Deus quiser, agora, dia 30. Então, meu recadinho romântico é para a Cristina, essa mulher forte, guerreira,

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Menina, Bruno e Marrone, 11h32, horário em Brasília. Temos um aniversariante hoje. Ele já cantou parabéns, já cantaram Happy Birthday to You. É o cantor, compositor e guitarrista Jason Mraz. Hoje ele está completando 49 anos. Ele nasceu no dia 23 de junho de 1977. 49 anos, parabéns, Jason Mraz. E o Love Songs faz uma homenagem sempre aos grandes músicos. E a gente vai tocar um grande sucesso do Jason Mraz. I Won't Give It Up. Parabéns, Jason. 49 anos.

0: Nativa, Marcos e Beluti, Racional. Esse é o nosso Love Songs, é o programa mais romântico de todos os tempos. E você vem aqui no nosso cantinho do amor, entre, fica à vontade, se aconchegue. Oi Edu, tudo bem? Boa noite. Boa noite, aqui é a Cíntia. Eu quero aproveitar que meu amor tá ouvindo a rádio hoje para deixar o meu recadinho pro Jefferson. Você é a pessoa que colore os meus dias e aquece o meu coração. Em cada pensamento eu encontro um motivo para sorrir, porque eu sei que eu tenho você na minha vida. O seu carinho, a sua companhia e o seu jeito especial que fazem tudo ficar mais leve e bonito. Eu sou grata por cada momento que compartilhamos, por cada abraço, cada conversa e cada demonstração de amor. Que nunca nos falte cumplicidade, respeito e esse sentimento tão lindo que nos une. Eu amo você hoje, amanhã e em todos os dias que ainda virão. Com todo o meu amor, Jefferson, da Cíntia. 9198-441-6545 para você participar com a gente. Oi Edu, tudo bom? Tudo jóia? Aqui é a Cleonice. Tô aqui também, viu? Deitadinha. E tô ligadinha curtindo Love Songs. Eu amo. Um beijo para todo mundo que tá ouvindo agora. O programa mais romântico de todos os tempos. A Madalena também. Madalena Abreu, também tô aqui no Cantinho do Amor. No programa mais romântico do Brasil, tô sempre aqui, viu? Tô arrumando a minha cozinha, mas tô ouvindo meu Love Songs. Muito obrigado, Nativa, por proporcionar esse encontro de música romântica maravilhosa. E é tudo de bom pra nós.
1: Boa noite, Edu Melo. Boa noite. Bem? Aqui é a Ivonete, que tá falando. Meu recadinho de hoje vai para o meu marido, Leonardo. Eu queria agradecer muito a Deus por ter me colocado no caminho dele e ele no meu. Hoje já completou, né? 24 anos juntos, 12 de casados, 13, na verdade, de casados. A gente tem 2 filhos, graças a Deus. Benício e a Marisol, e só tenho a agradecer a Deus e agradecer a ele por tudo que ele faz pela nossa família.

0: A Nativa é muito mais amor, ao som de Zezé de Camargo e Luciano, nem mais uma dúvida. Faltam 3 minutinhos para meia-noite, ia falar 11, né? Meia-noite, horário em Brasília. Esse é o nosso Love Songs. Tem presente agora para Jaqueline Lourenço Fialho, do 9413. Ô, Jaqueline, minha linda, um beijo educado para você. Tá ganhando o segundo kit de hoje, a camiseta da Nativa da coleção 2026. Aí você escolhe, tem aproveitar o dia e o bom da vida, brindar um novo encontro ou explorar o mundo e viajar sem limites. E você tá levando também o kit Visela, com Stick Blush Red Mocha, a lapiseira Cherry para os olhos, um blush compacto e um batom líquido. A Visela é aquela marca do Panda Córneo. A partir desta quarta-feira, 5 dias úteis para você, é só trazer um documento seu e venha buscar o seu kit. Jaqueline Lourenço Fialho. Parabéns. Daqui a pouquinho tem muito mais para você. Me espera daí, eu te espero daqui.
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2: Oi, Paixãozinha, bom dia. Uma ótima madrugada pra você. Já chegamos no meinho da semana, hoje é quarta-feira, dia 24 de junho. Uma quarta-feira especial, tem Copa do Mundo, tem Jogo do Brasil, às 7 da noite, horário de Brasília. E você torce junto com a Nativa. Estamos começando essa madrugada de quarta-feira, aproveita para abrir o seu coração e fazer aquela declaração de amor. Nosso número para você participar, para você escrever a sua mensagem, é o 9198-441-6545. Meia-noite 4. Bom dia. O bem que a gente faz e o amor que a gente doa ao mundo sempre volta para a gente. Um dia, de alguma maneira, através de uma pessoa, de uma circunstância, de algo inesperado. Mas volta esse bem. Porque a vida é um eco. Tudo que a gente faz volta para nós. A questão é, isso te assusta ou te conforta? A lei do retorno nada mais é do que a consequência daquilo que a gente faz e de quem nós somos. Quando fazemos o nosso melhor, amamos profundamente e emanamos ao mundo energia positiva e felicidade, é isso que inevitavelmente nós encontramos. Ninguém colhe aquilo que não planta, mas nem sempre a colheita virá de onde a gente acredita ter plantado. Nem sempre seremos ajudados por quem ajudamos. Nem sempre seremos reconhecidos onde demos o nosso melhor. Nem sempre nós receberemos aplausos pelos nossos feitos. No caminho a gente vai encontrar ingratidão, injustiças. E o fato de nós sermos uma pessoa boa não impede também que desafios apareçam pelo caminho. Porque o mundo é imperfeito, mas não podemos nivelar a nossa postura pelo pior de algumas situações ou pessoas. Porque muitas vezes nós seremos ajudados por quem nunca pudemos ajudar. Muitas vezes seremos reconhecidos por feitos que nós nem percebemos. Seremos aplaudidos por pessoas que nunca esperamos nos notar. Pois a vida sempre encontra caminhos para nos trazer o bem que todos nós merecemos. James Taylor, no cantinho do amor do Love Songs. Meia-noite e 6. Bom dia.
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0: A Nativa é muito mais amor. Jorge Mateus, Tijolão, aqui no nosso Love Songs. Agora meia-noite, 20, horário em Brasília, quarta-feira, hoje, dia 24 de junho. Oi, Edu, bom dia, paixãozinha. Oi. Tô curtindo aqui o Love Songs, melhor programa todas as noites. Eu amo ouvir a sua voz, que é linda demais. Obrigado, viu? Quero participar também, a Neuza Maria de Souza, Anacleto. Neuza, obrigado pelo carinho. Obrigado por estar aqui com a gente também, no nosso cantinho do amor. Edu, aqui é o Fernando Carlos. Eu quero mandar um beijo para minha esposa maravilhosa, Aline Nunes, dizer que não a amo de coração, e sim com a alma. Pois o coração um dia para, e a alma é eterna. Bom dia, adoro essa rádio. Obrigado pelo carinho, Fernando Carlos, para Aline.
1: Boa noite, Edu Melo. Meu nome é Ivone e o recadinho de hoje vai para o Manuel. De todos os lugares lindos que já passei, o seu coração é o único que me faz querer ficar. Obrigada por tudo, por ser essa pessoa maravilhosa, por estar sempre do meu lado. Te amo. Yeah.

0: Nativa, Chitãozinho e Chororó, Minha Vida, versão de My Way, grande clássico do Pouanca, e que ficou imortalizado na voz do Frank Sinatra. Esse é o nosso Love Songs, com mais recadinhos do coração. Oi, Edu, bom dia. Quero mandar um alô para todo mundo que tá ouvindo, todos os apaixonados do Love Songs, e para minha rainha, Dona Elza. Fala que ela é muito especial, viu? Quanto mais o tempo passa, mais eu a amo. É o Preto que tá mandando, não colocou o nome. Obrigado pelo carinho, viu? Obrigado por estar aqui com a gente. Tem um recado da Alessandra pro Carlos. Meu amor, você mexeu comigo de um jeito tão especial que eu não consigo esquecer você jamais. Esses dias em que a gente não conversou, estamos um pouco distantes, eu senti uma falta tremenda de você. Gostaria muito que hoje, quarta-feira, a gente pudesse conversar de novo. Eu vou te mandar uma mensagem. Espero que você me responda, porque eu não consigo mais ficar longe de você. Eu quero você a todo instante e cada vez mais pertinho de mim. Beijo, Dali.
1: Boa noite, Edu Melo.
0: Boa noite.
1: Meu recadinho hoje vai pra minha esposa, Ana Cláudia. Falar pra ela que eu amo muito ela. Ela é o amor da minha vida. Ela tá casada 26 anos. Tenho dois filhos lindos. Que Deus abençoe a nossa união.
0: Amém. Deus abençoe vocês. É um recado do João pra Ana Cláudia. Agora meia-noite, 42, horário de Brasília. The Calling, Love Songs.

0: Olá, tive muito mais amor com Débora Blando, Inocência. Agora meia-noite, 57, horário em Brasília. Cássia Severino da Silva Rocha, 5667. Cássia, oh, minha linda, parabéns. Um beijo educado. Você acaba de ganhar o terceiro kit de hoje. A camiseta da coleção 2026 e 4 mini perfumes da Amaca. Aqueles perfumes que têm fragrâncias cheirosíssimas, uma mais cheirosa que a outra, e tem alto grau de fixação no corpo. Cássia, hoje tem jogo do Brasil, mas hoje você pode buscar os seus presentes, viu? A partir de hoje, 5 dias úteis, é só trazer um documento. Na próxima hora, a gente vai fechar o Love Songs com o kit torcedor nativo para você torcer pelo Brasil hoje com toda a turma da Nativa. Já já tem muito mais para você. Fica aqui com a gente.
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0: Oi, paixãozinha, bom dia. Agora 1:02, horário em Brasília. Estamos de volta com o programa mais romântico de todos os tempos, o nosso Love Songs. Na madrugada de segunda-feira até sexta-feira, gente está aqui sempre a partir das 10 da noite para conectar o seu coração com o coração de quem você mais ama. Para a gente continuar sonhando acordado com o nosso amor, falando de amor. Sabe aquele abraço que chega sem aviso quando a gente mais precisa? Aquela mensagem inesperada que melhora um dia difícil. Sabe alguém que lembra de algo que você disse semanas atrás ou há muito tempo e faz você perceber que você foi ouvido, que a pessoa prestou atenção em você? A verdade é que os momentos mais importantes da nossa vida raramente acontecem em grandes palcos. Eles costumam surgir de uma forma simples, quase que silenciosa. Esses momentos mais importantes estão nas conversas que ficam na memória, nos encontros que aquecem o nosso coração, nos gestos de carinho que não custam nada, mas que significam tudo. Com o tempo, a gente vai descobrindo que a felicidade não vive apenas nas grandes conquistas, não. Ela também mora nos pequenos instantes que passam despercebidos por quem está sempre esperando algo grandioso acontecer. Porque são os detalhes que transformam uma casa em lar. Uma amizade em porto seguro ou um relacionamento em parceria. Um dia comum em uma lembrança especial. E talvez o segredo da vida esteja justamente aí, em aprender a enxergar beleza naquilo que parece simples, em valorizar aquilo que não pode ser comprado, em perceber que algumas das melhores coisas que já aconteceram com você chegaram silenciosamente, sem fazer alarde. E lembre-se, a vida é feita de detalhes, e são eles que quase sempre fazem toda a diferença. Um ótimo dia para você, uma ótima quarta-feira, 24 de junho, 1h05, horário em Brasília. Eduardo Costa.

0: te amo, viu?
1: Nativa, Zé Neto e Cristiano, Mulher Maravilha. 1h23, horário em Brasília. A Miriam Sanches está aqui com a gente. Nativa é a minha companheira de todas as noites. Edu, que pena que eu não tenho ninguém para me declarar. Eu sinto muita falta de me apaixonar de novo. Queria muito sentir borboletas no estômago, o coração batendo mais forte e ficar com as pernas bamba. Mas no momento, o único amor da minha vida sou eu mesma. Eu me amo. E é assim que começa. Você tem que começar a te amar, a amar você mesma, para depois você amar alguém. Para você depois transbordar com esse amor para outra pessoa. O amor não vai te abandonar, Miriam. Tenha certeza. E quando você menos esperar, você vai conhecer alguém que vai mudar e bagunçar toda a sua vida. Seja muito feliz, viu? Enquanto isso, você continua aqui com a gente, curtindo o programa mais romântico de todos os tempos. Oi, Edu, eu sou o Luciano. E eu queria mandar um recadinho para o meu grande amor, a Patrícia. Que o nosso amor não seja como a lua, que apesar de linda, ela vai mudando de fase. Mas que seja como o mar, porque o mar é lindo e é infinito. Lembre-se disso. Pediu para tocar uma música e eu tô aqui no cantinho do amor, pensando na minha amada. Do Luciano para Patrícia.
2: Boa noite, Edu Melo. Meu nome é Milena.
1: Oi,
2: meu
1: Milena.
2: Recado hoje vai para o meu esposo, o Matheus. Eu quero dizer que você é luz na minha vida. Você é a pessoa que está sempre do meu lado, para tudo, me incentivando, me dando coragem, para dar todo dia o meu melhor, para ser quem eu sou. Eu quero te agradecer por não soltar a minha mão em todos os momentos, até nas tempestades mais fortes. Eu te agradeço pelos dois filhos lindos e maravilhosos. Obrigada. Eu amo você hoje e sempre.

0: Nativa, Luiz Maurício Pragani dos Santos, Lulu Santos, Sereia. Agora 1h44, horário em Brasília. Daqui a pouquinho tem o Forró Nativa com um amigo velho, aqui no nosso Cantinho do Amor. O Betinho tá mandando um beijo pra Iane, que tá em Araraquara, São Paulo. Tá mandando um beijo. Raquel pro João Luiz. Oh, meu amor, eu tô com tanta saudade de você. Eu não vejo a hora da gente se encontrar logo no final de semana. Ainda bem que hoje já é quarta-feira. Eu não consigo me contentar só em te ver nos vídeos ou te mandar mensagem. Fico com uma vontade tão grande de chegar pertinho de você, de olhar nos seus olhos, de me ver em você. Saudade do seu abraço, do seu beijo, do seu jeitinho carinhoso de cuidar de mim. Ainda bem que as horas passam rapidinho e sexta-feira vai chegar. E eu não vejo a hora de você vir para ficar aqui bem pertinho de mim. Te amo muito, viu, meu amor? Beijos da sua Kel. Bom dia, amigo. Eu tô aqui na Paraíba. É William Gilbert. Eu tô aqui no Nordeste. Nós fazemos fogueiras para comemorar o dia de São João, que é hoje. As festas juninas. Estamos te ouvindo e olhando o céu e a fogueira. Sucesso sempre, bom trabalho, viu? Mande meu alô, William Gilbert, de Itaporanga, na Paraíba. Um abraço para você. Tem um recado agora pro Fernando.
1: Boa noite, Edu Melo. Boa noite. Bom?
0: Tudo bom?
1: Meu nome é Fabiana e meu recadinho de hoje vai para o Fernando, meu marido. Eu sei que o dia a dia, o corre-corre nosso, às vezes só dá para falar oi de manhã e depois só à noite. É uma correria nossa vida, né, amor? Às vezes a gente esquece de falar eu te amo, eu te adoro, eu te quero, pelo cansaço, pela correria. Mas pode acreditar, nós estamos juntos já há 12 anos e você continua sendo meu grande amor. Eu te amo.

0: Alternativa é muito mais amor, Guilherme Santiago, nosso amor, fechando o nosso Love Songs nessa madrugada de quarta-feira, dia 24 de junho. Agora faltam 2 minutinhos para as 2 da madrugada, já começa o Forró Nativa com Amigo Véi. Kit torcedor Nativa com camiseta, copo, cordão, sacochila e um álbum da Copa para você. Atenção, Tatiane de Carvalho Souza Araújo, 6608, final do telefone da Tatiane de Carvalho. Parabéns, viu? Tatiane, já venha buscar logo seu kit torcedor, porque hoje nós temos o Jogo do Brasil, a partir das 7 da noite, horário de Brasília, Brasil e Escócia. Aí você já vem torcer com a gente também, já veste a camiseta, já pega o copo, o cordão, a sacochila, o álbum da Copa para você colecionar também. É, aproveita o nosso kit torcedor, feito especialmente para você. É só trazer um documento seu, tá bom? Lembrando que o Love Songs hoje começa às 11 da noite, horário de Brasília. Teremos a Voz do Brasil a partir das 22 horas. E na sequência tem o Love Songs, o programa mais romântico de todos os tempos. Beijo para quem é de beijo, abraço para quem é de abraço. Cuida bem de você para mim. Bom descanso, uma ótima quarta-feira para todo mundo. Juntos vamos torcer pela nossa seleção na Copa do Mundo. Vai ser uma quarta-feira diferente. E você liga a televisão, abaixa o volume e fica ouvindo pela Nativa a nossa transmissão junto com a Band News FM. Beijo para quem é de beijo, abraço para quem é de abraço. Cuida bem de você, para mim. Vem aí o Amigo Velho com Forró Nativa. Love Songs, a partir das 11 da noite hoje, que tem o Jogo do Brasil. Eu te espero aqui no nosso Cantinho do Amor. Bom dia.
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hora da alegria. Olha o São João, viva São João! 2:10 no ar, Forró Nativa. Bom dia, Brasil!

0: quarta-feira, 24 de junho. Vamos botar pra torar. Vamos que vamos, gente. Muito prazer. Eu sou o Amigo Velho. É o Amigo Velho por aqui falando com você. O cara que é mais lindo, cheiroso, charmoso e gostoso do Brasil.
1: Oi. Arrasou.
0: Rafael Guidotti tá na área.

Gente, olha, tá começando o Forró Nativa no Oco da Madrugada, alegria garantida até às 5h55, 4 horas de forró, muita alegria e hoje mais do que especial, né? Você que já sempre participa, você que nunca participou, hoje é o dia de você gravar sua mensagem, mandar seu recado, pedir o seu forró, né, pra gente curtir juntos, oferecer o programa pra quem você quiser, mandar beijos, abraços e principalmente dar o seu Viva São João, né? Hoje é São João, não dá pra ficar de fora. Quem gosta do forró nativa, quem é nordestino, quem gosta das festas juninas, bora que bora, meu povo! Ah, e aproveita também hoje, já que casou, né, São João com seleção brasileira. Eu quero saber o seu palpite para Escócia e Brasil hoje na Copa do Mundo. Quanto você acha que vai ser o jogo? Eu acho que vai ser 3-1 Brasil, hein? Eu acho que vai ser 3-1 Brasil. E aí você dá o seu palpite. Quero saber como tá a confiança do forrozeiro da Nativa, viu? Quero saber quanto vai ser essa última rodada dessa primeira fase da Copa do Mundo entre Escócia e Brasil, Brasil e Escócia, que você acompanha ao vivo aqui na Nativa, hein? Transmissão ao vivo. Ó, que beleza, hein? Ó, nosso WhatsApp pro nosso auditório mais lindo, bonito, de lindo, mais animado do Brasil. Brasil, 91 98 441-6545. Vou falar mais devagar para você que nunca participou, porque nunca conseguiu anotar o WhatsApp, não é verdade? Então eu vou falar devagar, anote aí. Você salva a gente do jeito que a gente fala aqui na rádio, tá? Você não vai tirar número nenhum e nem vai acrescentar. Mas e o DDD? Já tá tudo incluso. Salva desse jeito para dar certo. WhatsApp da Nativa. Anote. 91 98 441-6545. 91 98 441-6545. E agora tá chovendo em São Paulo. Eu falei que ia chover o dia inteiro ontem, né? E hoje promete mais chuva. Depois a gente vai falar na previsão do tempo, tá bom? Mas olha, olha pro céu e fala: Viva São João! Quarta-feira, 24 de junho, 2h50.

0: informativa desta quarta-feira, meio de semana, 24 de junho. Viva São João! Viva São João! No Forró Nativa! 2h22, você participando com a gente, 9198-441-6545. Participe, lembrando, se você for gravar um áudio, você já sabe, né? 30 segundos de duração no máximo você grava, tá? Ou escreva que eu leia a sua mensagem. Pede um forró, mande abraço, manda beijo, ofereça o programa para quem você quiser. Fala de São João, fique à vontade. E também já aproveita e dá o seu palpite, que hoje tem seleção brasileira, Escócia e Brasil. Quanto vai ser o jogo? Bom dia, sou Elaine Fragoso Batista, do Guarapiranga, curtindo aqui. Quero ouvir Princesa de Amado Batista. Bom dia, família Nativa. Bom dia, amigo velho. Sou a tia Jô de Osasco, ligadinha na Nativa. Ótimo programa, Deus abençoe. Um beijo pra mim. Beijo, tia Jô de Osasco. Bom dia.
1: Ô, amigo velho. Bom dia. Bom dia, mano novo. Dia. Bom dia, mano velho. Bom dia a todos. Chegou, quarta-feira.
0: Chegou.
1: Graças a Deus. Chegando aqui no Bauru,
0: aí.
1: Marechal Rondon, tava lá no São Carlos. Ô, amigo véi, toca pra nós aí, se der, Genival Lacerda, tá bom?
0: Genival!
1: Bom dia a todos,
0: bom dia.
1: Quarta-feira, bom trabalho, Deus abençoe.
0: Valeu, Luiz, boa viagem aí, bom descanso, 2h23, bom dia!
2: Bom dia, bom dia, bom dia. Bom dia, mano velho, mano novo. Bom dia, Rafael Guidotti. Bom dia, mano Papi, que apresentou tão bem aí o Forró Nativa durante aí a ausência do Guidotti.
0: Verdade.
2: Aqui é Edvando Guaianaz, mais uma vez ouvindo o melhor da madrugada. Rafael Guidotti, meu patrão, toca pra nós aí, Barões da Pisadinha, o espinhaço do velho quebrou. O velho tá parecendo com eu, rapaz. O espinhaço todo arrebentado.
0: Fala nada, viu?
2: Bom dia pra nós, rapaziada. Tudo de bom, Deus abençoe.
0: Tudo de bom, Edvan. Um abraço, melhoras aí. Bom dia, meu amigo Rafael, é o Vital Santos. Qual a temperatura, Rafael? É a hora certa. É agora a hora certa, meu querido Vital. Agora são 2 horas e 24 minutos, 2h24. E a temperatura nesse momento, 13 graus em São Paulo. E ele falou aqui, ó, Brasil 2-0. Oi, bom dia!
3: Bom dia, mano velho, bom dia, mano baby, bom dia, mano novo, bom dia, Rafa, bom dia a toda a audiência da madrugada, a Nativa FM, o melhor foco que nós temos no Brasil e no mundo. É, quem fala é Valdésio, de Guaraci, Pernambuco, Valdésio Torres, de Guaraci, Pernambuco, fala da BR Mobilidade, São Bernardo do Campo. Gostaria de oferecer com dois de Valdantas. Valeu para todos que estão na escuta dessa programação. Um ótimo final de semana, um abraço, Deus abençoe a todos.
0: Um abraço, e aí ele escreveu aqui, ó, 4-2 Brasil, muito bem, bom dia.
4: Bom dia, mano velho, bom dia, mano novo, bom dia, Guidotti, aqui é o Jonas, parede da Brasilândia.
0: Ah, uau. Ei, peraí, Jonas, nosso WhatsApp atualizou agora. Ei, ao vivo é assim, gente, tá vendo? Aqui não tem nada gravado, não. É tudo ao vivo. Se acontece, acontece. Vamos de novo, Jonas.
4: Bom dia, mano velho. Bom dia, mano novo. Bom dia, Guidotti.
0: Bom dia.
4: Aqui é o Jonas, parede da Brasilândia. Ó, Guidotti. O jogo hoje é 2-0, Guidotti, pro Brasil, Guidotti. Passa uma quadrilha com o Gonzagão, Guidotti. Oferecer todos os padeiros que tá na luta nesse frio. Padeiro Fabiano, padeiro Carlinhos e o pessoal da estrada, Guidotti, o Everaldo, o Peixe do Mar, o Zé Brilhante, para todos da madruga.
0: Maravilha, Jonas, maravilha, meu amigo, obrigado pelo carinho de sempre. Oi, bom dia.
5: Bom dia, bom dia, bom dia, Forró Nativa. Bom dia, Rafael Guidotti.
0: Dia,
5: bom dia, mano velho, mano baby, mano novo. Bom dia a todos os manos que estão sintonizados no Forró Nativa por cá, Esmeraldo. Um excelente dia aí a todos aí, a rapaziada da madrugada aí, ó. Excelente dia para Peixe do Mar, Lobão, José Faustino, Edson, a galera do Pãozinho, toda essa rapaziada aí que tá junto e misturado, positiva?
0: Pose!
5: Ô, mano Guidotti, toca para nós aí, Noite de São João, positivo?
0: Noite de São João.
5: O Trio Nordestino.
0: Trio Nordestino.
5: É o meu palpite hoje pra seleção brasileira, 2-0. 2? 2-1. Não, 2-1, Seleção Brasileira 2, Escócia 1.
0: Ah, 2
5: a 1. Pose, pose. Pose, pose. Obrigado.
0: Pode, pode, pose. Valeu, Esmeralda. Um abraço, meu amigo. Bom dia.
6: Bom dia, Nativa. Bom dia, Mano Velho. Bom dia, Mano Novo. Bom dia, amigo velho. Rafael Guidotti. Ao menos formado aqui em São Bernardo do Campo. Chegaram no Forró Nativa. Rapaz, o meu palpite hoje é 2-0 pro Brasil, viu?
0: 2-0.
6: Rapaz, toca pra nós aí na voz do Zezo, Lamento de um Sertanejo. E eu ofereço a todos os ouvintes da Nativa. Bom dia.
0: Bom dia. Ó, tá ganhando 2-0 aqui, hein? O pessoal tá na maior 2-0. Bom dia, Guidotti. Bora pra mais uma madrugada. 3-0 para o Brasil. Manda pra nós aí, Benedita Aparecida. Essa é boa demais. Eu gosto, hein? Boa, boa, garotinho. Só não falou seu nome, mas tudo bem. Um abraço. Aqui também não falou nome. Meu palpite é 3-1 Brasil. Muito bem. Tá aqui registrado. Eu também acho que vai ser 3-1 Brasil. Bom dia.
7: Boa noite.
0: Ah, e gol do Neymar, hein?
7: Pra todo mundo que tá ouvindo Forró Nativa. Sandro Andrade aqui de Guarulhos. Trabalhando um pouquinho, né? Nessa Boa. Noite chuvosa.
0: Isso.
7: Toca uma do Dominguinhos aí pra nós.
0: Dominguinhos.
7: Oferece pra todos os porteiros e seguranças, vigias, que encara esse frio da madrugada aí.
0: O frio da madrugada já... É, meu amigo, não é fácil não, só nós, né? É só nós que tá acordado, tá ouvindo aqui, que sabe, madrugada é braba. Mas tá bom, né? Vamos agradecer. Obrigado, meu amigo Dominguinhos, né? Ok, bom dia, consegui salvar o zap. Boa, agora manda uma mensagem pra nós. Pede uma música, manda beijo, abraço, dá o seu palpite do jogo do Brasil de hoje. Bom dia.
8: Bom dia, mano. Guidotti, mano velho, mano novo. Gostaria de pedir uma música especial do Edgar Mão Branca. Qualquer uma dele. Quem tá falando aqui é Gilmar. As Perdizes da Portaria.
0: Boa, menino. Obrigado, Edgar Mão Branca. Oi, estou na audiência. Lucas de Bauru, toca uma moda aí pra mim. Vamos tocar todas. Bom dia.
9: Bom dia, a todos da rádio. Quem fala aqui é Isaías, posteiro noturno aqui de Vitória da Conquista, Bahia.
0: Tudo bom?
9: Queria escutar qualquer música de Desejo de Menina aí.
0: Boa.
9: Pra nós. Enquanto todo mundo tá curtindo São João, que tô aqui na portaria trabalhando.
0: Eu também.
9: Com vocês. Valeu, abraços a todos. Feliz São João.
0: Também estamos aqui no mesmo barco, só não tô na portaria. Tô e não tô, né? Tô aí com você, né? E você tá aqui comigo também. Estamos tudo junto e misturado, passando essa madrugada aqui, ó, de quarta-feira, dia de São João, 2h29. Bom dia, Rafael. Aqui é a Maria de Bragança Paulista. Moro no condomínio Marcelo Stephanie. E tô ouvindo a Nativa. Toca pra mim os Nonatos. Boa, boa pedida, Maria. Gente, ó, quem estiver participando pela primeira vez, tá? Fala pra gente na mensagem, ou na escrita, ou gravando um áudio aí também. Fala que é a primeira vez que tá ouvindo, ou a primeira vez que tá participando, tá bom? Bom dia, aqui é o Nildo de Monteiro, Paraíba. Toca aí Flávio José pra nós, da Natureza das Coisas. Pra oferecer pra Jailson Barbosa, em Goiânia. Também o Aurélio José mandou aqui um bom dia, registrado. Oi!
10: Bom dia, família! Ô, mano, papi! Bom dia, aqui é o Niquinho, subindo aqui a rodovia Castelo Branco. Hoje o Brasil vai ser 5-0.
0: Uau!
10: Ah, toca pra nós aí, com Luiz Gonzaga, Januário.
0: Januário! Mano, o papo dessas horas tá babando, dormindo travesseiro, aproveitando, né? Já que ficou 20 dias nas madrugadas aqui, nas férias aqui do Careca. Mas tá registrado o abraço, meu amigo. Tá aqui anotado o seu pedido também, viu? 2h30, bom dia!
11: Bom dia, amigo velho. Bom dia, mano novo.
0: Bom dia.
11: Bom dia, mano velho. Bom dia, mano baby.
0: Opa, pá.
11: Amigo velho, você tocou minha música ontem do meu conterrâneo Danta.
0: Toquei, sim.
11: Mas isso não, ajuda um padre na madrugada,
0: Toquei.
11: Amigo velho. Eu sou garoto, trabalho na madrugada. Toca a musguinha pra todos os caminhoneiros do meu Brasil aí. Meus padeiros da
0: eu
11: madrugada,
0: toquei.
11: Meus amigos parceiros que estão na guerra igual eu tô aqui. Fazendo pãozinho pra você comer, amigo
0: Boa.
11: Velho. Ajuda aí, amigo velho. Tchau e obrigado.
0: Mas eu toco de novo. Mas eu toquei ontem o Nervo Ótico, toquei Caminhão Velho, toquei Haroldo. Eu toquei Haroldo. É, mas eu vou tocar de novo, tá bom? Capricha no pão, hein? Não deixa o pão pequeno. Porque de pequeno já basta o meu salário. Para de pensar besteira na madrugada, hein? Bom dia!
12: Bom dia, mano velho. Bom dia, mano novo. Bom dia, Rafael Guidotti. Ô, meus queridos, eu gostaria de ouvir a música Sala de Reboco, com Luiz Gonzaga.
0: Boa!
12: Aqui é o Jean de Melo, aqui de Arco Verde, Pernambuco. um excelente trabalho para todos vocês. Eu adoro essa rádio maravilhosa, a Nativa FM, toda a equipe da Nativa FM.
0: Boa, Jean. Valeu, Jean. Um abraço, meu amigo. Bom dia, meu nome é João Dionísio, da cidade de Itambé. Pernambuco, é isso? Toca um forró de Assisão, faz uma fogueirinha. Feliz aniversário para mim, 5.8. Parabéns, parabéns, João Dionísio. Felicidades, que Deus abençoe. Bom dia, nosso cariquinho amado. Bem-vindo de volta. 3-2 Brasil hoje. Vai ser apertado assim. Haja coração, Toninha. E a fogueira tá queimando em homenagem a São João. Toca aí pra nós. Boa, anotado também, viu, menina? Bom dia, bom dia, bom dia.
13: Bom dia, bom dia. Aqui é de São Bernardo, Maranhão.
0: Maranhão.
13: Rocha e Pablo.
0: Ó, Pablo. Vamos tocar Pablo. É muito bom. Pablo é bom. 2h33, bom dia!
14: Bom dia, bom dia, bom dia, Rafael Guidotti!
0: Uau!
14: Brasil 4-0, Guidotti!
0: Olha!
14: Já tô sintonizado, Guidotti!
0: Boa!
14: Você, Guidotti, você é brilhante na programação, viu? Você é terrível, Guidotti!
0: Você
14: bom
0: é
14: dia,
0: terrível.
14: Mano novo! Mano baby! Mano velho, que tá tudo sumido, né?
0: Tudo de
14: mas
0: férias.
14: O Guidotti é terrível na programação aí. Abraço, irmão. Zé Brilhante de São Carlos.
0: Valeu.
14: Para o Forró Nativa.
0: Valeu, Zé Brilhante. 2h33. Bora participar, meu povo. É São João. E já deixa seu palpite aí pro jogo. Hoje, Brasil e Escócia. 2h33. 9198-441-6545. A pedidos.

0: A pedidos, Dominguinhos, Peba na Pimenta. Também pedidos, Genival Lacerda, São João do Carneirinho. E também a pedidos, naquele São João com um trio nordestino. É o forró nativa, né? É o forró nativa de São João. 2h43, hoje dia 24 de junho, 2h43. Também hoje tem jogo da Seleção Brasileira, né? O último jogo da primeira fase, né? Fase de grupos da Seleção Brasileira com a Escócia. Quanto você acha que vai ser esse jogo, hein? Conta pra nós. Bom dia, Rafa. Aqui é o João. Quero pedir hoje a música Triste Partida com Luiz Gonzaga. Bom dia. Bom dia, Nativa. Bom dia, Guidotti. Mano, velho, mano novo. Jonathan de Suzano, motorista de aplicativo. Toda madrugada com a Nativa é a melhor rádio do Brasil. Se possível, manda o forró do Xenhenhen com Alcione. E hoje, 3-1 Brasil. Muito bem. Oi, bom dia. Oiê, bom dia.
1: Bom dia, bom dia, bom dia. Bom dia, mano velho. Bom dia, mano novo. Bom dia, Neco velho. Aquele abraço, meu querido. Uma ótima programação aí, que Deus abençoe.
0: Amém.
1: Aqui é o Lincoln Padeiro, aqui da Pena Dourada. Eu gostaria de pedir uma música aí do Gonzagão, Carolina Conká, pro meu amigo aqui, Daniel, que também é padeiro, e pra todos os padeiros, porteiro, caminhoneiro. Um abraço, Jonas da Brasilândia. Vamos lá, vamos queimar essa rosca aí, senão não vai, meu querido.
0: Aí não dá, né? Aí não dá, fala sério. Um abraço, meu amigo, tudo de bom pra você. Obrigado, pedido anotado aqui também, junto com os demais dos nossos lindos ouvintes. Bora que bora, gente, bora, que não pode parar. Bom dia.
2: Bom dia, mano velho, bom dia, mano novo. Bom dia, Ridote, caba. Caba velho estourado na outra madrugada aqui. É o Ximen, diretamente aqui da usina Atena. Eita. Aqui, Ridote, nós volta pra gerar, viu? Ridote, o jogo do Brasil, eu não tô com muita fé nessa seleção não, mas o jogo do Brasil vai ser 2-0 pro Brasil.
0: 2-0.
2: Ridote, toca Catuaba com Amendoim. Feliz aniversário pra minha irmã que tá aniversariando hoje. Vou declarar pra ela aquela. Feliz aniversário, meu amor. Toca isso daí, Ridote.
0: Boa, menino. Boa. Tamo junto, misturado. Vamos tocar. Feliz aniversário pra ela. E já aproveito também, já estendo a todos os aniversariantes de hoje, tá bom? 2h45, bom dia.
3: Bom dia, Nativo. Eu sou Israel aqui de Sorocaba, vigilante aqui do Memorial Park. O meu palpite para o Brasil é 3-0 Brasil.
0: 3-0 Brasil. O pessoal tá confiante. Tem bastante 3-0, 2-0. Muito bem, vamos ver, vamos acompanhar. 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Bom dia!
4: Ô, amigo velho!
0: Opa!
4: É Luiz Gustavo de Lins.
0: Fala, garoto!
4: Esqueci de dar meu parpite.
0: Dê o seu parpite.
4: Meu parpite hoje é 3-1 pro Brasil.
0: 3-1, é o
4: tá
0: mesmo?
4: Tá bom?
0: É o mesmo do meu.
4: Bom dia a todos, bom trabalho. Deus abençoe.
0: Amém, você também. Obrigado, viu? Bom dia!
5: Bom dia, mano velho. Bom dia, mano novo. Creito aqui de Pomerô de Santa Catarina. Bom dia, mano velho, bom dia, mano novo. Creito aqui de Pomerô de Santa Catarina. O Brasil ganha de 2-1.
0: 2-1.
5: Bota o forró aí de Amazon aí pra gente.
0: Amazon.
5: Pra animar essa madrugada aí.
0: Bora animar, né?
5: Valeu.
0: Valeu. Valeu, meu amigo. Pose. Vamos que vamos, vamos que vamos. Bom dia, bom dia, bom dia.
6: Bom dia, Nativa FM. Bom dia, Rafael Knotti, a família Nativa FM. Um feliz São João. Que fala o mineirinho lá de Minas, São Paulo. Rafael, toca pra nós aí, Mastruz com Leite, com Kátia Silene aí pra nós, Rafael.
0: Boa. Mas
6: aí, Rafael Knotti, bom dia, bom dia, bom dia. E o placar de hoje é 2-1, hein? 2-1, cravado, hein, Rafael?
0: Cravado.
6: Vai que vai dar Brasil, bora Brasil!
0: E se o Neymar entrar?
6: Feliz, um forte abraço, feliz São João pra todos
0: pra
6: aí.
0: Pra todos nós, Josiel. E se o Neymar entrar, você acha que ele faz um gol? Eu acho que ele faz. Se ele entrar, o meu palpite é 3-1 Brasil. E se ele entrar, um desses três gols vai ser do Neymar. Se ele entrar, né? Se ele jogar. Bora que bora. A promessa é que ele jogue. Bom dia, Rafael Guidotti. Aqui é Pedro Pires, de Nova Granada, São Paulo, Brasil. 3-1. Manda pra nós aí, Saga de Vaqueira. Abraços, manos. Deus abençoe, carequinha. Valeu, Pedro. Um abraço. Bom dia, Rafael. Tudo bem com você? Eu também tô aqui acordado, ouvindo a Nativa com vocês. Toca a música Moto Táxi com Frank Aguiar. Sobre o jogo, 3-1 Brasil. Muito bem. Daqui a pouquinho a gente lê mais mensagens, a gente coloca mais ouvintes para falar aqui no nosso WhatsApp 9198-441-6545. Olha a hora do parabéns! 2h49. Catuaba com amendoim. Parabéns, meu amor!

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0: Hora de São João, 3h13 desta quarta-feira, 24 de junho, dia de São João, aqui no Forró Nativa, vá! Coisa boa, né? E hoje é dia de seleção brasileira, Brasil e Escócia. Qual o seu palpite, hein? Qual o placar de hoje? A transmissão ao vivo aqui na Nativa do jogo, hein? Jogos do Brasil é aqui na Nativa FM, fique sintonizado. 3 e 13 9198 4416545. Bom dia.
1: Ô Guidotti, bom dia. Aqui é o Gilmar da Parada Inglesa. É, o placar de hoje vai ser 5-1.
0: Olha!
1: Estamos aqui na padaria Estado Luz. Manda um abraço aí pro Silvano, pro Gustavo, os amigos aqui, os padeiros que trabalham comigo aqui. Um abraço. Toca qualquer música de Mão Branca aí, por favor.
0: Boa, diga Mão Branca. Lembrando que, ó, o rádio é emocionante, chega primeiro, o gol é aqui primeiro no rádio. E ainda, para você que às vezes vai estar aí se locomovendo, né? Vai estar para a rua, no carro, no trânsito, no transporte público, viajando, fica sintonizado aqui na Nativa que você vai ouvir o jogão de bola. Brasil, Escócia, Escócia e Brasil pela Copa do Mundo. Bom dia!
2: Bom dia, mano velho, bom dia, mano novo, bom dia, Rafael Guidotti. Eu sou Carlos Ramos de Uauá, estou aqui em Barueri, aqui curtindo o programa. O Rafael Guidotti, vou pedir uma música de Riúna.
0: Riúna?
2: Eu ofereci para meu irmão Marcos e para todos os esportivos da madrugada, valeu? E o jogo do Brasil hoje vai ser 3-0 para o Brasil. Tem que ser 3-0 para nós. Fica de boa, valeu?
0: Valeu!
2: Um abraço.
0: Um abraço, meu amigo. Ele pediu Riúna, né? Jorge Altinho. Vamos separar aqui já para tocar o Rio Una também pro nosso amigo. Boa, obrigado. Oi, bom dia.
3: Bom dia, Mano Ra.
0: Olá.
3: Bom dia, Everaldo Carreteiro. Vai, cuidado aí, meu querido, que tá escorregando. Bom dia aí para todos os caminhoneiros do Brasil, Lobão, Peixe do Mar. Bom dia para todos os padeiros da madrugada, vigia, porteiro, todos que estão na luta nesse momento. Brasil 3-0.
0: 3-0.
3: Mano Rafa, toca aí com a Amada Edilson. O dono dela sou eu. Beleza? José Faustino, um abraço. Fica com Deus.
0: Valeu, Zé Faustino. Um abraço, meu amigo. Amada Edilson. É isso, Amada Edilson. Oi, bom dia.
4: Bom dia, Forró Nativa. Bom dia, amigo velho.
0: Bom dia.
4: Bom dia, Mano Novo, Mano Velho. Bom dia a todos. Aqui é o Luciano Videri de Barra do Sul, Santa Catarina. Amigo, vai estar qualquer um aí de mais três com leite. Um arrasta-pé aí bem bom.
0: Opa!
4: É, o placar do jogo hoje vai ser 3-1 Brasil.
0: 3-1 Brasil. Um
4: abraço a todos.
0: Um abraço, meu amigo. Tudo de bom, viu? Obrigado pelo carinho aí. Vamos aqui anotando seu pedido também. Bom dia, alô pra mim, Helenice, Itamar, Eunápolis, Bahia, toca Calcinha Preta, boa pedida. Oi, bom dia.
5: Bom dia, Quinote, bom dia pra todos os padeiros, pro nosso amigão Jonas, pro nosso amigão aí que acabou de falar aí agora. Amigão pra todos os padeiros, todos os caminhoneiros. Aqui quem fala aqui é o Fabiano Padeira, para ali do Jardim Pirituba. Ô, amigão velho, vai sair de 2-1 o jogo, 2-1. E eu gostaria de ouvir aí o... Como é que chama aí o... Gosto brasileiro aí. Gosto brasileiro pra nós aí. Alô, um abração pra nós todos aí.
0: Valeu, meu amigo, valeu, obrigado. Oi, bom dia.
5: Bom dia, bom dia, bom dia, bom dia. Bom dia, mano novo, bom dia, mano velho. Bom dia a todos, amigos da madrugada aí, espadeiro, caminhoneiro, a todos. Tamo junto e misturado. Carlinhos Padeiro, hein? E o pra cá do jogo: 3-0 Brasil.
0: Boa.
5: Tamo junto, amigo velho.
0: Bota pra torar, Carlinhos. Um abraço, bom dia.
6: Bom dia, mano velho, bom dia, mano novo. Bom dia, Guidotti.
0: Opa!
6: Aqui é o administrador da padaria São Judas, da Vila Anastácio, mano velho, mano novo. Tá eu e o Toninho aqui. E o Raimundinho, toca uma música aí do Luiz Gonzaga. Qualquer um você tocar, tá bom demais. E sobre o jogo da seleção, é 2-1 pro Brasil.
0: 2-1,
6: valeu,
0: Brasil.
6: Valeu, mano, vai, mano.
0: Valeu, meu amigo, obrigado, bom dia.
7: Ai, meu nome é Cida, tá? Eu queria entrar em todas as promoções. Queria ganhar uma camisa da Nativa. Deve ser muito bonita. Eu queria ter, tá? Vamos aí. Rafael.
0: Valeu, Maria Aparecida. Beijo. Bom dia.
8: Bom dia, Rafael. Bom dia. Meu palpite aí é 3-0 Brasil. 2 gols do Neymar e 1 do Vinícius Júnior.
0: Olha! Valeu! Valeu!
8: É nóis, carequinha, o melhor do Brasil.
0: Boa! Ó, eu vou fazer assim, eu falei que um era do Neymar também, né? Eu, meu palpite é 3-1 Brasil. E se o Neymar entrar mesmo, e também o Endrick tiver chance também, não sei se vai ter... Se caso todos esses que eu falar entrar, vai fazer. Vini Júnior, Endrick e Neymar. 3-1 Brasil. Será? Ô, tá nós. Bom dia.
9: Bom dia, Rafael. Tudo bem?
0: Bom.
9: Aqui é o César de Pederneiras, interior de São Paulo. Ô, Rafael, toca pra nós aí, ó. Mastruz com leite, patativa do Assaré, Boizebu e as formigas. Pessoal, curti aí. Hoje, seleção brasileira. 1-0 Brasil.
0: 1-0, magrinho.
9: E avante Palmeiras.
0: Vai, Palmeiras. Magrinho o resultado, hein? Magrinho, 1-0. Bom dia.
10: Bom dia, Mano Velho. Bom dia, Mano Novo. Bom dia, Rafael Guidotti. É nóis, estamos aí nesse friozão na madrugada. Vamos esquentar aí com um forzão, por favor, do Toca do Vale. Porri Toca do Vale, uma hora dessa pra esquentar, né?
0: Toca do Vale.
10: Esquentar um cafezinho ali.
0: Ô,
10: e
0: bom.
10: Bora, bora.
0: Bora. Bora que bora, vamos tomar café! Oi, bom dia, bom dia!
11: Bom dia, Guidotti, bom dia, aqui é Léo Lima, motorista caminhoneiro, diretamente para Itapajipe, Sertãozinho, São Paulo, para Itapajipe, Minas Gerais. O jogo da seleção hoje vai ser 4-1 na seleção.
0: Boa!
11: Vamos que vamos, tô na nativa, tô aqui ouvindo essa rádio maravilhosa, maravilhosa, curtindo os forrozão, dia de São João, meu São João, meu São José. Vamos
0: que
11: bora.
0: Bora que bora, meu amigo. Obrigado pela participação, viu? Tudo de bom pra você. Bom dia, Rafael Guidotti. Estamos aqui ligadinho, né, no Fórum Ativa nesse dia de São João. Beijão da Marli Torres e Bauru. Meu palpite pro jogo hoje é de 2-1 Brasil. Beijo, viva São João. Oi, bom dia.
12: Bom dia, Rafael. Tudo bem? Helena Oliveira.
0: Tudo bem?
12: Competir aqui no Jardim. É, toca aí pra nós aí, Mastruz com leite, a praia.
0: A praia.
12: O placar hoje vai ser 4-0 pra Escócia.
0: 4?
12: Goleada.
0: Eita!
12: E mandar um alô aqui pro padeiro aqui, trabalha comigo, o Zé Carlos. Meu amigo Gilberto, padeiro da Rainha do Parque, e o Zé Padeiro da Padaria Alpes. Valeu, um abraço.
0: Boa, é o seu palpite, tá valendo. Cada um acha o seu palpite. Mas foi o primeiro contra o Brasil e já vem uma chabuletada. 4-0. 3:21 a pedidos. Jorge de Altinho, Rio Una. 3:21, participa, manda sua mensagem no WhatsApp. 9198-441-6545.

0: E tem.
1: Essa é essa, mulher.
0: Pra cortar de novo é rapidinho.
1: Eu te mato.
0: Eu corto
1: chega,
0: e todo gato.
1: Chega, vamos mudar
0: eu
1: de música.
0: Corto e tudo.
1: Chega esse negócio.
0: Comer
1: vamos
0: assim.
1: Vambora.
0: Vambora?
1: Vambora.
0: Vamos,
1: chega.

0: audiência. Olha a hora, gente, olha a hora do Forró Nativa, dia de São João, hein? 3 horas e 33 minutos, 3h33, ouvimos aí também pedidos: Cavalo de Pau, Seis Cordas, Franca Guiar Mototáxi, Jorge de Altinho e Una. É os pedidos, são os pedidos dos ouvintes mais amados, mais agitados do Brasil. E falando em Brasil, hoje tem jogo, hein? Além do seu palpite aqui no nosso WhatsApp, que você escreve, que eu leio aqui no ar, ou você grava um áudio de até 30 segundos e aproveita. A gente quer saber o seu palpite, como você tá. Se tá confiante ou não, quanto você acha que vai ser o placar hoje Brasil-Escócia. Jogo esse que você confere ao vivo aqui na Nativa. Transmissão ao vivo na Nativa. E eu também acabei de colocar um vídeo meu no meu Instagram agora. Eu tô aqui com a camisa amarela da Nativa, torcida Nativa, a torcida mais pé quente do Brasil. Estou eu aqui, gravei aqui em frente ao nosso telão de LED aqui dos estúdios. Montei e coloquei no ar e a legenda é: quanto você acha que vai ser o jogo? Responda lá no meu vídeo também, tá bom? Responda lá no meu vídeo, acabei de postar lá no meu Instagram. E tamo junto, @ Rafael Guidotti, você segue eu aí e já entra lá pra curtir o vídeo. Também aí para comentar quanto você acha que vai ser o jogo lá no meu vídeo no Instagram, tá bom? @ Rafael Guidotti no Instagram. Rafael com F normal, Guidotti é com G-U-I-D-O-T-T-I. Combinado? Gente, ó, tô vendo pessoas ligando para cá, tome cuidado, hein? Ficar ligando no WhatsApp da Nativa, você pode ser bloqueado, hein? Ô louco, bicho, bom dia!
1: Bom dia, mano novo. Bom dia, Nativa. E aí, Naldo de Bonito, Pernambuco. Carreteiro.
0: Carreteiro.
1: Manda aí uma música de Amazã, Espetinho da Galega.
0: Espetinho, beleza? Da Galega.
1: O jogo de hoje é 2-1 Brasil.
0: 2-1 Brasil.
1: Um de Vinícius Júnior. E outro de... É, 2-1. Falou? Tchau,
0: beleza.
1: Bom dia.
0: Beleza, beleza, meu amigo. Tá aqui registrado. Oi, bom dia.
2: Olá, Rafael, meu. Olá. Carequinha charmoso. Bom dia.
0: Bom dia.
2: E aqui é Arlene, da cidade de Potirendaba. 3-1 pro Brasil hoje.
0: 3-1.
2: Toca aí uma música de Mastruz com Leite.
0: Boa.
2: Sagra de um Vaqueiro pra gente ouvir aqui na cidade de Potirendaba. É interior de São Paulo. Estou ouvindo a Nativa FM.
0: Boa, menina. Obrigado, viu? Obrigado pelo carinho. Ó, gente, lembrando que o Brasil ainda é líder do grupo até então, né? Claro que Marrocos e Haiti jogam antes. Provavelmente Marrocos vai ganhar, né? Aí já vai para 7 pontos. E aí vai o Brasil tentar ganhar da Escócia com saldo de gols aí para ficar em primeiro lugar do grupo. Então tá Brasil em primeiro com 4 pontos e Marrocos com 4. Aí tem os desempates, né? Que é o saldo de gol. Que o Brasil tem 2 a mais. Em terceiro está a Escócia com 3 pontos. E o quarto do grupo, Haiti, com 0 pontos. Agora eu tava vendo aqui, olha. Ó. Vamos ver se você fala a escalação. Não a escalação, mas os jogadores da Escócia. Angus Gunn, Craig Gordon e Liam Kelly são os 3 goleiros. Zagueiros: Aaron Hickey, Andy Robertson, Grant Hanley, Kieran Tierney, sei lá eu se eu tô falando certo, Jack Hendry, John Suter, Dominic Ryan, Scott McKenna, Anthony Houston, Nathan Patterson. Os meias: Scott McTominay, sei lá, gente, que eu não sei falar não, hein? John McGinn, Tyler Fletcher, Lewis Ferguson, Kenny McLean. Os atacantes: Lyndon Dykes, Shi Adams, Ryan Christie, Ross Stewart, Bingannon Doak, sei lá, George Hurst, Lawrence Shanklin e Fanley Kurtz. Entenderam alguma coisa? Não? Nem eu. Bom dia!
3: Alô, Rafael, bom dia. Bom dia a todos os nativeiros da madrugada aí. E os guerreiros da rodagem aí, um bom dia. Com proteção divina sempre. Ó, Rafael.
0: Oi.
3: Toca pra nós aí, mulher taxista, por gentileza.
0: Mulher taxista?
3: E sobre o placar do jogo hoje no Brasil: 4-0 Escócia.
0: Ai, mais um 4-0 Escócia.
3: Cambia. Positivo.
0: Olha, ó, o segundo resultado a favor da Escócia, e os dois que estão aqui a favor da Escócia são os dois 4-0 Escócia, hein? Olha essa fera, bicho! E acho que ele pediu é mototáxi, né? Acabamos de ouvir aqui com o Frank Aguiar. Bom dia!
4: Bom dia, Nativa. Bom dia, Mano Novo. Bom dia, Mano Velho. Bom dia, Rafael.
0: Bom dia!
4: Gostaria de ouvir uma música com Flávio José, para oferecer todos os porteiros, todos os caminhoneiros, todos os padeiros. Boa. E todos os trabalhadores que estão nessa hora. E gostaria de oferecer a todos vocês aí da rádio.
0: Boa!
4: Aqui é Tita, Maceió, Alagoas. Portaria, Varanda do Parque. Um bom dia a todos e um feliz feriado.
0: Valeu! Valeu, Tita, um abraço, bom dia!
5: Bom dia, Nativa. Aqui é o João Rogério de Cabreúva. E o meu placar de jogo vai ser de 3-0 para o Brasil. E eu, como sempre, né, fazendo meus terços.
0: Boa, boa, sempre bom. Bom dia, Rafael. É o Vital de Santa Cruz das Palmeiras. Pode tocar Mastruz com Leite, meu vaqueiro, meu peão. Já vamos tocar já, já. Já tô separando os pedidos aqui, gente. Nós toca os pedidos dos ouvintes. É claro, não dá tempo de tocar todos os pedidos, por mais que a gente tenta, mas a gente vai tocando, tá bom? A preferência é sempre do ouvinte. 3h39, bom dia!
6: Bom dia, Mano Velho. Bom dia, Mano Novo. Bom dia, Rafa. Bom dia, Faustino. Bom dia, Esmeralda aí. A galera toda, né, perigoso. Falou, Chepão, Adão do Truque aí. A galera toda, hein, Brasil aí, 3-0 pra nós aí. Câmbio.
0: Quém, quém.
6: Bom dia a todos aí da galera aí, ó. Lá da Copa Trans, a turma lá, o Toalha Seca, Coquinha da Nike. Galera toda aí da Pab Massa aí, um abraço aí, hein. Vamos que vamos. Vamos com tudo aí. Toca pra nós aí, cabelo prateando aí do Luiz Gonzaga aí. Quém, quém.
0: Luiz Gonzaga.
6: Tchau, obrigado.
0: Valeu, Peixe do Mar. Tchau, obrigado. 3h40, 9198-441-6545. Hoje é dia de São João. Viva São João. 24 de junho, você pedindo sua música, mandando beijos, abraços pra quem você quiser. Né? Você grava um áudio de até 30 segundos ou escreva. E aproveita também, fala aí o seu palpite hoje do jogo de Brasil-Escócia, Escócia e Brasil pela Copa do Mundo.
7: Bom dia, Rafa Guidotti.
0: Bom dia.
7: Boa madrugada.
0: Pra nós.
7: Bom São João, Nativo. Momentos maravilhosos que a gente nordestino não esquece. Fogueira na madrugada, quentão, vinho quente.
0: Oh, coisa boa.
7: E assim vai, ó.
0: Ah, vai que vai.
7: A madrugada. Beijos da Luciene, Rafa.
0: Beijo.
7: Bom dia, Rafa. Bom ser 2-1. Beijos da Luciene, hein?
0: 2-1, Brasil. Bom dia.
8: Bom dia, Rafael. É, o meu palpite pro jogo, eu acho que vai ser uns... 2-1. A Escócia não é, tão fraquinha, não. Então, 2-1,
0: né?
8: Tá bom. O Brasil
0: Boa.
8: Ganhando, tá bom.
0: Tá bom, verdade. O que vale é a vitória, né? Os três pontinhos aí. Bom dia!
9: Bom dia, Mano Novo. Bom dia, Mano Velho. Bom dia, Rafael Guidotti. Aqui quem fala é o Gerson, aqui do Chagra Santana, Santa Mara. Rafael, por favor, manda um forró aí pra nós. Qualquer um de Acimal Monteiro, tá bom? Ofereço pra toda minha família no Cabo de Santo Agostinho, pra toda a equipe de Pode Remoção de Ave aqui da MB Mirim, pra Josia, Erasmo, Léo Rapadura, Mourão, Magrão, todos os motoristas do caminhão, motorista da van, seu Antônio da van, né? E o João da van, e pro engenheiro, né? Pro nosso engenheiro, pra toda a equipe, pra Nonato, Felipe e a Tati. Tenha um bom dia, um bom jogo aí. Vai ser 3-1, né? O Brasil, tá bom?
0: 3-1.
9: Muito obrigado, tenha um bom dia.
0: Valeu, Jess. 3-1, Brasil. Bom dia.
10: Bom dia, Rafinha.
0: Bom
10: Já
0: dia.
10: Acabou suas férias?
0: Opa,
10: desse
0: terceiro
10: frio.
0: Dia. Terceiro
10: que chato. Dia. Muito bom ter você de volta.
0: Obrigado.
10: Aqui é Deodete do Portaria dos Monte Rei, Cerqueira César. Ah, o placar de hoje eu acredito que fique de 3-0.
0: 3-0.
10: Brasilzão. Dando de 3-0 no outro.
0: Boa.
10: E música
0: é.
10: Pra todos que tocam, todos eu gosto. Então nem nem peço nenhuma, porque todas eu amo muito, muito, sempre com a Nativa. Beijos, bom dia.
0: Ô, Deodete, beijo, beijo, beijo. Sim, ó, voltei ao terceiro dia trabalhando já. Estamos pegando no tranco, viu? Tá ficando bom, estamos esquentando os motores aqui, viu? Rafael, lê meu pedido, Rafael. Esquece de mim, não. Valeu. Ô, Ricardo, só apareceu isso pra mim. Se você mandou alguma coisa antes, não apareceu aqui, não. Só apareceu isso, meu amigo. Manda de novo. Ó, pediram aqui a praia do Mastruz com Leite, já tá anotado aqui, já vamos tocar daqui a pouquinho também, tá bom? 9198-441-6545, continue participando, eu quero ler aqui a sua mensagem, ou principalmente, melhor ainda, escutar a sua voz. Grava uma mensagem de voz, grave um áudio aí de até 30 segundos e manda aqui pro Forró Nativa. Se é a primeira vez que está ouvindo o programa, conta pra gente. Ou já ouve o programa há muitos anos, mas é a primeira vez que está participando, conta pra gente. 9198-441-6545 e também já aproveita aí e dá o seu palpite pro jogo de hoje de Brasil e Escócia, que você acompanha a narração ao vivo. O jogo todinho do Brasil aqui na Nativa. 3h44 a pedidos. Flávio José, a natureza das coisas. Oh.

0: pedidos, há pedidos. A praia, meu vaqueiro, meu peão, e tivemos Flávio José. A natureza das coisas também há pedidos aqui no Forró Nativa. Hoje é dia de São João. Viva São João! Dia 24 de junho, quarta-feira. Hoje é dia de jogo da seleção brasileira. Terceira rodada, final da fase de grupos. 3h55, Brasil e Escócia jogam. E você vai arriscando seu palpite aqui no nosso WhatsApp, tá bom? Lembrando que a Nativa transmite esse jogo ao vivo. Antes do intervalo, vamos aqui atender mais alguns ouvintes que estão mandando mensagens no nosso WhatsApp 9198-441-6545. Também convido a você a deixar o seu palpite, né? De quanto você acha que vai ser o jogo do Brasil-Escócia lá no meu Instagram. Eu acabei de publicar agora há pouco um vídeo meu aqui nos estúdios da Nativa, com a camisa aqui da torcida da Nativa, tá certo? E eu faço um videozinho lá fazendo uma graça, e aí a legenda da imagem é: quanto você acha que vai ser o jogo? Comenta lá, curte e comenta, tá bom? @ Rafael Guidotti é o meu Instagram. Bom dia!
1: Bom dia, Nativa! Bom dia, mano velho, mano novo, mana baby! Bom dia a todos os ouvintes maravilhosos da Nativa! Bom dia, Rafael Guidotti, meu carequinha lindo, maravilhoso! Estou aqui tomando meu chazinho e ligadinha no Forró Nativa. Se for possível, toco uma música do Dantas. Ofereço a todos os ouvintes. E meu palpite para o jogo do Brasil vai ser 3-1. Beijos, um ótimo dia a todos.
0: Beijo, beijo, beijo. Bom dia, mano velho, mano novo, e amigo velho. Viva São João, para comemorar essa data tão festeira. Peço que toque Imaginário Popular de Alcimar Monteiro. Dancei muito essa música nas quadrilhas do meu Pernambuco.

0: Pernambuco, véio de guerra. Abraço especial para quem acendeu a sua fogueira para comemorar São João. Brasil hoje é 2-0, tá bom demais. Valeu, agora tá lido, agora tá lido. Vamos tocar daqui a pouquinho, tá bom? Bom dia!
1: Olá, mano novo. Bom dia, mano velho. Aqui o Rainildo, vigilante, Colorado Oeste, Rondônia. É uma música aí com AGP, pode ser qualquer uma. E o placar hoje é 2-0 pro Brasil, né? Estamos juntos.
0: 2-0 pro Brasil, boa! Muito bem! Oi, bom dia!
2: Bom dia, Rafael, bom dia, Nativa, bom dia a todos. Aqui é o Antônio José Ferreira, taxista. Bom dia para nós todos. Toque um aí do Júnior Viana, qualquer um. Qualquer um do Júnior Viana. E um bom dia, o meu palpite do jogo hoje vai ser 1-1. Vai ser 1-1.
0: Boa, boa, boa, muito bem. Bom dia, Rafael. O jogo hoje é 1-0. O Brasil é seleção sem jogador do Palmeiras, não vai a lugar nenhum. Vai classificar nessa fase, mas na próxima já vai embora. Será, Zé Roberto? Ai, ai, ai. Ai, eu tô com medo, tô com medo. Bom dia, mano velho, bom dia, mano novo, bom dia, Rafael Guidotti. Aqui é Aloísio Silva de Maitinga, Bahia. Gostaria de ouvir o magnífico Carta Branca. Ofereço pra vocês aí da Nativa, ofereço pro meu amigo Paulo na Fazenda Lagoa, da volta em Presidente Jânio Quadro, que ouve vocês todas as madrugadas. Obrigado, valeu, um grande abraço. Daqui a pouquinho, vamos mais um áudio, vai. Mais um, bom dia.
3: Bom dia, Rafael Guidotti.
0: Bom dia.
3: Ô, Rafael Guidotti, toca uma música aí do Coronel Ludogero, quadrilha, ele ensaiando quadrilha. Que agora hoje é São João, né?
0: Verdade.
3: Rafael.
0: Oi.
3: Fica com Deus, um bom dia, um bom serviço para você e para todos da Nativa.
0: Amém. Obrigado, fica com Deus também. Daqui a pouquinho a gente volta. Continue participando, mandando seu áudio de até 30 segundos ou escreva que eu leio aqui para você, tá bom? E se é a primeira vez que está ouvindo, primeira vez que está participando, conta para gente. 9198-441-6545. 3:59. A gente volta já já.
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0: 24 de junho, dia de São João, 4 horas e 17 minutos, 4 e 17, é o Forró Nativa nessa madrugada, 4 e 17, você participando, mandando seu beijo, seu abraço, pedindo sua música, dando viva São João e também aproveitando, dando seu palpite para o jogo de hoje, Brasil e Escócia, jogo esse que a Nativa transmite ao vivo, hein? Na narração aqui, ao vivo pra você, com toda a emoção do rádio, que só o rádio tem. E a rapidez, né? Chega primeiro o gol no rádio, viu? O gol chega primeiro no rádio. 9198-441-6545, bom dia!
1: Bom dia, Rádio Nativo, bom dia, Mano Velho, bom dia, Mano Novo, bom dia, Guidotti.
0: Bom dia!
1: Aqui é José Costa, de Grajaú, gostaria de ouvir uma música com Luiz Gonzaga, Triste Partida, e oferecer para todos da Nativa. Bom dia.
0: Bom dia, Zé. Um abraço. Bom dia.
2: Bom dia, Mano Novo. Bom dia, Mano Velho. Bom dia, Rafael Guidotti. Aqui quem tá falando é Eliette, sem tomo no trecho. Rafael Guidotti, o jogo do Brasil hoje vai ser 2-1.
0: 2-1.
2: Rafael Guidotti.
0: Oi.
2: Toca uma música aí pra nós.
0: Qual?
2: Zezinho Bairro. Solidão de um Caminhoneiro. E eu queria oferecer essa música pra todos os caminhoneiros que estamos no trecho.
0: Olha.
2: Solidão de um Caminhoneiro. Solidão. Uma buzinada aí pra todos.
0: Buzina.
2: Que no trecho.
0: Buzina.
2: Tudo de bom.
0: Ô, maravilha, maravilha. Gente, ó, vai participando, 9198-441-6545, participe com a gente, gente do meu Brasil e do mundo todo que tá curtindo a Nativa. Mavelucci, cadê o Amazon? Já toquei Benedita Aparecida, mas já vai tocar mais. Beijo, beijo, beijo. Bom dia, bom dia, bom dia.
3: Alô, meus amigos. Rafael, um Oi. Grande abraço, parabéns. Mano Velho e Mano Novo e toda a família Mourinho. Grande abraço, Deus abençoe. Coriolano Sérgio.
0: Valeu, Coriolano. Um abraço pra você, uma ótima quarta-feira. Bom dia.
4: Bom dia, Mano Velho. Bom dia, Mano Novo. Bom dia, Rafael Guidotti. Aqui é o caminhoneiro Júlio Pinheiro Dias. O jogo hoje vai ser o placar de 2-1.
0: 2-1.
4: Toca aí pra mim, Mastruz com Leite.
0: É.
4: Carta de Marginal.
0: Carta de Marginal, boa pedida. Oi, bom dia.
5: Bom dia, Rafael Guidotti. Bom dia, Mano Velho, Mano Novo. Rafael, meu palpite hoje para o jogo é 3-0 pro Brasil.
0: 3-0.
5: Peço uma música com Zé Vaqueiro. Coladinho, coladinho.
0: Coladinho.
5: Aqui é a Neraldina Angélica de Bauru. Moro em Bauru, tá? Se for atendido, meu muito obrigado. Um beijo. Ofereço a todos vocês da rádio e aos ouvintes da Rádio Nativa. Rádio Nativa é tudo e muito mais.
0: Boa.
5: Obrigado.
0: Beijo, beijo, beijo. Deraldina Angélica, obrigado pelo carinho. Bom dia.
6: Não falei meu nome. Meu nome é Renilson.
0: Ô, Renilson, um abraço. Aqui. Mas também só chegou esse áudio, viu, Renilson? Bom dia!
7: Bom dia, Mano Velho! Bom dia, Mano Novo! Bom dia, Rafael!
0: Dia.
7: Seja bem-vindo, Rafael!
0: Opa!
7: Ô, Rafael, toca aí uma música do Dantas aí, desta você procurar um dia, acho que é assim, né? Eu sou motorista de ônibus, não cantora. Oferece pro Chico, São Bernardo do Campo. Chico, acorda, Chico! Um beijo! Maria do Céu, motorista de ônibus.
0: Valeu, Maria do Céu, um beijo, bom trabalho. Deixa estar, acho que é Dorival Dantas, né? Boa, bom dia.
8: Bom dia, Mourinho, bom dia, Expedito, bom dia, Rafael, bom dia, ouvinte e amigo da Nativa. Aqui é Vital Santos, é da Vila Carmela Guarulhos. Rafael, toca pra nós, Luiz Gonzaga, com a participação aí de Chica Dias, Quadrilha Chorana. Chorona, oferecendo aí pra toda a galera aí que tá ligado no Forró Nativo, oferecendo pro Rei Natinho, Feijão Silva, de bom sucesso. E para também o seu Antônio da Aviação Cometa. Um abraço do Vital, ligado com você na Nativa. Brasil, 2-0.
0: Boa, boa, Vital. Um abraço para você, viu? Um abraço para você. 2-0, Brasil, Zil, Zil. Muito bem, muito bem. Tá anotado também aqui o seu pedido musical. Obrigado pelo carinho de sempre. Oi, bom dia.
9: Ô Guidotti, bom dia.
0: Bom dia.
9: Eu sou porteiro aqui na cidade de Mundo Novo, trabalho no colégio, tô ouvindo a Nativa, sou ouvinte na verdade, né?
0: Uhum.
9: E passa qualquer um de Amazã pra mim, qualquer música.
0: Vamos tocar.
9: E o placar hoje é 2-0 pra seleção brasileira. Deu?
0: Boa.
9: Um forte abraço, fica com Deus. Cuida que é meio dia.
0: Cuida, cuida. Ó, o que mais tá saindo aqui entre os nossos ouvintes forrozeiros é 2-0 Brasil, viu? 2-0 Brasil tá ganhando, tá ganhando. É só um palpite, viu, gente? Só brincadeira, só pra saber como que vocês estão aí. Até agora tivemos dois contrários aqui. E os dois são iguais, tá? 4-0 Escócia. Bom dia, manos. Bom dia, Rafinha lindo. Escuto todos os dias há muitos anos. Toca pra mim a saga de um vaqueiro. Beijos. Manda um beijo pro meu marido Souza. Hoje estou ouvindo aqui deitada. Obrigado, Vânia. Um beijo pra você. Bom dia.
10: Bom dia, Rafael, mano velho, mano novo. E os ouvintes do Forró Nativa. Toca aí a Mazã, menina de 12 anos. Oferece aí pra todos os ouvintes, pra o Piu Piu, lá em Diadema. E para o pessoal lá de Taperuá também. Aqui é o Francisco de Taperuá.
0: Valeu, Francisco. 4h23.
11: Bom dia, Rafael Guidotti.
0: Bom dia.
11: Toca para nós aí qualquer uma de calcinha preta, hein?
0: Calcinha.
11: E Brasil hoje, 2-0.
0: Ah, 2-0.
11: Vamos que vamos. Everton, um abraço, Guidotti.
0: Valeu, Everton. Um abraço. Bom dia.
12: Bom dia, Rafael Guidotti. Faz tempo que eu não participo da Forró Nativa. Hoje o jogo do Brasil vai ser 4-1. 4-1 para o Brasil.
0: Para o Brasil.
12: Um abraço e toca para mim. A saga de um vaqueiro, por
0: olha.
12: Favor. É Luiz Carlos de Campinas.
0: Ô, Luiz Carlos de Campinas, aquele abraço. Quantos pedidos pra saga de um vaqueiro hoje também, hein? Hoje tá chovendo pedido pra saga de um vaqueiro. Bom dia.
13: Bom dia, Rafael, que tal?
0: Bom dia.
13: Meu cara aqui é mais lindo.
0: Uau, uau.
13: Desejo uma quarta-feira pra você, pra todos nós. E o Brasil vai de 3-1.
0: 3-1 é o placar que eu acho também, viu? E se esses três jogadores jogarem, entrarem em campo no jogo hoje, eu acho que os três gols vai ser um de cada deles. Ó, até postei lá nos meus stories. O Vini Júnior, o Neymar e o Endrick. Se caso todos jogarem, né? Se entrarem aí realmente no jogo de hoje. É o meu palpite. Bom dia, Forró Nativa. Aqui é Rita. Bora tomar um café pra sair na chuva? Toca Mastruz com Leite. E Mão Branca, coisinha pra comer. Muito bem, quem mais está por aqui participando com a gente? Oi, bom dia, bom dia, bom dia. Gente, áudios é até 30 segundos, hein? Oi!
14: Bom dia a todos da Nativa. O placar do jogo hoje é 4-0, 3 gols de Vinícius Júnior.
0: Boa! Hat-trick do Vini Júnior. Boa, Damião. Bom dia!
15: Bom dia, bom dia, bom dia, bom dia. Bom dia, mano velho, bom dia, mano novo. Bom dia, nosso amigo Rafael. Tudo Forró Nativa está muito bom demais. E hoje tem Brasil. 3-1, Brasil.
0: 3-1,
15: Zé
0: Brasil.
15: Zé Brás, São Paulo.
0: Valeu, Zé. Bom dia.
16: Rafael, bom dia, Rafael.
0: Bom dia.
16: Sou o José Alves de Ferraz de Vasconcelos.
0: Ô, Zé.
16: Tem que matar o cara a triste partida com o Luiz Gonzaga.
0: Também estão pedindo bastante
16: ofereço
0: hoje, hein?
16: Para vocês, para todos que estejam ouvindo. Um abraço e uma boa semana, tá? E sobre o jogo é 2-0 hoje.
0: 2-0. Bom dia, bom dia.
17: Bom dia, Rafael Guidotti. Bom dia. Feliz São João, né? Meu pai cantava assim na noite de São João. Chegou São João. São João chegou. Hoje é meu dia, com muita alegria, muita animação. Eu fico muito contente quando vejo muita gente festejando assim. Eu lembro daquele dia quando eu namorei Maria. Ela namorou a mim. Ela me deu a mão, eu dei a mão a ela. No meio do salão, eu dei a mão a ela. Peguei meu coração, entreguei todinha a ela. Por isso eu gosto dela na noite de São João. Ele casou com a Maria, minha mãe. Bom dia, ele, o nome dele era Caetano. Era não, é, né? Já se foi, mas é Caetano.
0: Beijo, Nina. Bom dia.
18: Bom dia, bom dia, bom dia, bom dia, nação forrozeira. Bom dia, Nativa. Ô, Rafael, tá de volta?
0: Tamo
18: seja
0: aqui.
18: Bem-vindo, meu amigo.
0: Obrigado.
18: Tamo aí. Aqui é o Capixaba.
0: Ô, Capixaba.
18: Tá falando aqui. Ó, o placar do Brasil hoje é 3-2.
0: 3-2.
18: É 3-2.
0: Boa. Maravilha,
18: e
0: obrigado.
18: E cuidado com esse negócio aí da saga do vaqueiro aí. Tu vai apanhar, hein?
0: É, mas hoje eu tenho... Olha, hoje tá chovendo pedido pra saga de vaqueiro e a triste partida. Eu não sei se vai dar tempo de tocar as duas, porque as duas são gigantes, né? As duas têm mais de 8 minutos aí, 9 minutos. Então, não sei. Mas vamos lá, uma vai tocar pelo menos hoje. A outra, qualquer coisa, toca amanhã. Mas não vou ter que escapar, não vou conseguir escapar, acho que da saga, não. A saga tá desde as duas da madrugada, muita gente tá pedindo pra ouvir a saga do vaqueiro hoje. 4h27, gente, há pedidos aqui no Forró Nativa, hoje dia de São João, quarta-feira, 24 de junho. Alcimar Monteiro, Imaginário Popular.

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0: quadrilha Choronas, 4h38, Luiz Gonzaga e o Raimundão. Muito bem. Também ouvimos Solidão de um Caminhoneiro com Zezinho Barros a pedidos e Alcimar Monteiro, Imaginário Popular. Três músicas, três pedidos atendidos aqui no Forró Nativa desta quarta-feira, dia de São João, 24 de junho. 4h38. Você participando com a gente, 9198-441-6545.
1: Bom dia, Renatinho. Aqui é o Sérgio do Meritota, o Sérgio Prado. 3-1 pro Brasil hoje.
0: 3-1, Brasil.
1: Nós, tamo junto.
0: Tamo junto.
1: E Rafael Pinóquio. 3-1 no Brasil hoje.
0: 3-1.
1: Sérgio Prado, do Meridota. Tamo junto.
0: Valeu, Sérgio. Abraço. Um abraço pro Juarez, Arujá. Toca aí Calango Aceso. Muito bem. Tá anotado aqui. Bom dia.
2: Bom dia, Rafael Guidotti. Bom dia. Sou da Nativa, que é o Luiz Valdem de Santo André. Guidotti, o jogo do Brasil hoje, ele classifica, tá bom? Um abraço.
0: Valeu, Luiz, um abraço. 4h39, bom dia, Silvana de Bragança Paulista. É o Rafael? Sou eu, é o Rafael, o carequinha mais lindo, cheiroso, charmoso, gostoso do Brasil, amigo véia aqui no Forró Nativa.
3: Bom dia, Rafael Guidotti, bom dia a toda a equipe da Nativa.
0: Bom dia.
3: É a Fátima aqui do Tatuapé, desejando uma quarta-feira, meio de semana, muito frio, muita chuva.
0: Verdade.
3: Mas na companhia da Rádio Nativa, tudo fica muito melhor. Deus te abençoe muito, Rafa. Por favor, se você puder, toca pra mim um Fala Mansa, Shot da Alegria. Beijo, beijo, beijo. Deus abençoe sempre sua vida.
0: Amém. Beijo, beijo, beijo. Fátima Shimoyama. Obrigado pelo carinho de sempre, viu? Fala Mansa. Oi, bom dia, bom dia.
4: Alô, Guidotti. Tudo bem, Guidotti?
0: Tudo.
4: Meu nome é Wilson Silva.
0: Oi, Wilson.
4: Tô ligando pela primeira vez pra pedir...
0: Boa.
4: A música do Amazã. Enganei com minha noiva.
0: Me enganei com a minha noiva.
4: E o jogo do Brasil é 2-1.
0: Olha Alô? Aí, 2-1, Brasil. Tchau. Valeu, meu amigo Wilson. Tá aí a primeira vez participando. Pediu Amazã, me enganei com a minha noiva. Tá anotado aqui também, viu, Wilson? Obrigado, um abraço pra você. Vamos lá, bom dia, bom dia.
5: Bom dia, família Nativa, aqui é Rosiane. Pro Brasil hoje vai ser 4-1. 4 pro Brasil, Neymar vai entrar no segundo tempo e vai fazer um golaço.
0: Boa.
5: O Brasil é Nativa FM. Aqui Nativa. É Rosiane, muito mais Nativa.
0: Ô, Rosiane, beijo, vai Brasil! Olha aqui, ó, eu quero assistir o Jogo do Brasil com um churrasco da Nativa. É, Amandinha, Brasil 2, Escócia 0, ela falou aqui. Muito bem, obrigado, viu? Bom dia!
6: Bom dia, manos, Rafael Guidotti.
0: Opa!
6: Carlão Coruja aqui, direto do Piquiri, natural do Rio Grande do Norte.
0: Fala, Carlão!
6: É... O placar do Brasil hoje é 4-0, viu, Rafael?
0: 4-0.
6: 4-0, Brasil não vai levar nenhum gol hoje.
0: Opa!
6: Toca pra mim aí, é, Táxi Lunar.
0: Olha, boa pedida, Carlão, boa pedida, Táxi Lunar. 4-0, tomara. Mas com o Alisson lá, viu? Ah, o Alisson, se não toma um golzinho bobo, não é o Alisson. Mas tomara que não. 4h41.
7: Bom dia, meu carequinha charmoso.
0: Bom dia.
7: Aqui é sua ouvinte, a Maria do Rosário. O placar do Brasil hoje é 4-2.
0: 4-2.
7: Toca aí a Saga do Vaqueiro. Ah lá, ah lá. Essa música é espetacular, hein?
0: Ah lá, ah lá.
7: Estou aqui ligadinha na Nativa, que é tudo e muito mais.
0: Tudo e muito mais. Obrigado. É, gente, vocês venceram. A Saga do Vaqueiro vai ser tocada daqui a pouquinho, tá bom? E qualquer coisa, a triste partida, a gente deixa pro programa de amanhã. Aí amanhã não toca a Saga, toca a triste partida. Porque agora é 4h42... Se eu tocar as duas, vão ser mais de 16 minutos só com as duas músicas. Então a gente toca uma hoje e uma amanhã, combinado?
8: Um abraço pra você. Mano velho, mano novo e todos os ouvintes da Rádio Terra Nativa. É, gostaria de ouvir uma música com Banda Magnífica. Tenho o prazer de oferecer para minha namorada Maria de Oliveira de Açaí, para vocês todos da rádio, para todos de Açaí. E o Brasil vai ganhar de 2-0, beleza?
0: 2-0.
8: Guardão das Madrugadas de Açaí.
0: Valeu, meu amigo, obrigado. Olha aqui, ó, feliz, abençoada quarta-feira. Vai, vai, Brasil, nosso anjinho cheiroso, carequinha, zóia azul, Nativa, Brasil 3-2. Obrigado, Marilene, registrado o seu palpite aqui, hein? Bom dia!
9: Bom dia, Rafael Guidotti.
0: Bom dia.
9: Rafael, mudaram o seu nome de Guidotti pra Pinote. Rafa, gostaria de ouvir no Forró Nativa a música do Rastapé, Amor de São João.
0: Amor
9: de São João. Todos vocês da Nativa e para todos os ouvintes. Uma quarta-feira abençoada e vai Brasil, de vai. 3-1.
0: 3-1.
9: Brasil.
0: Beijo, Ângela. Bom dia, Rafael Guidotti. Aqui é o Sidney saindo de Santos para mais um plantão aí no SAMU São Paulo, hein? Se possível, toque calcinha preta. E o placar de hoje, 3-0 Brasil. Bom dia, Rafael. É a Silvana de Bragança Paulista. Eu queria ouvir a música Calcinha Preta, Paulinha. O Brasil vai ganhar de 3-1. Tá registrando aqui os palpites. Olha, os placares que mais saíram até agora é 2-0, tá ganhando. 3-0 e 3-1, tá aí empatados quase, tá? E dois contras, 4-0 Escócia. Bom dia!
10: Bom dia, Rafael. Bom dia, mano velho, mano novo, que é o Pedro de Mauá. Bom dia, dia abençoado pra nós aí. Aí, Rafa, você tá comentado aí sobre o Rony. Tô seguindo ele aqui no Instagram.
0: Opa! Rony,
10: tocador de forró, tocou pra tia e pra mãe.
0: Certo.
10: Toca um pedacinho da música pra nós aí.
0: Opa!
10: Tá bom? Qualquer uma dele aí, tá começando agora. Deus proteja e abençoe a vida dele. Um abraço, meu irmão.
0: Um abraço, meu amigo.
10: Fique com Deus aí. Bora trabalhar.
0: Bora trabalhar, Pedro. Trabalhar aqui.
10: Hoje promete.
0: Promete. Um abraço, bom trabalho. Bom dia. Olha a hora da coaiada, hein? Quatro quaraquaquá.
11: Bom dia, Rafael Guidotti. É a Sônia de Garça. Ô, Rafael, o meu palpite pro Brasil é de 1-0 pro Brasil.
0: 1-0 Brasil.
11: Tá bom?
0: Tá bom, Sônia.
11: E se dá pra você tocar Carolina com K?
0: Carolina com K.
11: Minha, eu ofereço pro meu marido, Tadeu, tá bom?
0: Valeu, Sônia.
11: Bom dia.
0: Bom, ó, continue participando, já eu atendo mais ouvintes, hein? Já eu vou atender mais ouvintes. Se você for gravar um áudio, você grava aí no máximo até 30 segundos, tá bom? 9198-441-6545. Lembrando que hoje tem o jogo do Brasil para terminar essa primeira fase, né? No grupo do Brasil, é o último jogo do grupo, né? Do grupo do Brasil. E lembrando que a Nativa transmite os jogos do Brasil ao vivo, hein? Aqui você ouve a emoção do futebol no rádio. O gol chega primeiro no rádio. Então ouça aí a partida do Brasil aqui na Nativa hoje. 4h46, olha o shot da alegria, fala mansa!

0: Ramalho, Táxi Lunar também. Amazã, me enganei com a minha noiva e fala mansa. Olha a hora da alegria, 4h57, já vamos entrar aí daqui a pouquinho para a última hora. A gente vai para o intervalo e na volta do intervalo, atenção para o top de 5 segundos. Pip, pip, pip, pip, pip, pip. Vem aí a saga de um vaqueiro, hein? Para quem tá pedindo desde as 2 da manhã, inúmeros pedidos. Hoje, saga do vaqueiro foi a mais pedida junto com a Triste Partida. A Triste Partida a gente toca amanhã, tá bom? São duas músicas grandes, maravilhosas, sensacionais. Mas senão aí não dá pra atender mais pedidos dos nossos ouvintes, combinado? 9198-441-6545. Continue mandando suas mensagens. Pode escrever a mensagem que eu leio aqui no ar. Ou, se preferir, melhor ainda, você grava um áudio aí com a sua voz e manda pra gente. Até 30 segundos tem que ter a gravação no máximo, tá? Claro que pode ter 8 segundos, 15 segundos, 20 segundos, mas nunca passar dos 30 segundos, combinado? E aproveita, hoje é dia de São João. Também aproveita hoje para dar seu palpite. Quero ver se você está confiante com a seleção brasileira. Hoje tem Brasil e Escócia. Escócia e Brasil é o último jogo na fase de grupos da Copa do Mundo. E a Nativa FM transmite o jogo ao vivo hoje, hein? E aí, quanto vai ser esse jogo? Conta pra gente! 9198-441-6545. 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

0: 10 pedidas, não adianta, gente, não adianta. Hoje teve mais de 10, no mínimo 10 teve, viu? Desde as 2 da madrugada o pessoal pedindo saga de vaqueiro, saga de vaqueiro. Mastruz com leite emocionando o Brasil aqui no Forró Nativa desta quarta-feira, 24 de junho. 5 horas e 16 minutos, 5 e 16, você participando com a gente, 9198-441-6545.
1: Bom dia, Rafael Pinote, bom dia, mano novo, mano velho. Rafa,
0: oi.
1: É, toca pra nós aí a triste partida, Luiz Gonzaga.
0: Eita.
1: E Hélio de Guarulhos está falando, e o Brasil, 2-1 Brasil.
0: 2-1 Brasil. É, gente, ó, a triste partida fica pra amanhã, tá bom? Amanhã eu juro que eu toco, tá bom? Me cobre amanhã! Bom dia!
2: Bom dia, Rafael, aqui é o Davi de Biúna, ouvinte desde 92. É, toca qualquer uma do Amazã. Ah, o Brasil vai ganhar 3-0.
0: 3-0, muito bem, bom dia!
3: Bom dia, Rafinha, aqui é Maria de Guarulhos, gostaria de ouvir a música Calcinha Preta.
0: Calcinha
3: e
0: preta.
3: E pra cá do jogo aí vai ser 2-0 pro Brasil.
0: 2-0 Brasil, Zilzil. Muito bem, muito bem. Obrigado pelo carinho. Opa, meu patrão, Rafael Guidotti, belezeira? Manda um alô aí pra nós, da galera Usina, Cresce o Mal, aqui ligados no Forrozão Nativa, em Leme, no Armazém do Açúcar. Produção hoje tá parada por causa da chuva. Abraço pra você, mano velho, mano novo. Se der tempo, toca pra nós Pagode Russo, do Rei Luiz Gonzaga. Essa aí é sucesso. Oi, bom dia!
4: Bom dia, meus manos. E aí, eu tô aqui do... Na portaria noturna. E hoje... O meu palpite para o jogo da seleção vai ser 2-1 para a Escócia.
0: Olha!
4: E toca uma música aí pra gente. A picada da cobra jararaca.
0: Oh.
4: E um bom dia e um abraço e bora que vai chover.
0: Olha, bota a chuva, pra bota tá pra torar. Tá caindo desde ontem direto. Tá aí, ó, terceiro palpite contra o Brasil, hein? Tivemos 2-4-0 pra Escócia e agora 2-1 Escócia. Bora que bora, bom dia!
5: Ô Rafa, aqui é Tadeu, eu vou no 2 pra Escócia, 0 pro Brasil.
0: Mais um!
5: Tá, falou? Tchau, tchau! Eu sou de Garça aqui,
0: Garça.
5: O mais apaixonado.
0: Olha, Garça, a terra do lateral esquerdo de chute forte, Roberto Carlos, ele é de Garça. Mas começou, foi convocado pela seleção brasileira a primeira vez quando jogava no time da minha cidade, União São João de Araras. Ô, beleza! E agora tá carente, Brasil tá carente de lateral esquerdo. Volta, Roberto Carlos! 5:19, bom dia!
6: Bom dia, Rafael Guidotti, bom dia a todos da Nativa. Quem fala aqui, volta do Jardim Santa Júlia, Tapsirica. Toca aí, meu querido, sol do meu verão, Nora de Caju. E o palpite de hoje do Brasil vai ser 2-1, 2 Brasil e um rival. Abraço, meu querido.
0: Boa, boa, abraço, meu amigo. Silvana de Bragança, aniversário seu hoje, Silvana. Parabéns, ela achou meu Instagram. Ela falou assim, esse é você? Sim, sou eu. Obrigado, viu? Parabéns, feliz aniversário pra você. Tudo de bom, menina. Felicidades, que Deus abençoe hoje e sempre.
7: Oi, bom dia, Rafael Regina, da Vila Nova.
0: Oi, bom dia.
7: Eu gostaria de falar sobre a enquete 4-0 Brasil.
0: 4-0 Brasil.
7: E é isso daí, Nativa é tudo muito mais. Vocês estão direto comigo. É onde eu vou, a Nativa tá atrás.
0: Boa, adoro.
7: Um beijo.
0: Um beijo.
7: É, e um ótimo jogo pra todo mundo.
0: Pra todos.
7: Hoje, vamos torcer, gente. Brasil, Brasil, Brasil.
0: Bora,
7: beijos para todos os nativeiros e vocês da Nativa.
0: Obrigado, beijo. Bora Brasil. Lembrando que a Nativa FM transmite o jogo ao vivo, hein, do Brasil. Você acompanha a narração aqui no rádio, na Nativa. Bom dia.
8: Bom dia, queridos do Forró Nativa.
0: Bom dia.
8: Mano Guidotti, mano velho, mano novo, mana baby. Eu sou Maria José, passando por aqui para desejar uma excelente quarta-feira, dia de jogo, dia de São João.
0: Opa,
8: muita alegria.
0: Muita alegria.
8: Não pode faltar Flávio José, Tareco e Mariola. Muita animação, Guidote. Beijos, Zezé. Querido.
0: Ô, sua linda. Beijo, Zezé. Um beijo, beijo, beijo. Também um abraço aqui pro Gustavo, o Gustavo Canteiro Cardoso. Falou aqui, ó, 3-1 Brasil em cima da Escócia. Bora que bora. Bom dia.
9: Bom dia, Rafael. Aqui é cantora e compositora Dani Moura.
0: Bom dia.
9: Deixo aqui o meu cheiro pra toda a galera que tá aí curtindo a Nativa FM. Chegando no trabalho com essa chuvinha, esse frio, rapaz, mas pensa num dia frio.
0: Mas pensa.
9: Isso aí, galera, um cheiro no coração e vamos pra frente, Brasil, que atrás vem gente. 2-1 pra seleção hoje.
0: 2-1 Brasil, boa! Bom dia, mano velho, mano novo. Deus abençoe seu dia. Sou a Maria Aparecida de Presidente Prudente. Toca Luiz Gonzaga, Asa Branca, para todos os nordestinos do Brasil. Oi, bom dia.
10: Bom dia, Nativa. Olá, Rafael Guidotti, o carequinha mais amado do Brasil.
0: Au, au.
10: Ei, Guidotti, hoje tem a seleção e estaremos aí junto, né?
0: Oh, sempre.
10: Tomando um negocinho de leve, que ainda hoje é quarta-feira.
0: É quarta. Né, opa.
10: E um lembrete aí pra todos os patrão. Se o Brasil passar em primeiro, o próximo jogo é às 14 horas na segunda-feira. Então, vai Brasil! Vai Nativa!
0: Vai Brasil! Valeu, Guga! É verdade, gente. Se o Brasil ganhar hoje, né, e passar em primeiro lugar do grupo, o próximo jogo do Brasil é segunda-feira às 14 horas, 14h, pelo horário de Brasília. Olha aí, hein? O pessoal querendo sair mais cedo, né? 5h22.
11: Bom dia, Forró Nativa. Bom dia, Mano Vale, Mano Novo. Bom dia, Mano Rafa. Rapaz, tá frio, mas quando eu escuto esse Forró Nativa, eu começo a dar aquele calor, rapaz. Ô, que forró gostoso pra sair na folha, meus amores. Beijo, beijo, beijo,
0: beijo. Beijo, beijo, beijo, Maria Cícera. Oi, bom dia.
12: Olá, Rafa, meu careca. O Brasil vai ser de... O Brasil vai ser de 3-1. 3-1. Toca pra mim, cheiro da maçã. Pode ser amanhã, se não der hoje.
0: Opa. Beijo. Beijo, Eliane. Beijo, boa quarta-feira. Oi, bom dia.
13: Bom dia, aqui Modesto da cidade de Águas Formosa, Vale do Mucuri, Minas Gerais. Alô, Rafa, tu é o carequinha famoso do Brasil. Toca pra nós aí, Amazon, Zap Zap, e zap, oferece zap pra Mano Novo e Mano Véi. Valeu!
0: Valeu, um abraço, boa quarta-feira, 5h23.
14: Bom dia, Rádio Nativa, bom dia, Rafael, bom dia a todos que fazem esse maravilhoso programa. Rafael, hoje é uma data especial, hoje é dia de São João.
0: Verdade.
14: E por esse motivo eu queria te pedir uma música do saudoso Rei do Baião, Luiz Gonzaga. Um arrasta-pé muito gostoso, fim de festa, para oferecer a todos os conterrâneos pernambucanos, pajéuzeiros que gostam do forró e gostam de música brasileira. Antônio Salles, São Mateus, Zona Leste de São Paulo.
0: Valeu, Antônio, boa pedida, hein? Boa pedida, tá anotado aqui, meu amigo. Boa quarta-feira, viu? Bom dia!
15: Bom dia, Rafael Bidotti. Hoje dia. Chovendo aqui. Hoje o placar do jogo é 3-0 Brasil. Boa. 2 gols do Vini Júnior.
0: Olha aí. Boa, boa. Bom dia.
16: Bom dia, bom dia, meu amor. Bom dia, minha rádio preferida. Bom dia, meus locutores do coração. Aqui um só o café. Um beijão pra vocês. Tudo de bom pra nós. E manda uma música bem gostosa aí. Aqui na Sol, só tem Nativa. Beijo.
0: Beijo,
16: tudo
0: Sol.
16: De bom pra nós. Que Deus abençoe cada um de nós. E curtindo Nativa.
0: Amém. Olha a hora, 5h25. Continue participando, hein? 9198-441-6545.
17: Canção Rei. Isso aqui tem que ter sentimento. Displicente.

0: Quarta-feira de São João, 24 de junho, Natan e Zé Vaqueiro, aproveita que eu tô obrigado. Agora 5h32, 9198-441-6545, diga seu bom dia.
1: Bom dia, Forró Nativa. Bom dia, Mano Velho, Mano Novo, Mano Baby. Bom dia, Mano Rafa.
0: Bom dia.
1: Hoje é quarta-feira, dia do nosso Brasil jogar. Aqui é a Dil. 2-1 pro Brasil, hein?
0: Brasil!
1: Vamos torcer, gente, mandar energia positiva. Toca pra nós aí a música do Dantas.
0: Dantas!
1: Que oferece pra minha irmã Nina, minha amiga Cremilda e todos os ouvintes do Forró Nativa. Olha, Nina é uma torcedora daquela que faz você morrer do coração, hein? A bicha grita.
0: Boa, boa, menina. Bom dia!
2: Boa, Rafael. Dante. Bom dia. Esses pé de breque torcendo contra aí, a ótica Scorsa vai ganhar do Brasil. Nunca, nunca. 3-0 hoje. E fora o show. Esses pé de breque aí. Tá de maluca aí, tá tudo de brincadeira, rapaz. Oh, pelo amor de Deus. Nós temos que torcer pela nossa pátria. Seja ruim ou boa. Bando de pé frio.
0: Ai, Anderson, um abraço pra você. 3-0 Brasil, né? Eu falei 3-1. Eu ainda acho que toma 1 porque o Alisson não dá no gol, hein? Meu Deus do céu. Mas vamos torcer, né? Sempre Brasil. Tô aqui com a minha amarelinha. Inclusive, eu gravei um vídeo aqui com a minha camisa amarela da torcida da Nativa. Aqui agora há pouco, no começo do programa. Postei lá no meu Instagram. Inclusive, a pergunta é: quem ganhou o jogo, quanto vai ser o jogo, deixa lá no comentário, @ Rafael Guidotti, já segue aí, viu? Bom dia!
3: Bom dia, Forró Nativa, bom dia, Mano Velho, bom dia, Mano Novo, bom dia, Rafael, boa volta aí de férias aí.
0: Valeu!
3: E meu palpite de hoje do jogo do Brasil é 3-1 pro Brasil hoje.
0: Ah, 3-1.
3: Quem fala é o Jair de Guarulhos aqui, mandando um abraço aí pra todos aí da Trio Global aí, presta serviço pra essa peste aí aqui da Água Chata, Estrada Água Chata, que estão todos ligadinhos aí no Forró Nativa. Uma ótima quarta-feira pra todos com esse friozinho.
0: Valeu, ui. Jair, bora que bora, bom dia!
4: Bom dia, menino Guidotti, bom dia pra manaiada toda que tá curtindo as férias, mas sei que estão ligadinhos no forró. Essa quarta-feira fria, gelada, chuvosa, mas hoje já estou aqui trabalhando e curtindo Forró Nativa. Um beijo, menino Guidotti, cobra as orelhas pra ir embora, tá muito frio.
0: Beijo, Taninha, sua linda. É, tem que pôr gorro pra proteger a careca aqui, né? Não tem teiado, é desteiado aqui, né? Então o sereno cai tudo dentro de casa. Oi, bom dia!
5: Bom dia, Nativa. Bom dia, meus mano querido. Bom dia, Rafinha,
0: bom
5: meu
0: dia.
5: Amiguinho. Que Deus te proteja, te dê muita saúde pra nós todos.
0: Amém.
5: Beijo, beijo.
0: É, a Fran que manda até uma foto aqui, ó. Já tá pronta pro jogo. Com a peruca verde e amarela, camisa regata do Brasil. E acho que é tipo uma vuvuzela, né? Que faz barulho. Acho que é isso, né, lindona? Beijo. Vai, Brasil!
5: Vai, Brasil!
0: Olha lá.
5: 3-2.
0: Daiana Maria Pedrosa, 3-2, Brasil. Falei, vai, Brasil, sem ouvir o áudio. E ela continuou, hein? Isso que é sinergia, que é a deviação de pensamento.
6: Bom dia, Guinote. Bom dia,
0: bom dia.
6: Sou apaixonada por vocês.
0: Olha,
6: meu palpite hoje é que o Brasil ganha de 3-1.
0: 3-1.
6: E eu quero os prêmios da Nativa, hein? Pra gente ver que eu não ganho. A Solange aqui de Jacareí, do Parque Minha Lua. Beijo.
0: Jacareí, alô Solange. Beijo, beijo, beijo. Bom dia.
7: Ô, Rafael, bom dia, bom dia.
0: Bom dia.
7: O Fábio Duartino aqui na pegada do herbicida aqui. Vamos que vamos, Brasil. 4-1 Brasil, vamos acreditar, galera. Vamos acreditar que dá tudo certo. Toca pra nós aí, limão com mel aí, Rafa. Tome amor.
0: Tome
7: amor. Um abraço,
0: amor.
7: Tem uma quarta-feira abençoada a todos aí. Viva São João.
0: Viva São João.
8: Bom dia, mano velho. Bom dia, mano novo. Bom dia, Rafinha bonito. Bom dia, Nativa. Bom dia, ouvintes. Eu sou Judite Fernando da Costa Silva, do Jardim Veloso, Osasco. O meu palpite hoje vai ser de 4-2. E toca a música pra mim aí da Alma Transparente com Chico Rei, Paraná.
0: Ô, maravilha, modão,
8: aqui onde eu moro está chovendo.
0: Valeu, Judite, bom dia!
9: Para o Brasil, é 3-1 pro Brasil, viu, meu lindo, meu cheiroso, meu gostosinho, um cheiro nessa careca gostosa, um beijo bem caprichado nessa careca gostosa, e na sua barba para ser meu travesseirinho, macio, fofinho, Deus. Igual você.
0: Ai, meu Deus do céu, assim, o careca não aguenta, hein?

0: Do Forró Caminhão Velho, e hoje tem seleção brasileira. Os palpites aqui estão que estão com tudo a madrugada toda. E falando em palpite, o Brasil joga, a Nativa joga junto. A transmissão vai ser ao vivo aqui, hein? E o gol chega primeiro no rádio. Vai, Brasil!
1: Nativa! Vai, Brasil!
0: Vai, Brasil! Olha a hora, 5:41.
2: Bom dia!
0: Bom dia!
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0: Ô Mariquinha, agora é a hora de brilhar, porque tá chovendo aqui também.
3: Tá chovendo aí. Aqui tava chovendo e agora já choveu.
4: Tá chovendo só fora, dentro de casa tá tudo seco ainda, por enquanto.
3: Tá chovendo sim, querida, tudo molhado pra fora, uma barreira, não dá nem de caminhar pelo redor de tudo.
5: Tá chovendo sim, mas ainda não tá correndo água na estrada.
3: Tá chovendo, choveu a noite inteira e tá chovendo.
0: É, agora eu concordo com vocês, Mariquinha, hoje pela primeira vez em tanto tempo deu certo. Tá chovendo aí, tá chovendo aqui, choveu a noite inteira, choveu ontem, choveu agora, tá chovendo e vai chover, viu, Mariquinha? São 5:41 agora, 12 graus é a temperatura no momento aqui na cidade de São Paulo. Agora 5:42, dia de São João, 24 de junho, 12 graus. A mínima é essa. E sabe o que vai fazer ficar frio hoje? Quando a mínima e a máxima estão próximas. É aí que o frio bate. Bate, entra por baixo da roupa, para tudo quanto é lado. Porque a mínima é 12 e a máxima é 14 graus para hoje, gente. Só 2 graus aí só de diferença entre a mínima e a máxima. Então vai fazer frio sim o dia todinho. E além disso, chuvoso. Chuvoso durante o dia. À noite, pode chuviscar. E o céu ainda vai ficar nublado. Então, mais um dia sem sol hoje, tá bom? 34,7 milímetros é a quantidade de chuva que deve cair durante toda esta quarta-feira, inclusive aí na hora do jogo do Brasil. O sol nasce às 6:47, se põe às 5:29, estamos aí na lua crescente. Então essa é a previsão do tempo, e aí amanhã a gente vai atualizando, já amanhã já começa a tirar um pouco o pé a chuva, mas não que não vai chover. E amanhã vai fazer frio também, já vou adiantando. Então pode tirar o casaco, pode tirar aí o cobertor, mais um aí pra dar aquela, né? Aquela, você sabe, né? Aquela boa esquentada, porque senão vai bater os queixos aí, meu amigo. 5:43, a pedidos, Luiz Gonzaga. As

0: Nativa, dia de São João, dia de Brasil, seleção brasileira, Brasil e Escócia hoje. Transmissão ao vivo aqui da Nativa FM, você não pode perder, tá bom? Gente, e pra gente comemorar, pular, né? 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
0: 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Gente, 5h52, é hora de ir embora. O Forró Nativa volta amanhã às 2 da madrugada. Eu volto daqui a pouquinho dentro do Coração Sertanejo com mais uma dica importante aí junto com o Jones Man.

0: Viva o Santo do Sertão!
1: Viva!
0: O Padre Cícero foi tão querido no sertão nordestino que o povo criou a sua oração. A oração para ser rezada antes do agricultor sair de casa para a lida diária.
1: Vamos rezar, mano velho?
0: Vamos sim, mano novo, ao som do maestro César do Acordeon.
1: Pelas lágrimas divinais, livrai-me dos invejosos e das mãos dos criminosos e dos laços dos satanás.
0: Para botá-los para trás, Deus na frente, paz na guia. Ó Santa Virgem Maria, quando vem rompendo a aurora, iluminai-me na hora que vem clareando o dia.
1: Levanto-me e entrego-me a Deus e a Virgem Maria.
0: Para com as espadas de São Jorge estar armado, com o leite da Virgem Maria amamentado.
1: Para que meus braços não sejam fracos, nem meu sangue derramado pelas mãos do inimigo.
0: Quero ficar livre de todos os perigos em minha casa, junto com a minha querida família.
1: Em nome de suas cinco chagas, Jesus Cristo de Nazaré, atenda os meus rogos e me livre de todos os males.
0: Amém.
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3: Ué, e já acabou.

Bom dia, que Deus te abençoe. Todos os dias é o Fábio Teruel com você, das 5 para 6 da manhã até 6h05. E eu quero falar algo muito forte e especial para você. Escute algo. Existem 5 coisas que Deus confirma hoje na tua vida. A primeira delas, eu vejo alguém analisando papéis e decidindo honrar o teu nome. Você que está me acompanhando, você vai receber uma ligação, uma mensagem em teu celular e vai comemorar muito. Amém? A segunda, eu vejo um valor que estava retido, preso e Deus liberando, e uma surpresa caindo em sua conta bancária. Olha, você vai sentir uma alegria muito grande com o desbloqueio financeiro de Deus na tua vida. A terceira, eu vejo uma reviravolta no cenário onde muitas pessoas já tinham decretado derrota, causa perdida. Teve gente, até que eu, e que agora vai ter que engolir a seco, viu? É ficar confundida com o tamanho da bênção que Deus vai te dar. A quarta coisa, eu vi alguém com o celular na mão, alguém que te magoou, alguém que te deixou no chão e foi embora como se você não fosse nada. E eu vi essa pessoa, escuta, sentada sozinha, cabeça baixa, o coração apertado. Eu vejo essa pessoa pegando o celular, digitando, apagando, digitando de novo, com medo de você não atender, não responder, com medo de você não perdoar, mas com mais medo ainda de viver sem tentar. E quando essa mensagem chegar no teu celular, você até vai se emocionar, pois será muito, mas muito mais que confirmação de uma oração. Será gente arrependida te pedindo perdão. Amém? Agora a quinta revelação, eu vi uma chave na tua mão, nova, brilhando. Eu vi você segurando bem forte essa chave junto ao peito e se emocionando. Vi seu nome em um documento. Essa chave será um sonho antigo se realizando. Será a promessa que Deus colocou em teu coração se cumprindo. Você crê? Toma posse, saiba que Deus tem grandes coisas reservadas para a sua vida. A Bíblia, ela diz que Deus é um doador de boas coisas para os seus filhos. E o Senhor falou ao meu coração, como servo de Deus, como profeta, que essas confirmações chegariam hoje a pessoas que passaram por muitas lutas, muitas guerras. Alguém que tem promessas, mas o inimigo se levantou com força. Alguém que tem promessas, mas perdeu muita coisa. Ouça, no momento em que eu estou aqui entregando essa revelação para você, sabe o que está acontecendo? Os céus estão trabalhando a teu favor. No mundo espiritual, agora, no exato instante em que você ouve a minha voz, está acontecendo uma batalha. Deus, ele tem visto as suas lutas e viu que, mesmo enfrentando provas terríveis, você não perdeu a fé. Muitas vezes você se sentiu cansado, sobrecarregado, achou tudo muito injusto, mas nem nessas horas você deixou de acreditar. Deus, ele viu as injustiças e ele não gostou do que viu. E é por isso que hoje ele manda te dizer: eu estou agora mesmo dando ordem aos meus anjos.

anjos para que batalhem por você. Estou ordenando que tudo que o inimigo tomou, que pertence a você, volte para suas mãos. Tudo que foi arrancado, o que está retido no mundo espiritual, será liberado. Talvez você ache que essa mensagem chegou até você por coincidência, né? Mas não se engane. Deus não erra, não se equivoca. Para Deus não existe coincidência. Essa mensagem está chegando até você porque ela é uma resposta direta de Deus para a tua vida. É Ele dizendo: filho meu, filha minha, não me esqueci de você. Sou fiel e hoje eu desço para lutar a teu favor. Glória a Deus. Quero agora então, nesse instante, orar com você e por você. Eu quero fazer uma oração muito forte pelos nossos filhos. Mande agora para o meu WhatsApp a foto do seu filho, da sua filha, dos seus filhos, dos seus netos, sobrinhos, né? Porque tem tia que é quase mãe também, não é verdade? Se não puder agora, quando você puder, manda para mim. É o 11 93 1234, 11 93 1234. Eu quero apresentar essa foto, esse nome, essa família, Deus e a Nossa Senhora. E hoje nós vamos pedir com fé que Maria passe na frente e desate os nós da vida dos nossos filhos. Cubra nossos filhos com teu manto, guarda, livra e protege e conduz cada um deles, né? Então manda para mim, 11 93 1234, e aonde quer que você esteja nesse comecinho de dia, quero que você imagine as portas do seu lar se abrindo e repita comigo essas palavras: vem Maria, vem Nossa

santa, milagrosa. Pode entrar. Entra, que essa casa é sua, Nossa Senhora. E hoje, Nossa Senhora, de modo especial, eu quero apresentar o filho, os filhos dessa pessoa que está me ouvindo. Olha, Maria, para essa mãe que está com o coração preocupado. Olha para esse pai que talvez esteja em silêncio, mas por dentro está pedindo socorro. Olha para essa tia, para essa avó, que reza todos os dias pelo sobrinho, pelo neto. Olha para essa família que está colocando agora diante de ti o nome e a foto de um filho amado. Maria, hoje nós te pedimos, passa na frente dos nossos filhos. Passa na frente quando eles saírem de casa. Passa na frente quando estiverem no caminho. Passa na frente, mãe, quando entrarem no trabalho, na escola, na faculdade, no ônibus, no carro, na rua, em qualquer lugar. Passa na frente quando eles estiverem perto de pessoas que nós não conhecemos. Passa na frente, mãe. Quando uma amizade errada tentar se aproximar, passa na frente. Quando uma conversa perigosa quiser contaminar o coração deles, passa na frente. Quando uma porta que não vem de Deus tentar se abrir, Nossa Senhora, desata os nós que prendem os nossos filhos. O nó da tristeza, da ansiedade, da rebeldia, das más companhias, dos vícios, da mentira, da confusão, da doença, do medo, da falta de direção. Desata tudo o nó que tem feito esse filho se afastar da paz, da família, da fé, do caminho certo. Maria, há mães me ouvindo agora que já choraram demais pelos filhos. Há pais que não sabem mais como conversar. Há avós que passam a noite pedindo: Nossa Senhora, proteja meu neto. Então, mãe, receba essa oração, receba essa súplica, receba cada foto enviada, cada nome apresentado. Nossa Senhora, proteja os nossos filhos dos acidentes, das doenças, da violência, dos caminhos errados, das escolhas precipitadas, dos relacionamentos destrutivos, de pessoas falsas. Guarda os pensamentos dos nossos filhos, mãe. Guarda o coração deles, os passos, as decisões, a entrada e a saída. Mãe querida, coloca teu manto também sobre essa casa. Que nenhuma notícia ruim chegue. Que nenhuma tragédia alcance. Que nenhuma cilada vença. Que nenhum mal tenha força contra esses filhos. Que eles voltem sempre para casa em paz. Que entrem e saiam protegidos. Passa na frente, mãe, da saúde deles, da vida profissional, da vida financeira, dos relacionamentos, Nossa Senhora, dos negócios, dos planos, dos sonhos. Eu quero agora que você diga comigo assim: Nossa Senhora, proteja meus filhos. Nossa Senhora, guarda meus filhos. Nossa Senhora, passa na frente dos meus filhos. Ô, mãe, receba essa oração. Receba cada foto enviada para o meu WhatsApp. Receba cada pedido, cada nome. Que eles sejam guardados, protegidos. Mais uma vez, repita comigo assim: Nossa Senhora, desatadora dos nós, cubra nossos filhos com teu manto. Guarda a nossa casa e proteja a nossa família. Amém. Ave Maria, cheia de graças, o Senhor é convosco. Bendita sois vós entre as mulheres. Bendito é o fruto do vosso ventre, Jesus. Santa Maria, Mãe de Deus, rogai por nós, pecadores, agora e na hora da nossa morte. Amém. Glória a Deus. Se você ainda não mandou a foto do seu filho, da sua filha, neto, neta, sobrinho, sobrinha, manda para mim. O meu WhatsApp é o 11 93001234. Eu vou apresentar hoje durante o dia a Deus e a Nossa Senhora. Eu tenho certeza, eles serão blindados e protegidos. Viu? Quero que você mande a foto e escreva também essa frase: Maria, passa na frente dos meus filhos. Amém? Bem-vindo aí, Jones Mendes. Passe o dia aqui pela Nativa. Receba agora esse abraço. Eu te amo em Cristo Jesus. Que Deus te guarde, que Maria te proteja. E lembre-se, os melhores dias da sua vida não ficaram no passado. Ainda estão por vir.

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começando mais um Coração Sertanejo da nossa nativa. Bom dia! Oba! Depois da bela mensagem de Fábio Peruel, depois da alegria toda na madrugada com Mano Guidori, o Forró Nativa começa agora o nosso Coração Sertanejo com muitos prêmios. 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Como é que é isso? Tenho braços, mas não tenho mãos. Sou gigante, presa no chão. Bebo água pelos meus pés e respiro sempre ao revés. Pai amado, que é isso? 9198-441-6545. Vai, Brasil! Bora! Você responde bonitinho, acertando, concorre ao kit Torcida Nativa. Não respondendo, a gente coloca tudo no ar. Faz parte, né?

Ativa, bom dia, 6:10 no horário de Brasília. Acorde, meu bem. Venha, patrão. 6:10, bom dia.

0: 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Hora, bom dia. 6h14, dona Guga.
1: Bom dia pra você também, queridão mal educadão.
0: Eu não vi que a senhora tava aí. Foi mal, foi perdão.

0: aquecemos para cantar. A hora, 6:17. Hora de levantar, bora pra luta. Bora pra luta. Bom dia, bom dia. Temos uma charada complicada, dona Guga gosta de charada difícil.
1: Isso aí, charada difícil, respostas divertidas.
0: É, né? Engraçadona. Charada difícil. O que é o que é? Tenho braços, mas não tenho mãos. Sou gigante presa no chão. Bebo água pelos pés, respiro sempre ao revés.
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0: Roberto, fale comigo. Bom dia, Roberto.
3: Bom dia. A resposta da charadinha é o povo.
0: Que povo.
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0: Rosa.
1: É o Bully.
0: Que Bully, meu. Pedaço de pecado. Jairo.
2: A resposta da charadinha, o relógio.

0: 3361-6545.
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0: A Adriana.
2: A resposta da charadinha é estátua.
0: Estátua o quê? Onde você já viu estátua respirar, menina? Deixa de ser doida, mulher. Andiara.
3: Pra mim é o poste.
0: O poste respira. Bebe água pelos pés, o poste.
1: É um anjo.
0: Eu acho que eu vou repetir.
1: Cabelos cacheados.
0: Eu acho que o povo não pega de primeira, sabe?
1: Meu pedaço de pecado.
0: Não é igual bater.
1: É uma paixão.
0: Pega de primo. Bater, pega de primo.
1: 35 de cintura.
0: Não é igual Cristiano Ronaldo. Que bate pronto, pá. Não. O que é o que é? Tenho braços, mas não tenho mãos. Sou gigante, preso ao chão. Bebo água pelos pés, respiro sempre ao revés. Ao contrário. E agora, melhorou? Já sabe agora, meu bem.
4: Sei.
0: Mas não tem jeito, não?
5: Irineu, você não sabe nem eu.

0: muitos gols hoje, Gui Blatt?
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12: Nativa, bom dia. Problemas na linha Nova Esmeralda logo de cara, devido à falha no sistema de energia, sem circulação de trens entre as estações Vila Lobos, Jaguaré e Morumbi, na Via 1. A circulação ocorre em via única entre essas estações, ocasionando maiores intervalos de linha. Ônibus do Paese acionados para reforçar o atendimento. Problemas na linha Nova Esmeralda. O rodízio hoje é o seguinte: ele tem de manhã para os carros pequenos, mas à tarde está liberado por causa do Jogo do Brasil.
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24: 6:30, bom dia.

0: primeiras risadas do dia?
1: Bora! E quem tá aqui é a Isadora.
2: Oi, tio Dias, você sabe o que a letra I falou pra letra B?
1: Letra I falou pra letra B? É isso? Sei não, Isadora. Ai, que medo. Sei não, Isadora, o que foi?
2: Tá na hora de fazer um regiminho pra herdar essa barriguinha.
1: Tá na hora de fazer um regiminho. A letra I é muito snob. A letra I é muito snob.
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0: mamãe.
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4: Nativa, bom dia. 6h34. A melhor das intenções é a atitude. Ouviu? A melhor das intenções é a atitude.

6h36 no horário de Brasília. O governo federal lançou uma nova etapa do programa Celular Seguro, com foco na recuperação de aparelhos roubados, permitindo que consumidores verifiquem a situação de um dispositivo antes de comprar. Vai que é roubado, né? Aí pronto, você já sabe. Não compra.

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1: Ela tinha muito mais, a paixão da Gustavo Lima, cantando pra gente, Dona Guga.
2: Música boa toda hora, isso é.
1: 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Oxe, esqueceu, pô. Seu, cê quer matar o tio? Atenção pra charadinha do dia. Seu, cê quer... A perguntinha que não quer calar. Ei.

0: demais. O que será que ela tá querendo?
1: Ô, gente, vocês não perceberam ainda? Ela quer matar nós.
2: Temos o kit Torcida Nativa pelo Brasil. O kit Torcida Nativa pelo Brasil. Camiseta amarelinha. O copo, o cordão pra tomar uns goró na hora do jogo. E ainda temos o álbum da Copa. Com algumas figurinhas pra começar a sua coleção.

0: Revés. Quem sou eu, Severina?
1: É o tubarão, é o peixe.
0: Do tubarão.
2: Você quer matar o tio? Ei, tio, você quer matar o tio? Me olhando nesse.
0: Solange.
1: É o avião.
0: Ela tá. Águida.
3: Ah, essa é fácil. É a fonte.
0: Que fonte? Vocês são tudo é doido.
2: Ensina pra ela dar um pulinho lá fora.
0: Que coisa absurda.
4: Que coisa absurda.
2: Era agora. Ei, sim.
0: Jonivan.
5: A resposta charadinha é o poço.
0: É o quê, amor?
2: Errou!
0: O Wilson.
6: E a charadinha de hoje é a cruz.
0: Cruz, credo, Ave Maria. André.
7: A resposta charadinha é o ralo. Ralo, né? Inspira água, não?
2: Você vai matar o tio.
0: Não.
8: Errou!
0: Vocês não sabem a de nada.
9: Essa moda é boa demais.
0: Vocês não sabem nada.
8: Quero um café.
0: Eu preciso ver um agora.

5. Tenho braços, mas não tenho mão. Sou gigante, presa ao chão. Bebo água pelos meus pés. Respiro sempre no revés. Quem sou eu? Valendo, bora! Valendo!

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14: Quarta-feira, dia de jogo do Brasil, temperatura lá em Barra. O dia é chuvoso o tempo todo. À noite, chuvisco, céu nublado. Máxima de hoje, 14 graus. Alerta de frio, 14 graus e a máxima de hoje, 12 temperatura de momento. Essa chuvinha que tá aí fora permanece o dia todo. 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

0: mais uma piada.
1: Hora de mais uma piada feliz.
0: Piada feliz. Ulisses, diga Ulisses.
2: Jones Mendes, o ratinho estava passeando na floresta com sua mamãe. De repente, ele avista um morcego. Sabe o que o ratinho falou, Jones?
0: Não.
2: Olha, mamãe, um anjo.
0: Nossa. Você acha que um morcego é um rato que voa? Você acha mesmo que um morcego... É um anjo.
3: 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Te esqueci.

0: Universitário. A Nativa é muito mais alegria de João Carreira e Capataz. Faculdade da Pinga, Dona Guga.
1: Adorei o pica-pau agitando a música.
0: O pica-pau tá ali pra cobrir a boca suja. Fala palavrão, amor, não se pode uma coisa dessa. Kit torcida Nativa pelo Brasil. É hoje, hein? Brasil Scotland. Vai ser quanto esse jogo? Já fez a fezinha no bolão da Nativa pra ganhar o álbum completo? Brasil Scotland. Brasil Escócia. Que é o que é, tenho braços, mas não tenho mãos. Sou gigante e presa ao chão. Bebo água pelos pés e respiro sempre ao revés. Quem sou eu, Josi Clare?
2: Bom dia, Nativa. A resposta da charadinha é árvore.
0: Olha! Tenho braços, mas não tenho as mãos, certo? Sou gigante, presa no chão, beleza. Bebo água pelos pés, isso. Respiro ao revés, é... Ela joga oxigênio e puxa pra dentro gás carbono. Essa vida é ela, né? Josi Clare. Recoaros Chianti. É assim mesmo? Josi Clare, Recoaros Chianti. Parabéns, querida. Vem buscar o seu kit torcida Nativa pelo Brasil. Camiseta, o copinho, o cordão. Sacochila e o álbum da Copa. 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
16: 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É hoje. R$ 1.300 no cofre da Nativa. Esquerda, 45. Esquerda, 72. Esquerda, 88. Vamos repetir? Vamos. Esquerda 45. Esquerda 72. Esquerda 88. Pronto, meu bem. Repetidinho, anotadinho aí, né?

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0: Já parou para pensar no valor dos pequenos instantes? A vida não é perfeita, mas ela é incrivelmente boa. Ela se esconde no cheiro do café fresquinho da manhã, no abraço apertado de quem te ama, mora no som daquela sua música bonita e na certeza de que cada começo traz uma nova chance. Viver bem é uma escolha diária de celebrar o que temos hoje. Olhar ao redor com mais carinho e menos cobrança. Sorria para os detalhes. Agradeça o caminho e respire fundo. A vida é um presente que acontece agora. Então aproveite o seu dia.

0: Fala, Reginaldo, bom dia.
1: Bom dia, Nativa, bom dia, Jones. Aqui é o Reginaldo, tô aqui na minha casa arrumando para ir trabalhar e estou aqui ligadinho na Nativa em dia de jogo de Brasil. Isso é muito mais Nativa.
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0: Kit João Bosco Vinícius vem com a bolsa térmica da Nativa, muito legal. Vem o abridor, vem aquele copo térmico no jeito. Suporte de mesa para celular, olha que beleza. Feira da Nativa, hoje você vai vender na nossa barraca, no dia do Jogo do Brasil, uma camiseta da Argentina. A camiseta da Argentina já vem com aquelas canetas que escrevem em tecido. Aí você vai dar de presente para aquele seu amigo argentino. Ou então para aquele povo brasileiro que torce para a Argentina. Tem um povo brasileiro que torce para a Argentina. Então temos uma camiseta da Argentina na nossa, que já vem com caneta de escrever em tecido. E aí, né, vamos dar para quem para escrever o quê?
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0: Tá valendo, simbora?
4: Simbora!

0: aqui.
1: Nativa 717, a Anvisa aprovou o primeiro medicamento não hormonal para tratar focachos da menopausa. Ainda é necessária uma avaliação para definir os preços e os medicamentos chegarão ao mercado. Ainda não há previsão para que isso aconteça. Tem que esperar.

0: te ter. Ela tiver tudo e muito mais, Eduardo Costa, imagina eu.
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0: Nativa. Hoje tem Jogo do Brasil. E aí na nossa feira temos a nossa barraca vendendo camiseta da Argentina. Já vem com a caneta daquelas que escrevem tecido. Você vai vender esta camiseta justificando por que tem uma caneta. 9198-441-6545. Diga, Reginaldo.
3: Venha, venha. Comprou a camisa, ganha uma caneta. E a nova cor da camisa da Argentina é verde e amarelo. Vem, vem argentino. É verde e amarela.
0: Venha cá, irmão. Estamos acá com a camiseta. 9198-441-6545. Você manda bonitinho e concorre aqui, tio João Bosco e Vinícius. Você entendeu? Temos uma barraca na nossa feira. E aí, nesta barraca, a gente tá vendendo camiseta da Argentina dentro do saquinho. Vai aquelas camisetas, aquelas canetas que escrevem em tecido que não apaga nunca mais.
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0: 9198-441-6545, já estamos esperando por você.
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15: Com você, Robson, me diga bom dia.
16: Bom dia, Jones Mendes. Trânsito na Nativa na manhã da quarta-feira chuvosa em São Paulo, dia de jogo do Brasil. Olha, previsão de problemas no trânsito pela Marginal Pinheiros, congestionamento agora entre o Cebolão e a ponte da cidade universitária. Para Castelo Branco, nesse trecho, o caminho vai bem agora. 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

0: 7h34, tá chegando ela.
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2: Zezé de Camargo, Irmão da Lua, Amigo das Estrelas.

0: Fala, tivemos muito mais. A música da semana de Zezé de Camargo, irmão da Lua, amigo das estrelas.
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0: Brasil! Rede Jogo do Brasil, estamos vendendo aqui na nossa feira. Barraquinha da Nativa, camiseta da Argentina com a caneta de tecido. Aquela que você escreve na camiseta. O que é que você vai vender? Você vai oferecer pra quem?
3: Aqui estou vendendo a camiseta da Argentina com a caneta para você escrever nela. Que Pelé é melhor que Maradona. É isso aí. Você compra a camiseta e ainda tira uma nos argentinos.
0: Boa, Rodrigo. Diana.
4: Venha, venha, minha gente, que hoje aqui na Feira da Nativa nós temos a camiseta da Argentina. Mas também temos aquela canetinha que apaga tudo. Vamos comprar, gente, precinho baratinho e levando a caneta, você pode apagar o nome Argentina e colocar Brasil e pintar de verde e amarelo. Dale, Brasil!
0: É, essa caneta não apaga, hein? Ela só escreve o que escreve lá, você não apaga.
5: Hoje aqui na barraca da Feira da Nativa, a camiseta da Argentina com canetinha se escrever. Você pode escrever fora Argentina e dar para aquele amigo argentino, ou você também pode usar para limpar o chão. Aproveite, aproveite.
0: Que é isso?
4: Buenos dias, bueno, hermanos. Bora comprar a camiseta argentina em solo brasileiro. Ela já vem com uma caneta para você levar o autógrafo do Vini Júnior. Ah, brasileiros também podem adquirir esse excelentíssimo material. Ele é muito bom. Dá para tirar o pó dos móveis e até limpar o chão.
0: Nossa!
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0: É muito amor envolvido nessa história, né? Já já tem mais participações. Venha vender a camiseta da Argentina, meu velho.
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11: Nativa é dia de frio, é nublado, cerrado desse jeito aí. A máxima é de 14 graus para todo dia de hoje aqui na Grande São Paulo. É chuva o dia todo, cinza desse jeito que você tá vendo aí. É assim nós vamos. Amanhã, mesma coisa, máxima de 14. O sol dá as caras somente na sexta-feira, com 20 de máxima.
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0: Nativa 12 para as 8, bom dia!
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0: Narrativa é muito mais a paixão de Bruno e Marrone. Já não sei mais nada, só sei que saúde é a coisa mais importante que temos nesta vida. Manolo, bom dia.
1: Bom dia, Jones. Bom dia a todos os ouvintes aqui da Nativa. Sem dúvida nenhuma, né? A saúde em primeiro lugar. Quando a gente fala em cuidar da nossa saúde, é muito importante a gente atrelar a nossa saúde ao magnésio. Você sabe que o magnésio, ele tem mais de 300 funções no organismo.
2: Maravilhoso, maravilhoso.
1: Com o passar do tempo, a gente vai drenando as vitaminas, os sais minerais, nosso corpo vai eliminando. Uhum. E é muito importante a gente repor essas vitaminas.
2: É verdade.
1: E o magnésio é o fio condutor. É o magnésio, por exemplo, que vai nutrir o cérebro, que é muito importante. Você que está nos ouvindo agora, você anda meio ansiosa, ansioso, cansado, desanimado, sem energia, sem disposição, saiba que o magnésio, ele trabalha no núcleo das mitocôndrias.
2: Olha aí.
1: Então ele dá energia, ele dá disposição, combate o cansaço, a fadiga, melhora muito a saúde mental, Jones.
2: Lá na renovação das células, nas mitocôndrias.
1: Sim, isso, nas mitocôndrias. Isso é muito bacana. E além de nutrir o cérebro, que é importante, ele estimula a produção da melatonina, que é o hormônio do sono. Uhum. Então você dorme melhor à noite. Ele estimula a produção desse hormônio, então você tem uma noite de sono reparadora, uma noite de sono profunda. Por isso que normalmente, às vezes, o sujeito acorda, Jones, irritado, estressado, não dormiu bem.
2: É isso,
1: né? O nosso corpo, ele produz, por exemplo, alguns hormônios, principalmente os hormônios da felicidade, o citocina, a endorfina, durante a noite. E se você não dorme bem, isso tem um impacto na sua manhã.
2: Não dá tempo produzindo.
1: Não dá tempo de produzir. Aí você fica irritado, estressado, mal-humorado. Isso acaba prejudicando diretamente a sua saúde mental.

0: Homens, por exemplo, que já passaram dos 30, 40 anos, é importante usar para oxigenar a região da próstata, evitar prostatite, próstata inchada. Mulheres também, depois dos 30, 40 anos, na menopausa, use o nosso magnésio, você vai ver, ele vai equilibrar essa questão hormonal, melhorando muito, evitando principalmente a ansiedade, evitando que a mulher fique mais deprimida. E eu gosto muito porque quando a gente fala de magnésio, é bom pro joelho, é bom pro tornozelo, ele desinflama o corpo, né? Ele combate o cortisol, então ele vai desinflamar e aliviar a dor, aquela dor nas costas, aquela dor nas pernas, aquela dificuldade do dia a dia, Johnny.
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Há 2 minutos, faltando para as 8, Neymar tá de volta. O atacante foi relacionado pro jogo de hoje. Brasil e Escócia, 7 da noite. Horário de Brasília. Bora, Brasil!

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2: A barraquinha da Nativa está aqui, vendendo camiseta da Argentina com aquela caneta que escreve em tecido e não apaga com reza brava.
3: Com dinheiro e a vasilha, coisa boa não se fia, nem aqui nem na Bahia. Aqui nesta feira estamos vendendo a camiseta da Argentina e nela já vem com uma caneta. Você pode escrever com esta caneta o Brasil 3 de Argentina 0. Fora Argentina, Hexa Brasil.
2: Eita, eu escreveria assim, todo mundo tenta, mas só o Brasil é tenta.
4: Bem, meu povo, hoje na Barraca da Nativa tem camisa da Argentina pra acender sua churrasqueira. Viva o São João! E canetas da Argentina que dá choque pra você colocar na sua mesa do escritório. Leve duas, pague um.
2: Muito bem!
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2: Ó, ganhando o kit! João Bosco e Vinícius, a camiseta, a mochila da Nativa térmica. Aê! Copo térmico, abridor térmico, mesa para celular térmico. Eliane Aparecida de Souza, telefone 3770, ganhou! O suporte de mesa para celular, o copo térmico, abridor térmico, a bolsa da Nativa térmica, tudo térmico. Eliane Aparecida de Souza, você ganhou! Parabéns, querida.

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7: Essa é a Copa dos Craques Artilheiros. Mbappé, Haaland, Harry Kane já balançaram em muitas redes. E Messi já bateu o recorde como o maior artilheiro de todas as Copas, com 18 gols. E contando.
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15: Diga mais, Robson, fala pra gente.
16: Jones, Avenida dos Bandeirantes, no sentido Marginal Pinheiros, congestionada para Interlagos, desde a Avenida Miruna até a passagem pelo Viaduto Santo Amaro. Para quem vai para Imigrantes, tem trânsito intenso agora sem paradas. 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

Mais do Coffee hoje, 1.300 dinheiros. Esquerda, 45. Esquerda, 72. Esquerda, 88. É tudo pra esquerda hoje, é? É. Esquerda, 45. Esquerda, 72. Esquerda, 88. Boa sorte, a gente liga logo mais pra te dar esta grana toda.

0: Bom dia, Nativa!
1: Bom dia!
0: Hoje tem entrega de churrasco na sua casa, dia de jogo do Brasil!
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0: dia, bom dia, chuvoso, mas aquecido pelo coração da Nativa. Tenha um bom dia, Nativa é tudo e muito, muito mais.
1: Isso, Eli, aquecidinho, obrigado, meu bem, bom dia. Kit Torcida Nativa pelo Brasil. O seu melhor Vai Brasil vai ganhar, assim, ó, mais ou menos assim, ó.
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1: Nativa Vai Brasil, de novo, só pra você escutar como é que é o negócio. É assim que você vai falar, ó.

0: isso.
1: Tamo junto.
0: 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Governo do Estado abriu inscrições para mais 2.000 vagas gratuitas em cursos de qualificação profissional voltados à área de cultura e da economia criativa. Entre as novidades está a capacitação de artistas que vão fazer parte do elenco da Hora do Horror do Hopi Hari. Segundo o governo estadual, a iniciativa busca preparar profissionais para atuar em experiências imersivas e de entretenimento ao vivo, ampliando as oportunidades de inserção no mercado de trabalho. As inscrições são destinadas a pessoas com mais de 16 anos e podem ser feitas até o dia 2 de julho no site que a gente vai postar agora no nosso Instagram. Segue nós, @

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5: Vale, Robson.
6: Jones Mendes, Radial Leste, ruim pro centro, desde a saída ali do estádio do Corinthians até o viaduto Itinguçu, depois da Praça de Vinolândia até o metrô Guilhermina, do metrô Vila Matilde até o metrô Carrão e o último bloco de lentidão do viaduto Bresser até o Parque Dom Pedro. Pro bairro vai bem. 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
5: E aí, você tá bem? Bom dia! Chuvinha lá fora, né? Gente do céu! 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Não é esse tempo, essa chuva, esse trânsito, essa loucura.

Rosa Ferreira da Silva Jaçanã. O telefone que tá aqui cadastrado é o 1209. Rosa Ferreira do Jaçanã, bora! Liga no cofre da Nativa. Vou tentar de novo, mais uma vez mais. Fica pra próxima, Rosa.

0: Ela tiver muito mais, a Ana Castela cantando pra gente. É que eu não te esqueci. Não esqueça de falar bonitinho pra ganhar o kit Torcida Nativa pelo Brasil. Aqui é Nativa, aqui é Brasil. Vocês querem escutar de novo? É assim, ó.
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0: Ei, Nativa vai, Brasil! Muito bem. Tiago Rocha, diga, amigo. Fale bom dia aqui pro povo ouvir sua voz.
2: Bom dia, seu Jones. Bom dia pra você. Bom dia pra todo mundo que tá ouvindo a Nativa nessa quarta-feira. Dia frio, mas quente no mundo dos famosos. Tem um famoso que foi condenado a 14 anos de prisão. Eu trago todos os detalhes já já.
0: Nossa senhora. Famoso, 14 anos de cadeia. Quem é o moço?
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0: Thiago Rocha.
1: Ator condenado conta essa história.
2: Exatamente, seu Jones, condenado a 14 anos de prisão. Eu tô falando do ex-BBB Nego Di. Ele e a esposa foram condenados e agora vão ter que ficar atrás das grades, seu Jones. O Nego Di, segundo a justiça, se envolveu em crimes de estelionato, lavagem de dinheiro, uso de documento falso e promoção de loteria ilegal. O Nego Di, ele fazia rifas ilegais e uma delas era de um Porsche. O ganhador do Porsche nunca ganhou esse Porsche. Ixi. Esse é um dos casos, dos vários casos

0: Pista, bom dia!
1: Bom dia, Johnny, tudo bom?
0: Tudo bem, você felizão, né, rapaz?
1: Ô, demais!
0: Tô vendo aqui a sua foto na alegria, já vestiu a camiseta Nativa. Diz aí, o que é que você ganhou nesse kit churrasco da Nativa?
1: Rapaz, ele veio completo, viu? Veio picanha, veio cooler, veio o nosso kit torcida também.
0: É.
1: E várias outras coisas aqui, vou ter que chamar a vizinhança inteira, hein?
0: Rapaz, pelo tamanho do kit aqui, torcida Nativa pelo Brasil, vem a minha cervejinha, vem o refrigerante.
1: Ele veio completo.
0: O tanto de carne aqui, dá pra umas 30 pessoas. Tô vendo que o jogo hoje vai ser animado, hein?
1: É, vou ter que chamar a família inteira.
0: Chama a família inteira? É hoje mesmo que nós vamos fazer esse uso do churrasco? Não?
1: Ah, vai ser hoje, né? Vai pra gente ver a nossa seleção.
0: É isso, vai ser quanto o Brasil hoje? Diz aí.
1: Ah, eu acho que vai ser 2-1 pra nós. Menino Ney vai fazer o gol.
0: Aí, gostei. Parabéns, Ederson. Muito obrigado por participar com a Nativa e bom jogo pra nós.
1: Obrigado, bom jogo pra gente. Vai, aí. Brasil!
0: Vai, Brasil! Vai, Nativa! Ederson Batista Costa foi sorteado ontem e a gente promete que entrega. Entregamos hoje, dia do jogo do Brasil. Um churrascão completo, torcida Nativa, participe! Bom, agora vamos esperar o Brasil passar de fase pra depois saber como é que vai ser esse negócio, né?
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0: Devido a condições climáticas, os trens da linha 3 Vermelha operam com velocidade reduzida e maiores intervalos. Na linha 9 Esmeralda, os trens circulam em via única entre as estações Murumbi e Granja Julieta. Ônibus do sistema Paese foram acionados para reforçar o atendimento. Da linha 9 Esmeralda, com problemas... Um ônibus bateu em um poste na estrada de Itapecerica, na altura do número 4341 Capão Redondo. O corpo de bombeiros já atendeu os feridos e o trânsito na região é daquele jeito. O desabamento de um sobrado, usado como cortiço, deixou um óbito e dois feridos na noite de ontem, em Cangaíba, Zona Leste. Chovia no momento, mas segundo a Defesa Civil, não é possível afirmar que foi a chuva a causa do acidente.
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0: E aí, Robson?
7: Doutores Mendes, corredor norte-sul vai mal para Congonhas, desde a Praça Campo de Bagatelle até a chegada da ligação leste-oeste na 23 de maio. Para Santana, trânsito ruim do aeroporto de Congonhas até o Parque Ibirapuera. 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
21: 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Bom dia a todos. 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
1: Ah, não tiver muito mais saudade, Cristiano Araújo, você que sabe.
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1: Kit torcida Nativa pelo Brasil. A camiseta amarelinha, o copo, o cordão, a sacochila, álbum da Copa. Bruna.
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1: Yeah! Parabéns, Bruna! Você ganhou o kit, menina. Bruna Eveline de Souza, Jardim São Bento. Vem buscar hoje ainda. Vem agora, o Jogo do Brasil é logo mais. Transmissão da Nativa, 19h. Estamos aguardando você no Central Plaza Shopping, Estação Tamandaré ATI.
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1: Robson, diga.
13: Jones, marginal Tietê no sentido Castelo Branco, com problemas ali entre a ponte do Tatuapé e a região da ponte das Bandeiras. As três pistas vão mal por ali, mas depois melhora bem e volta a ficar ruim entre Anhanguera e o Cebolão. Para Ayrton Senna, lentidão na pista expressa entre Anhanguera e ponte do Piqueri. 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

0: A Nativa é muito mais. Júnior e César, cheiro de culpado. E o cofrão hoje com 1.300, o que você acha? Vamos ligar. Vamos ligar. Vamos dar esse dinheiro pra um final de mês digno. Chamou?
1: No momento, o número chamado encontra-se desligado ou fora da área.
0: Mas que coisa! Maria Madalena Líria, de São Mateus, não atendeu, mulher?
2: Acumulou!
0: Por que fizeste isso, Maria Madalena? Deixou acumular. Pra amanhã agora, 1.400. 1.400. Só que amanhã.

0: entender. A Nativa é muito mais Júlia e Rafaela Medo. Daqui a pouquinho na live, sorteio de ingressos para ver Menos é Mais e Gustavo Mioto na festa do peão de Itapecerica da Serra. Já estamos aqui, arroba Nativa no Instagram, eu e Thiago Rocha.
1: Ô, seu Jones, bom dia novamente, agora às 9h42. Vamos falar sobre uma atriz muito famosa.
0: Sim.
1: Que tá descartando a aposentadoria e falou que quer morrer no palco.
0: Mas...
1: é cada uma, né?
0: Conversa boba, é isso. Medo disso, bobagem.
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0: Diga, Thiago.
1: A atriz falou que quer morrer no palco, seu Jones, mas ela só tem 59 anos, é dona de uma das coxas mais famosas, as pernas mais famosas da dramaturgia.
2: Que isso?
1: Cláudia Raia, seu Jones.
2: Que isso?
1: A Cláudia Raia que tá

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1: Zezé de Camargo, irmão da lua, amigo das estrelas.

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2: Ingressos para curtir o rodeio de Tapecerica. 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Quem gostaria?
3: Bom dia, Nativa.
2: Aê! Michele Santana Lopes, Jaraguá. Essa gostaria mesmo de ir, então você vai. Michele! 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Nós estamos aqui, de novo.
3: Ah, porque aqui é a Nativa!
4: Aê, Nativa!
2: Chegou o Gislain.
3: Bom dia, bom dia! Bom dia, Brasil!
2: Está ali Thiago Rocha.
5: Bora!

0: hoje é dia de São João. Viva São João!
1: Viva São João! Que delícia! Feriadão na Bahia, né?
0: É, na Bahia, em 200 cidades do Nordeste, né?
1: O povo para comemorar o São João.
0: Nordeste,
1: que delícia!
0: Para. Vá no São João do Nordeste, Thiago, você tem que ir.
2: Cara, o ano que vem, isso já tá certo. Eu vou meter o pé e vou lá pro São João.
1: Eu vou com ele.
0: Ah, pronto.
1: Eu mesmo me convidei.
0: Vou também, cê pronto.
1: Você vai?
0: Bora. Vamos beijar tudo.
1: Vamos tudo nós.
2: Você topa?
1: Ah, topo.
2: Pega suas férias nessa época.
1: Fechou então, Thiago Rocha. Meu sonho.
2: É o meu sonho também.
0: Vocês não sabem o que vocês estão sonhando.
1: Eu já passei um lá, na verdade, há muito tempo. Me diverti demais.
0: Tem que ser
1: demais.
0: No interior.
2: Eu nunca fui.
1: Exatamente.
2: Qual é a boa cidade pra eu ir? Seu Jorge, você que conhece.
0: São muitas. Cruz das Almas na Bahia, Senhor do Bonfim na Bahia, Euclides da Cunha, Bahia. Aí tem Campina Grande, Caruaru, que
1: alô,
0: já é outro
1: nível. Ouvinte nativa ouvindo nesse momento pela internet.
0: Todas as
1: tem
0: cidades
1: uma
0: tem uma festa de São João.
1: Convida nós.
0: Lionel Messi.
1: Máximo respeito.
0: Todo mundo sabe quem é o Messi, né?
2: Um dos melhores do mundo,
1: sabe,
2: né,
1: Seu Jorge?
0: Acabou de fazer 18 gols em todas as Copas, reunindo todas as Copas, tem 18. A Argentina fez 5 gols nessa Copa. Ele fez o 5.
1: Só ele, né?
0: 39 para Lionel.
1: Belinho.

0: porque não é fácil não ser ele.
1: E que não ganhe a Copa.
0: É, a gente te ama, mas nem tanto.
1: Nem tanto. Mônica Soares Bezerra, Jardim São Paulo. Marcelo Miguel Martins, Guarulhos. Tatiana Mendes.
0: Opa!
1: Alves dos Santos, Mogi das Cruzes.
0: Eunice Maria de Jesus, Vila Andrade. Davi de Jesus Costa, da Chácara Santa Maria. E Leda de Oliveira Rocha.
1: Rocha!
0: Pirituba.
1: Ellen Aparecida Cristina Santos, Guarulhos. Kevin de Araújo Ramos, Jardim Santa Cruz. E Melissa Celestino de Oliveira, Vila Maria.

0: da cidade Aê Carvalho.
1: Joana Dias de Oliveira, Pirituba. Giovana Simões Araújo, Grajaú. Gisele Trudilo, de São Bernardo do Campo.
0: Pamela Mendes Freitas, é de Santo Amaro. A Patrícia Abrunhosa, da Vila Guarani. O Rafael Gomes Costa, do Ipiranga. E o Diogo José da Silva, Guarulhos, que é muito mais nativa.
1: As irmãs Yolanda Maria de Brito, Vila Inglesa, e Débora de Brito Santana, Vila Inglesa, fazem aniversário no mesmo dia.
0: Yolanda, Débora, parabéns, suas lindas. Felicidades, viu?
1: Ao que consta, não são gêmeas. É coincidência mesmo.
0: Que loucura, né, gente, esse calendário?
1: Papai tem uma boa mira.
0: É isso.
1: Mamãe sabe fazer cálculos.
0: Vamos no mesmo dia,
1: no
0: um
1: mesmo
0: bolo
1: dia,
0: só,
1: um
0: né?
1: Bolo só, me economizar. Você assim, não esquece, pronto. Mas também se esqueceu, esqueceu de duas.
0: Ai, meu Deus.
1: Parabéns. Ô, Thiago.
2: Oiê.
1: Chama a fada. Opa! A fada em caráter de urgência. Fala pra ela que hoje é jogo rápido.
2: Rápido, querida, rápido. Rápido. Querida, rápido.
0: Ai, peraí, vou pegar minha bandeira. Né? Bom dia, Brasil, Brasil, Brasil.
1: Na sua terra também tem copa?
0: Oi, humanos, a gente fica ouvindo a nativa. Tudo que tem na nativa tem na minha terra.
1: Ah, que bom.
0: Posso na sua casa, então, assistir o jogo?
1: Não.
0: Gostou da minha roupinha verde e amarela, toda brilhosa?
1: Não.
0: Não gostaram?
1: Não.
0: A mamãe fez com tanto amor.
1: Que bom.
0: Deixa eu contar o que vai ter de comidinha.
1: Não, querida.
0: Ai, eu tô de castigo. Minha mãe acabou de puxar minha orelha.
1: Isso, fala do
0: Pietro. Então vamos, parabéns pro Pietro Henrique dos Santos, do São Caetano do Sul, 11 anos.
2: Aê, Pietro. Pietro.
0: Aê, Belinho. Ana Júlia Melo Martins, Iguatiagi, Rio Grande da Serra, 9 anos. Aê. Vicente Amorim Gutierrez, São Bernardo do Campo, 6 anos. Aê. Gael Reis da Costa, do Parque Rebouças, 5 anos. Aê.
1: Tchau, querida. Um beijo.
0: Sabe aquela cartinha que vocês
1: tchau,
0: mandaram pra
1: um
0: fada?
1: Beijo,
0: blim, blim, blim, blim. Ai, não me puxa, tio Thiago. Homem, tio Thiago.
1: Tchau. Chata. O Kit King hoje, nossa, com pães variados e sem salgados. King.
0: Coitada.
1: Alguém tem que pagar isso pra todo mundo, Jesus, tá vendo? É, vamos lá. Colabora, querida.
0: Tá bom.
1: 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Um sabor especial pra cada momento, pra ela.
0: Ela é Simone Regina Boradel, de Carvalho, do Parque Pirajussara, final do telefone 2212.
1: Muito bem, Simone!
0: Simone, ganhou, meu amor, esse presentão.
1: Nasceu no dia de São João, no dia que o Brasil joga. Querida, fica a dica, vem buscar agora, seu
0: Fica
1: kit.
0: A dica, sai daí agora.
1: A dica é, vem agora, não deixa pro final de tarde, não. Senão você não chega e não volta.
0: Trânsito complica, aí já era.
1: Simone Boradel. Tudo de bom, obrigado por participar. 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Assim como os próximos aniversariantes também.
0: Estamos aguardando a lista, hein, gente? Criançada, bora mandar o aniversário pra fada, fazer o blim, blim, blim, blim, os presentes chegarem aí. É aniversariantes@nativa.com.br. Manda seu nome completo, a data do nascimento, seu bairro e o telefone para contato, porque é bom, né, Thiago Rocha?
2: Claro que sim, não vacila. Manda aí aniversariantes@nativa.com.br.
1: Depois tudo vai pro facebook.com/nativa. facebook.com/nativa. Quarta-feira,
2: dia 24 de junho,
1: dia de São João.
2: Seu aniversário?
0: Parabéns!

0: 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Às 11, Te Amo Pra Sempre.
1: Te Amo Pra Sempre.
0: E depois, Aconteceu Comigo.
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3: Rogério ajustou o suporte do celular no painel do carro. Passava das 10 da noite. A meta do dia no aplicativo ainda não tinha sido batida por causa do preço da gasolina. E a perna esquerda de Rogério tremia de tanto ele pisar na embreagem. O celular apitou. Uma corrida longa, uma tarifa dinâmica alta. Valor na tela pagaria a conta de luz que vencia no dia seguinte. Já estava com aviso de corte. No mesmo segundo, uma mensagem da esposa do WhatsApp. O Juninho tá queimando de febre de novo. Termômetro deu 39. Não tem como ir pro hospital com ele sozinho. A pé, no escuro. Rogério olhou pro valor da corrida, olhou pra mensagem da esposa. Se ele aceitasse a viagem, seriam pelo menos 2 horas rodando até a Zona Sul. A luz da casa não seria cortada, mas o filho ficaria sofrendo no sofá esperando o ônibus da madrugada. O estômago de Rogério embrulhou. Era a escolha entre o escuro da casa amanhã e o desespero do filho hoje. Ele respirou fundo, soltou um palavrão de frustração pelo cansaço e recusou a corrida. Desligou o aplicativo. Rogério chegou em casa em 10 minutos, pegou o filho no colo, enrolado no cobertor, correu com a esposa para o pronto-socorro mais próximo. Passaram a madrugada em claro, sentados em cadeiras de plástico duro, lá na recepção do hospital. Às 5 da manhã, voltando para casa com o menino medicado, dormindo no colo, no banco de trás, Rogério olhou pelo retrovisor. A conta de luz continuava atrasada. Ele ainda teria que dar um jeito nisso depois. Mas o filho estava bem. Porque para Rogério, prioridade na vida real é isso. Não é uma escolha bonita. É escolher qual o problema que você aguenta carregar para proteger o que realmente importa.
4: Abra a janela, deixa o sol entrar. 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

0: aguento mais esse casadinho tão bonito. Por que terminaram os dois, hein? Pra que isso? Eu não entendo o coração.
1: Ah, é assim mesmo, Jones.
0: Ah, chatinho.
1: Talvez lá na frente dê certo de novo. Eu tô aí interessada em conhecer Gustavo Mioto no camarim.
0: Ah, é?
1: Tô sabendo que
0: vai
1: tem
0: no
1: essa
0: Instagram,
1: promoção.
0: Arroba nativo e boa sorte.
1: Ai,
0: tá bom?
1: Que bom, vou lá agora.
0: Um beijo a todos, até amanhã.
1: Até amanhã, tchau. Vai Brasil, hein?
0: Vai, Brasil.

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0: você vai fazer com esse dinheiro. 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Chama no zap agora, Nativa, pode me ligar, tô anotando a seguidinha. E tem fofoca.
1: Claro, Gislaine Martins, agora às 10h30, a gente fala sobre uma ex-Big Brother, que não ganhou o programa,
0: tá bom,
1: mas deve estrear na novela.
0: É?
1: Eu vou trazer todos os detalhes já já.
0: Nossa, quem será, hein?

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0: que não ganhou o prêmio, mas vai participar de novela?
1: Pois é, a Beatriz Reis, a Bia do Brás.
0: A Bia do Brás, tá com moral, hein?
1: Tá com moral, tá lá no programa da Fátima Bernardes, não. No encontro da Patrícia Poeta. E aí a Bia do Brás, ela sonha em aparecer nas novelas e sonha também em ter um programa solo. Agora, uma das possibilidades levantadas nos bastidores é que a Beatriz Reis assuma um papel na próxima novela do Daniel Ortiz, que vem para março de 2027 e vai ser substituta de Por Você. A novela vai se chamar Elas Que Lutem, vai se passar no bairro do Brás, justamente onde a Bia se consagrou camelô.
0: Acho que ela vai arrasar, viu?
1: Eu tenho certeza que ela vai estar nessa novela, Gi.
0: E eu quero você arrasando aqui à tarde comigo e com o Anjinho Gabriel com mais fofoca, tá?
1: Até já.
0: Beijo.
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0: Produção, me dá esse bolinho. Pode tirar o elástico do dinheiro. Deixa eu ver aqui. 6 notas de 100. Que maravilha, hein? Bom dia, Maria de Souza. Como é que você tá?
1: Bom dia, Gi. Eu tô bem. E você?
0: Também, meu amor. Você tá no Recanto Verde do Sol? Ele apareceu por aí, nosso amigo Sol, é?
1: Sol? Olha que chuva. Caiu muita chuva.
0: Nem fala, mulher. Tá tudo fechado, né? E vai ficar assim. Mas tá bom também, vai.
1: Ah, a gente precisa de tudo, de sol, de chuva, de tudo.
0: É isso, vai se aquecendo aqui com as músicas lindas da Nativa, com as nossas promoções e o nosso dinheiro para trazer uma alegria também nessa quarta-feira, né, Maria?
1: Ah, com certeza.
0: Bora conferir essa seguidinha? Anotou tudo?
1: Eu não anotei, infelizmente, não anotei.
0: Ô, Maria, o que está fazendo, mulher?
1: Quando começou a me chamar no portão, eu fui atender e vi, deu pra anotar.
0: Com chuva, com esse frio, ainda vão te chamar no portão pra quê? Era pra fofocar ou era pra fazer uma entrega?
1: É entrega, gente.
0: Então vale, né?
1: Ai, esse dinheiro ia me ajudar muito, que é aniversário do meu pequeno.
0: Oh, meu Deus, ia comprar bolo, né? Tem um monte de gente querendo dinheiro pra comprar bolo, pra comprar presente, pra fazer a festa. Mas, Maria...
1: Olha, o do maridão foi junto e o do filho vai ser
0: aqui. Ei, meu Deus, junta tudo aí. Passa no cartão, parcela em 10, vem participar de novo da seguidinha. Dá o seu jeito aí, vem ganhar dinheiro com a Nativa. Ainda dá tempo.
1: Ah, eu vou participar sim.
0: Mas eu vou te dar a nossa camiseta de presente, lindona.
1: Camiseta
0: maravilhosa. Você escolhe a frase que mais combina com você. 5 dias úteis pra retirar, tá bom? Central Plaza Shopping, combinado?
1: Combinado. Gi, foi o maior prazer falar com você. Eu queria muito, muito, muito, muito falar com você, falar com o Jones. Falei com o Jones um dia desse. Olha, eu tô muito feliz.
0: Opa!
1: Só em falar com você.
0: Sonho realizado. Obrigada, viu, Maria? Um beijo pra você, pra sua família toda. E feliz aniversário pro filhote aí, tá bom?
1: Obrigada, Gi, pra você também. Eu amo muito vocês.
0: Ai, obrigada. A gente também te ama. Coisa mais fofa. Ah, não deu pra notar. Pô, bem na hora.

chamar a Maria, caramba, hein? Bota mais cenzão aí, é isso aí, 700, tô elástico, vai, guarda tudo pra amanhã. Assim logo cedo. Ah, isso é muito nativa. Obrigada, Maria. Obrigada a todo mundo.

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0: Tá aí aproveitando o seu dia? Esquece que a vida pode mudar assim, ó, em um segundo. Um telefonema, um diagnóstico, um momento inesperado, um alguém que chega ou que vai. E tudo muda, né? Nada é garantido. Nem o tempo, nem a saúde, nem as pessoas que você ama. Então não economiza, não. Ame mais. Aprecie tudo mais profundamente aí na sua vida, com calma, com amor. Porque o que parece tão normal hoje pode ser algo pelo qual você sentirá saudade amanhã. Vamos falar de amor?

0: crescendo, renovando as esperanças, mandando recado, fazendo surpresa, que é tão gostoso também, né? Então aproveita esse espaço aqui na sua Nativa. 9198-441-6545, o WhatsApp tá liberado, escreve seu recado, grava seu áudio e curte essa programação lindona.
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Márcio Manieri, inconfundível, né? Já vou aqui pros recados apaixonados que chegaram no WhatsApp da Nativa. Tá esperando o quê? Manda o seu também. Surpreenda quem você ama. 9198-441-6545. A Ivani Ribeiro mandou pro Laurival. Meu amor, tô passando aqui pra lembrar o quanto eu te amo. Obrigada, meu amor, por tantas coisas boas que você faz por mim. Só quero mesmo te agradecer por ser esse homem incrível, maravilhoso e muito dedicado. Que Deus continue abençoando para sempre o nosso amor. A Jéssica mandou pro Bruno. Bruno, você é a melhor parte de mim. Quando eu estava no meu pior momento, você continuou do meu lado. Obrigada por ser meu marido, por cuidar tão bem da nossa família e por me apoiar em todos os momentos. O Hugo mandou para Paula. Quero dizer que você é a pessoa mais especial da minha vida. Seu amor, seu carinho e sua companhia fazem meus dias muito mais felizes. Obrigado por estar sempre aqui comigo. Eu te amo e quero continuar construindo uma linda história com você.

Paraíza, bengala e crochê. Daqui a pouquinho, às 11h40, você vai conhecer mais uma história da vida real. Daquelas, tipo essa música assim, bate no coração, sabe? História da Diana. Te espero pra gente refletir sobre tudo que ela vai contar, pra poder mandar um recado pra ela também. Cada um tem a sua experiência de vida, né? Com muito bom senso, realmente, pra poder ajudá-la. Que muitas vezes essas histórias chegam aqui na sua nativa como um desabafo, um pedido de socorro, de ajuda. E a gente faz com muito amor, com muito carinho, né? 11h40 também no canal do YouTube, Rede Nativa Oficial. E agora tem o recado do Josias pra Jane. Sinto que a saudade ainda vai me enlouquecer. Não vejo a hora de te ter aos meus braços. Eu sei que logo estaremos juntos. E é assim que eu sigo firme nesses dias que demoram tanto a passar. Eu te amo, meu amor. Espero que você aproveite muito a sua viagem. Quando voltar, estarei aqui te esperando.

0: 80. Air Supply, I Can Wait Forever. Momentos especiais você viveu naquela época com alguém especial? Manolo, que já chegou aqui, tava lembrando, né, Manolo?
1: Oh, eu já tava lembrando, era gostoso demais.
0: Tempo festinha bom de garagem. Que não volta, mas tem tantas lembranças, né?
1: Festinha de garagem, rostinho colado. Daqui a pouco, um beijo acontecia. Era mágico.
0: Existia um romantismo, né? Você falou uma coisa que é verdade.
1: Era um romantismo. E ficava a semana inteira pensando na paquerinha, né? Hoje as coisas mudaram, né, gente?
0: Verdade.
1: É o novo, né? A gente tem que acostumar com esse novo.
0: Também, mas sempre com muito... Quando tem amor, quando tem respeito, né? Tudo fica mais gostoso.
1: Com certeza, fica mais gostoso.
0: Mas Manolo, você tá aqui pra gente falar do magnésio quelato da Joy. Tem dúvidas aqui dos nossos ouvintes que eu peguei no WhatsApp da Nativa. Queria que você comentasse, porque eu acho que muita gente tem essa dúvida.
1: Claro, claro, gente.
0: Pra pessoa que já faz um exercício físico, ou vai na academia, ou faz aquela caminhada, tem uma boa alimentação,
1: sim,
0: come arroz, feijão, frutas, legumes, verduras.
1: Legal.
0: O magnésio é necessário pra essas pessoas?
1: Claro, claro. Hoje a alimentação mudou muito. A alimentação do dia a dia. Hoje, tudo que é processado, tudo que sai do natural e entra num processo de industrialização, você já tem uma diminuição dos minerais, das vitaminas.
0: Ah, já perde ali
1: já
0: nesse
1: perde,
0: processo?
1: Claro. O mesmo feijão que você come hoje não é o mesmo feijão que você comia 50 anos
0: atrás.
1: Hoje
0: você vai no mercado, tem até feijão de caixinha, assim, né?
1: Sim, não, o arroz mudou muito também. Esse arroz, principalmente que a gente consome ao longo do dia. Então, ele já não é tão rico em minerais, principalmente o magnésio. O solo, Gil, o solo muda também, de região para região. Por exemplo, na agricultura, eu sou da agricultura, então, por exemplo, você tem que fazer o manuseio do magnésio no solo. Para você ter, por exemplo, o magnésio, ele trabalha na fotossíntese. O que é a fotossíntese? É o raio de sol bate
0: sol
1: na planta,
0: uhum,
1: certo? E ela cria energia. E o magnésio age no núcleo dessa fotossíntese.
0: E aí se vai pro prato, né? Da forma que tirou.
1: E aí vai por isso que a gente diz que as folhas verdes é muito rica em magnésio. Só que, claro, que você tem que consumir em grande quantidade, uma grande quantidade. Então, o nosso prato hoje, que a gente forma no nosso dia a dia, é um prato muito pobre em magnésio.
0: Olha só.
1: Então, quando você começa a sentir, você vai sentir no seu corpo, Gi, cansaço, fadiga, falta de energia, falta de disposição. Quem vai, faz uma atividade física, começa a usar o magnésio, ela sente a diferença. Ela vai sentir a diferença porque ela vai ver uma performance melhor, uma estrutura óssea melhor. Eu peguei um exame agora de um cliente nosso, ele tinha colesterol alto, pressão arterial desregulada.
0: Olha.
1: E diabetes totalmente desregulada. Ele falou, não fiz nada. Manolo, eu não fiz nada. Eu peguei o resultado, eu fiquei impressionado. Impressionado. Porque, de fato, o magnésio, ele regula essas reações no
0: corpo.
1: Fez
0: o uso do magnésio direitinho e aí refez o exame e já viu o resultado.
1: Já vi o
0: acontece,
1: resultado.
0: Acontece, comigo também foi assim.
1: É muito bacana porque o magnésio age de dentro pra fora. Ele é um mineral que a gente fala de vasodilatador. Então ele melhora a vasodilatação. Por isso que ele nutre as extremidades, ele provoca reações bioquímicas, porque ele vai nutrir as mãos, os pés, as extremidades do corpo, evitar o inchaço, o formigamento, a má circulação. Ele vai melhorar muito, por exemplo, a saúde mental, a questão cognitiva.
0: Importante, cuidar.
1: Ele vai desinflamar o corpo, porque o que é o processo inflamatório? É uma alimentação que vai inflamando o seu organismo. O magnésio, ele vai desinflamar. E aí ele vai melhorar quem tem reumatismo, ele vai colaborar para quem tem artrite, artrose, vai auxiliar quem tá perdendo a massa magra, desenvolvendo sarcopenia. Então é muito importante usar esse mineral.
0: Só traz benefícios.
1: Só.
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0: Nativa, meu nome é Lucas, meu recado hoje vai pra Ilana, minha esposa. Queria dizer que eu te amo muito, meu amor, que sou muito grato pelo que você faz por mim, pela nossa família, por mim, pelo nosso filho. E é isso, queria dizer que eu te amo muito, desejo pra você tudo de bom na sua vida, sempre, meu amor. Beijo, te amo.
1: Obrigada, Lucas. Um beijo pra você, deixando a Lana mais feliz nessa manhã de quarta-feira com esse recado tão lindo, né? Já começa a história de hoje do Aconteceu Comigo. Vem ouvir?

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1: Vamos conhecer a história da Diana, que também é um desabafo de alguém que sofre com uma culpa, arrependimentos, consequências de escolhas da vida. Quem nunca, né? Vamos ouvir atentamente para depois poder ajudá-la?
2: Oi, Nativa. A história que eu vou contar agora, poucos sabem que aconteceu comigo. Então, podem me chamar de Diana. Eu era bem novinha. Tinha uns 16 anos e trabalhava numa padaria. Já era casada com João e tinha uma filha de quase 2 aninhos com ele. O João não era um bom pai, nem tampouco bom marido. Ele bebia bastante e sempre que isso acontecia, ele ficava agressivo e acabava me batendo. Fora isso, eu acabei descobrindo que meu esposo me traía com uma das atendentes do caixa da padaria que nós dois trabalhávamos.
1: Eu já sei de tudo, João. Desde quando você tá me traindo com aquela asinha do caixa, hein?
3: Quê? Eu?
1: Você sim.
3: Que isso?
1: Vai, João, pode confessar. Eu já sei o que tá acontecendo. Vocês aproveitam o horário do almoço, né?
3: Ah, Diana. Puxa, é verdade. Eu vou terminar com ela, tá? Me perdoa, por favor.
2: Perdoei. Só que em meio às nossas brigas e às minhas desconfianças, alguém me adicionou em um grupo de redes sociais onde eu interagia com frequência. E um certo dia, um rapaz me chamou no particular me perguntando se eu era casada. Bom, eu falei que não. Disse que era mãe solteira, que trabalhava e me sustentava. Porém, eu morava com meu ex-marido. Conversa vai, conversa vem com Samuel. Nós marcamos um encontro. Combinamos de eu passar o final de semana na casa dos tios dele. Eu falei pro João que iria pra casa de um parente meu. Mas eu fui passar aqueles dias com Samuel. Foi o melhor final de semana da minha vida. Eu fui tratada como uma princesa. Não tive coragem de contar a verdade para ele. Agi como se fosse solteira. Me permiti viver aquilo com o Samuel. E aconteceu tudo e mais um pouco. Tiramos fotos juntos, o que não seria um problema. Afinal, nós combinamos que ainda era cedo para postarmos algo. Mas na hora de voltar para a realidade, eu coloquei senha no meu celular e voltei para minha casa. Mas eu e o Samuel não paramos de nos falar nem um dia sequer. Enquanto isso, eu e João só íamos de mal a pior. Um dia, desconfiado de tanto que eu ficava no celular, meu esposo pegou meu telefone, conseguiu desbloquear e viu tudo. As fotos com o Samuel, as nossas conversas. O João ficou furioso.
4: Sua safada,
1: para,
4: sem
1: João.
4: Vergonha.
1: Para, João.
4: Agora você vai ter que gostar aqui.
1: Assim não. Assim não.
2: Ele me forçou a ter relação com ele. Quebrou meus objetos pessoais e me mandou embora de casa. Quando ele saiu para trabalhar, eu liguei pro Samuel e tive que contar uma meia verdade para ele.
1: Meu ex chegou aqui em casa bêbado. Ficou com ciúme da gente, me agrediu, quebrou os móveis. Eu tô com medo de algo pior acontecer, Samuel. Eu vou ter que ir embora pra longe daqui.
5: Nossa, Diana, que situação. Vem morar comigo. Eu tô sozinho aqui.
1: Ah, sei lá, Samuel.
5: Eu não vou te deixar ir embora pra longe. Vem pra cá, vai.
2: E eu fui. Vivi dias perfeitos ao lado do Samuel. Mas meus sentimentos estavam muito confusos. Eu ainda falava com João. E mesmo depois de tudo que ele fez, eu ainda gostava dele. Um dia ele me pediu para que eu levasse nossa filha para ele ver. Falei pro Samuel que eu iria visitar minhas primas e que ia aproveitar para levar a criança para ficar com o pai, mas que eu voltaria no dia seguinte. Só que chegando lá, a minha prima nem me convidou para entrar. E como eu estava em outra cidade, sem ter onde me hospedar, a
1: acabei ficando na casa do João. E no meio de tanta conversa, bateu uma recaída e nós passamos a noite juntos. No dia seguinte, eu voltei para casa como se nada tivesse acontecido. Acho que aquela noite acabou me fazendo perceber o quanto eu já tinha tudo o que eu precisava ao lado do Samuel. E me deu uma paz para seguir com ele. Um mês depois, o Samuel acabou ficando desempregado e decidiu viajar para sua terra natal, a Paraíba. Ele ia apenas ver a família e voltaria para começar a procurar outro emprego, já que não sabia quando teria férias novamente. Durante esse período dele lá com a família, a gente mal se falava. Ele estava sempre ocupado fazendo alguma coisa. Mas eu não me importei, até porque ele tinha viajado para curtir com os familiares e quando voltasse, seria todo meu. Ele passou 30 dias na Paraíba. E quando estava perto dele voltar, eu comecei a sentir muitos enjoos. Quando ele chegou de viagem, nós fomos ao médico. E para minha surpresa e de todos, eu estava grávida. O Samuel ficou muito eufórico.
5: Um filho! Um filho! Ah, Diana, eu acho melhor a gente se mudar lá para Paraíba.
1: Ah, não acho não. Aqui tem muito mais oportunidade de trabalho.
5: Mas lá minha mãe vai ajudar a gente financeiramente.
1: Não vai dar certo, Samuel. Já imaginou? Todos nós morando na mesma casa? Ah, não.
5: Olha aqui, Diana. O que meu filho precisar, eu vou dar pra ele. Mas agora, já que você tá com medo de passar fome do meu lado, quem não quer que você vá comigo sou eu.
1: Depois de nós conversarmos com calma, eu aceitei me mudar. Afinal, eu não queria acabar com a nossa família assim. Mas o Samuel mudou comigo. Ele estava mesmo decidido a ir para Paraíba sem mim. E assim ele fez. Foi embora, me deixando na casa que era do tio dele. Alguns dias depois, eu voltei a procurar o João e contei o que estava acontecendo. Ele até questionou se a criança que eu estava esperando não seria dele. Mas não tinha chances de ser. A mãe do Samuel me aconselhou a vender os móveis e guardar o dinheiro para comprar as coisas do neném. E como não tinha onde morar, o João me acolheu de volta com a nossa filha. Em meio aos sintomas de gravidez, eu não conseguia fazer nada em casa. E o João foi se estressando com a bagunça, com a sujeira.
6: Diana, não tá dando certo isso. E se ainda essa criança nascer com a cara do Samuel? Eu vou ser muito zoado, não vou não? Eu tô pensando em dividir o aluguel daqui com os amigos pra me ajudar. Então acho melhor você ir embora.
1: Tudo bem. Eu me viro. Eu vou dar um jeito. Por orgulho e falta de opção, eu fui embora pra outra cidade, onde aluguei uma casinha e passei os 4 meses finais da gestação sozinha. A dona Jandira, mãe do Samuel, era meu único suporte emocional. Descobri porque o Samuel não quis que eu fosse embora com ele. Naquelas férias que ele foi sozinho pra lá, ele conheceu uma moça da cidade dele, com quem ficou e se apaixonou. Quando a neném nasceu, ele veio pra registrar a nossa filha. Passou a noite na minha casa, mas não tivemos nada. Naquela noite, ele me falou que estava casado. E no dia seguinte, antes de ir embora, me deu um beijo. A mãe do Samuel vivia me chamando para levar a neném para ela conhecer. Então, assim que ela completou 1 mês, eu deixei minha filha mais velha com a minha mãe e fui para Paraíba. Chegando lá, eu fui muito bem recebida por ela e pela avó do Samuel. Tinham vários presentes para a neném. O Samuel estava morando em outra casa, mas sempre ia nos ver. E nós acabávamos ficando juntos, mesmo ele estando casado. E com isso, eu criei a esperança de que nós ainda poderíamos voltar. 1 mês depois da minha chegada, a dona Jandira me fez um convite.
7: Ô, Diana, fica morando aqui comigo. Eu te ajudo a cuidar do neném. Aí você arruma um emprego aqui.
1: Ah, dona Jandira, muito obrigada. Mas eu tenho uma outra menina que tá com a minha mãe. Eu não posso largar ela lá.
7: Vamos fazer assim? Eu arrumo um dinheiro pra você buscar ela. Aí você traz suas coisas pra cá. Eu fico com a neném pra você viajar tranquila.
2: Eu aceitei. Até porque, como já comentei, eu tinha esperança de voltar com Samuel e a gente viver como uma família feliz. Quando cheguei na minha cidade, depois de 24 horas de viagem, acabei esquecendo o celular no ônibus. Ou seja, perdi o telefone. E pra piorar, descobri que o João não tinha depositado o dinheiro da pensão. Foi numa lan house e deixei mensagem nas redes sociais do João e da dona Jandira, explicando que tinha perdido o celular. No dia seguinte, quando eu voltei na lan house, a mãe do Samuel não tinha nem visto a minha mensagem. Mas o João me respondeu, dizendo que mandaria o dinheiro nos próximos 15 dias. Passados os 15 dias, sem contato com a avó da minha filha, eu voltei para Paraíba. E quando eu cheguei lá, o Samuel estava com a neném nos braços.
8: Eu vou levar minha filha comigo.
1: Ah, não, né? Eu acabei de chegar. Tô morrendo de saudade da neném.
8: Vou levar ela sim. Tô.
2: Ele me entregou um papel que eu nem quis ver. Fiquei tão nervosa. Falei que ia na delegacia. E fomos os dois. Lá, eu fiquei sabendo que eu não poderia mais levar a minha filha para o meu estado, porque ele tinha a guarda provisória. Sim, a dona Jandira pagou até um advogado para tirar a neném de mim. Os policiais me recomendaram ir no conselho tutelar. E eu fui. Lá, fui informada que haviam várias denúncias de maus tratos, que eu judiava minha filha. Tudo mentira. Expliquei a situação, mas já era caso de processo. Porque como eu fiquei fora 15 dias, deu como abandono.

0: filha.
1: Olha, quer saber de uma coisa? Vai embora, pega suas coisas, sai daqui agora. Olha, vai, toma seu rumo, sua rapariga mal agradecida.
2: Fui parar na casa do motorista da van. Ele que deu apoio a mim e a minha filha mais velha. No dia seguinte, eu voltei para minha cidade e fui ver o que eu conseguia resolver daquela situação toda. Mas a Defensoria Pública só atendia processos locais. E como era um caso de outro estado, eu tinha que pagar um advogado particular. Eu não tinha nenhuma condição financeira. Não trabalhava e o que eu recebia de pensão eram apenas 100 reais. Os dias foram passando e eu tive que seguir a minha vida. Fui para São Paulo para trabalhar e tentar arrumar algum dinheiro para pagar um advogado. Ao mesmo tempo, a minha situação psicológica piorou. Eu estava desesperada. Cheguei a tentar contra a minha própria vida. Achei que isso resolveria. Fiquei dependente de parente e, em meio a muitas humilhações, acabei conhecendo um homem especial. Estamos juntos até hoje, mas tem no meu peito uma saudade sem fim. Há 10 anos eu não tenho contato com a minha menina. 10 anos de cobrança que me faço. 10 anos de ameaças que sofri caso tentasse me aproximar dela. Foram tantas mentiras ditas a meu respeito. Eu nunca abandonei minha filha, mas não tive força suficiente para lutar por ela. Eu sei que mais uma vez serei julgada, mas não acho que isso vai me abalar mais do que já me abalou. A minha família fez isso comigo durante esses 10 anos. E olha que eles nem sabem da história por esse lado. Independente de tudo, eu apenas fui uma vítima da mãe do Samuel, que fez tudo de caso pensado. Eu sobrevivo com muita dor no coração. Eu errei bastante, eu sei. Fui fraca. Mas talvez porque eu também tinha outra filha pequena que dependia de mim. Eu só espero de coração que a minha menina mais nova um dia me perdoe pela minha fraqueza. E que um dia ela queira saber o meu lado da história. Está tudo aqui gravado para ela entender o que aconteceu comigo.
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José de Camargo e Luciano. Tente outra vez. Diana, a gente acabou de ouvir a sua história, complexa, né? Cheia de erros, mais uma história provando que traição com traição não se paga, muito pelo contrário, só complica ainda mais a vida. Agora, não acha que a batalha já está perdida aí pela sua filha, né? Deu pra sentir o coração de uma mãe angustiado, triste. Gente, ela já tá arrependida, já foi julgada pela sociedade, pela família. Diana, sinceramente, não acho que falta força pra você. Falta auxílio, sabe, jurídico, pessoas que estejam ao seu lado pra te dar mais força pra você continuar lutando, porque é um direito seu. Você é a mãe da criança. E o que acontece? As ameaças do outro lado aí da família do Samuel. Que pai é esse, gente? Sabe o que é pior? Na briga de adultos, ninguém pensa na criança, né?

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0: Ser humano, muitas vezes, não consegue, né? Olhar com mais amor, assim, pro próximo. E é isso que falta muito no mundo, né? A gente acabou de ouvir essa história, é claro, tá o quê? Apontando o dedo aqui pra Diana. Pelas traições, por ter deixado... Como assim você deixa a sua filha 15 dias e vai pra outro estado? E a gente tá conversando sobre isso aqui na live também. Não adianta a gente massacrar a Diana pelos erros que ela cometeu, porque ela já reconheceu todos eles. Hoje ela carrega uma culpa que nada nesse mundo vai aliviar. 10 anos separada da filha que ela gosta, que ela ama, que ela queria que tivesse com ela. Vive sob ameaça de que se chegar perto pode acontecer algo pior. Vocês entenderam que ela foi enganada na situação de deixar a menina lá com a avó? Depois atrasarem 15 dias o único dinheiro que ela tinha para poder voltar. E aí, deu como abandono. E essa mãe tá aqui, desabafando com a gente. Errou, reconheceu o erro. E agora sofre já com as consequências. Marlene questionando, né? Como você fica 15 dias longe da criança, meu Deus. Lembrando que a avó da criança pediu para ficar com ela. Aquela conversa, né? Eu vou te ajudar. Mas nem sempre a ajuda é sincera, né? A Rosilene escreveu assim: eu acho que não cabe ninguém ficar julgando ela. Eu torço para que ela reencontre a filha, para que possam passar momentos felizes juntas. Quem mais quer falar? Oi, Lu.
2: Você faz isso com uma mãe, gente. Olha, amiga, força. Um dia ela vai crescer e ela vai querer procurar a mãe dela. Vai, vai sim, porque eu quis procurar a minha. Oh, a minha Deus. Mãe também me deixou muito nova pra ficar na mão dos outros. E eu sofri muito. Mas hoje eu tô com a minha mãe e ela vai te procurar, viu? Tenha fé nisso.
3: Ela confiou na sogra, deixou a filha dela lá na confiança, né? Infelizmente, né? Não podemos confiar em ninguém, somente em Deus. Mas eu espero que ela consiga um dia rever a filha dela, porque ela não abandonou. A gente, pela história, a gente vê que sempre ela teve amor, que ela lutou, mas que ela era sozinha, né?

Um erro não cobre o outro erro, né? Mesmo que seu marido te maltratava, não deveria ter traído ele com uma nova pessoa. Poderia ter se separado. Então, foi um erro atrás do outro. E tudo que começa errado, acaba dando errado. Então, é tão complicado... É tudo isso, então você tem que refletir, eu acredito que você já faz isso, não te julgando, mas foi muitos erros cometidos, né? Que Deus abençoe, que um dia sua filha possa entender e venha te perdoar.

A Nativa é muito mais saudade de Taíme e Thiago. 365 dias, 10 anos longe da filha. História da Diana aqui, pedindo socorro, sofrendo com uma culpa pelos erros, pelas falhas, consequências das escolhas, inclusive dos parceiros, né? Sentiu aí a história dela? Muita gente emocionada, se colocando como mãe, né? 10 anos longe do filho, da filha. Você conseguiria? Sabendo que estão falando um monte de mentira lá pra criança? 9198-441-6545 pra você mandar o seu recado. Ou vem aqui pra live do YouTube também conversar com a gente. Diana, vai atrás da sua filha, mulher. Ela tem o direito de te conhecer. Estaremos na torcida por você. E claro que a gente mais pra frente vai querer ouvir essa história atualizada, com ela tendo sucesso, né, de conhecer a filha e de contar a parte dela nessa história.

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0: conseguir rever a filha. História da Diana hoje.
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0: Fazendo a gente pensar em tanta coisa, né? Como existe gente ruim, inclusive do nosso lado. No caso da Diana aqui, que acreditou que a sogra realmente ia cuidar da filha até ela voltar, né? Mas não, era tudo uma armação. Você já sofreu um golpe assim também de alguém que você confiava? Aí o pessoal da live tá aqui, olha, hoje a gente não pode confiar em ninguém, somente em Deus. E é verdade, algumas pouquíssimas pessoas. Vou aqui pros recados da nossa live. A Marina, olha, antes de julgar a Diana, tem que analisar. Nada justifica o que ela fez, as traições. Mas reparem que ela sempre estava ali lutando pelas filhas, né? Ela foi enganada pelos outros e tentou ser feliz. Todo mundo falando para ela procurar a justiça, porque ela tem os direitos dela como mãe, né? E foi sim enganada pela sogra. Tem gente aqui falando também que tomara que a criança esteja sendo bem cuidada, está com o pai, que só ameaça a Diana toda vez que ela tenta se aproximar da filha. E carrega isso, né, gente, pra sempre, imagina? Você ser separada da pessoa que você ama, da sua filha tão pequenininha, 10 anos sem contato nenhum.
2: Eu, no lugar dela, continuava brigando, lutando, com unhas e dentes. Seriam 10 anos de briga, 20 anos de briga, até eu conseguir fazer o que tem que ser feito. E, assim, não dá pra dizer que é pai e nem que é avó, porque eu acho que o pai, uma avó que ama mesmo seu filho, seu neto, nunca tiraria a mãe dela. É, eles foram egoístas, eles pensaram neles, eles não pensaram na criança. Como que é a cabeça dessa criança hoje?
0: Tô com você, Marlene, tem que lutar até o fim. Oi, Vanessa.
3: Eu só acho que você confiou demais. Você não devia ter deixado a sua filha com ninguém, ninguém mesmo. Até porque você mal conhecia esta avó. Você não convivia muito tempo com ela. A gente convive anos e anos com a pessoa do lado e a gente acaba nem conhecendo a pessoa. Verdade. Direito. Imagina vendo de vez em quando. Eu peço para Deus que você ainda vai ter esse encontro com a sua linda filha. Tá bom? Se apegue em Deus e não desista não, viu? Vai atrás. Filhos é filhos e eu imagino o tamanho da sua dor.
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1: Olha, vou pegar essa última frase aqui dessa música de Guto e Nando, Hello. Não chegou ao fim, viu, Diana, a sua história com a sua filha. Lute, lute, sabe? Tenha esperança, renove as suas esperanças a cada dia. Final da história, você contou que agora tá com uma pessoa maravilhosa, que te respeita, que cuida de você, que te trata como uma princesa. E receba tudo isso, porque é isso que a gente merece. E tomara que essa pessoa também seja ali sua força, né? Pra te ajudar a achar uma pessoa que te ajude juridicamente falando, mas que esteja do seu lado nesses dias de saudade. E olha, um beijo enorme pra todas as mães que estão aqui na live, que ouviram a história, a Luciene, que falou agora há pouco, toda emocionada aqui, né? Que se coloca no lugar de uma mãe que teve seu filho arrancado há 10 anos sem ver. Então, quando você se coloca no lugar dela, que se arrepende das traições, se arrepende das mentiras, carrega essa culpa, sabe das consequências das escolhas, que já está sofrendo muito por isso. Só queria poder estar do lado da filha, onde a avó e a bisavó e o pai simplesmente arrancaram. Não desista da sua filha, continue lutando por ela. Às vezes, a vida toma um rumo diferente do que imaginamos, mas Deus sabe de todas as coisas. Não desanime, viu? E os erros servem para nos ajudar a crescer. O recado da Simone aqui na nossa live. Oi, Patrícia.
2: Olha, eu acho que nenhuma mãe deve ser afastada de um filho. Ainda mais do jeito torto que tudo aconteceu. E essa senhora que ela confiou tanto e fez isso com ela... Olha, existe sim a justiça divina, viu? E o que faz aqui se paga. O mundo dá voltas. Eu acho, Diana, que você tem que procurar um advogado e ir atrás... para rever sua filha, porque você tá sofrendo até hoje com isso. E a sua filha precisa saber que você ama ela.
3: Querida, eu acho que só faltou um pouquinho mais de responsabilidade e coragem para você lutar pela tua filha, tá? Mas não desista. Corre atrás da justiça, porque justiça nenhuma vai proibir uma mãe de visitar um filho, tá? Isso é alienação parental, isso não pode acontecer.
1: Obrigada, viu, Eliane? E é exatamente assim que ela tá se achando, a Diana. Desculpa, filha, fui fraca. Vamos renovar esse discurso? Vamos renovar?

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8: Essa é a Copa dos Craques Artilheiros. Mbappé, Haaland, Harry Kane já balançaram em muito as redes. E Messi já bateu o recorde como maior artilheiro de todas as Copas, com 18 gols. E contando.
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16: Oi, Débora Mendonça, boa tarde.
17: Peixes Lane, uma ótima tarde pra você e a todos. Tem congestionamento na

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0: 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História da Diana aqui. Gente, no desespero, lembra o que ela contou na história? Que quase tentou tirar a vida? Pra ver se resolvia o problema. Não resolve. Não é assim que resolve, viu, Diana? É se fortalecendo, amiga. Eu sei que a situação é muito difícil, sem ter apoio, né? Sem saber o que fazer, totalmente perdida, muito menina, 16 anos, já era mãe de uma criança. Dentro de um relacionamento abusivo, né? E depois vieram traições, mentiras. Autoestima, a gente não vai nem tocar nesse ponto, porque ficou lá pra trás, infelizmente. Vou pros recados aqui da nossa live pra tentar ajudar, acalmar um pouco o coração da Diana e colocar força e esperança, porque eu acho que é isso que você precisa nesse momento. Não se dê como derrotada nessa história, não. Lamento muito pela situação, né? Quem somos nós para darmos conselhos para Diana? Mas vão alguns conselhos aqui com muita humildade da Crislina. A verdade sempre prevalece. E hoje você precisa cuidar de você, precisa se curar de tudo que você passou, né? Dessa raiva, dessa tristeza toda aí, para poder lutar pela sua filha.
2: E ela já pagou um preço muito alto pelos erros dela. São 10 anos longe da filha, né? E nenhuma mãe merece passar por isso. Ela é mãe, ela tem os direitos dela. E ela foi enganada pela sogra, foi enganada pelo Samuel, que pelo jeito era tudo, foi tudo armado, né, com a mãe, pra ela vir embora pra cá. Enfim, muitas mentiras a respeito dela. Tomara que ela consiga.
3: As pessoas de hoje é egoísta. Não todas, mas hoje a gente tem que confiar só em Deus, confiando e desconfiando das pessoas. Isso. As pessoas não podem julgar. Você agora, olha, luta pela sua filha, vai em frente, tá? Você tem tudo pela frente. Não liga o que as pessoas falam, tá bom? Que Deus te abençoe, dê força, que você consiga sua filhinha de volta, tá bom?

amiga é o seguinte, não é pra ela desistir não, pra ela correr atrás da filha dela, porque tudo que aconteceu não foi culpa dela, foi porque ela confiou na avó da menina. E o amor que ela tem pela filha dela é tão grande que a filha dela vai entender. Tenha fé em Deus que tudo vai dar certo, a vitória é sua, amiga.

0: A Nativa é muito mais o carinho do Daniel. Inevitavelmente, a gente tá aqui nessa torcida por você, viu, Diana? Pra você voltar a rever sua filha, a ter os seus direitos garantidos, porque tem. Você como mãe, gerou, criou, foi enganada. É difícil ter também, né, derrubar tudo que falaram lá de mentiras. Ela precisa ter prova de tudo. E eu espero que você consiga, Diana. E olha, não desista, amiga. Tenha muita fé. Sabe que oração de mãe vai direto lá pra Deus. Então continue rezando. Seja forte. Sabe, acho que todo dia quando você acordar, você tem que renovar essa esperança aí de reencontrar a sua filha. A gente tá aqui numa torcida enorme pela mãe que a gente percebeu que você é. E é isso tudo que falaram. Não dê ouvido aos julgamentos, sabe? Só você sabe da sua dor, das noites aí, em claro, né? Querendo ver sua filha, se julgando pelos erros cometidos. Faça com que os erros te fortaleçam pra seguir em frente sempre, tá, amiga? E depois, por favor, atualiza a gente no aconteceucomigo@nativa.com.br, que eu tenho o maior prazer em contar novamente a sua história com desfecho de final feliz no reencontro de mãe e filha. Deus te abençoe, viu?
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0: Atualizando as informações desse 24 de junho aqui para você. O INSS passou a exigir biometria para novos pedidos de aposentadoria, pensão e outros benefícios, com o objetivo de aumentar a segurança e reduzir fraudes. Quem já possui biometria registrada na identidade, CNH ou título de eleitor, não precisa fazer um novo cadastro, tá? E uma operação nacional da Anvisa apreendeu mais de 25 mil cigarros eletrônicos espalhados pelo país. Além dos dispositivos eletrônicos, a ação apreendeu 107 mil maços de cigarros comuns. O objetivo da ação é reduzir a venda ilegal desses produtos. E hoje a seleção brasileira entra em campo pela última rodada da fase de grupos da Copa do Mundo 2026. O Brasil vai enfrentar a Escócia às 19 horas, horário de Brasília. Bora com a torcida Nativa, a torcida mais pé quente do Brasil. Você pode aproveitar e participar do bolão, hein?

0: Escócia e muita gente vai encontrar os amigos pra assistir junto, vai reunir a família, né? Você, hein, Fabi? Vai ver o jogo com alguém? Me conta, boa tarde.
1: Boa tarde, Gi, pra você e todo mundo que tá ouvindo aqui a Nativa. Gi, eu vou ficar bem quietinha em casa, junto com meu marido, ainda mais com essa chuva, né?
0: Ah lá, em família, mas, então.
1: Em família, claro. Um estudo da Confederação Nacional de Dirigentes Lojistas e do SPC Brasil mostrou que mais de 80% das pessoas pretende assistir aos jogos acompanhados. E dessas, 60% pretendem assistir com os amigos.
0: Sou eu, esse é o meu caso. É isso aí, mas normalmente a gente acaba gastando uma graninha, né, Fabi? Afinal, tem aquele delivery que a gente pede, as bebidas do pessoal. Como é que a gente faz pra isso não pesar tanto no bolso? Tem uma dica boa aí?
1: Olha, Gi, eu costumo dizer que o combinado não sai caro, né? Então, como são todos amigos, vale combinar aí cada um levar uma coisa, uhum, né? Se for na casa, um do outro. E até conversar, né, sobre um gasto aí, combinar um gasto que cada um tem que pagar, né? Um valor.
0: Legal.
1: E se você precisar de uma ajudinha a mais, afinal, é fim de mês, né, Gi? A situação não tá boa, não tá bolinho aí pra todo mundo.
0: Verdade.
1: Né? 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
1: 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Olha. 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Pois é.

0: É bom, amanhã, Vi, eu volto, trago mais dicas e aí a gente comenta aqui se a festa rendeu pra comemorar a vitória ou se não foi bem assim, né?
1: E você tem palpite já formado aí com a sua família, Fabi?
0: Ai, Gi, olha, eu tô apostando aí num 2-1, viu, pro Brasil.
1: Tá bom, então, vou anotar aqui, amanhã a gente comenta, tá?
0: Tá, me coloca aí no bolão também, Gi.
1: Pode deixar.
0: Quem sabe, né?
1: Um beijo.
0: Um beijo. Tchau.
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9: E agora, a hora certa. 12:03.
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0: 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Como é que tá esse coração batendo forte? Apaixonado.
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1: Pros gandaieiros.
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14: Oi, Débora Mendonça, como é que tá o caminho a essa hora, hein?
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3: Ah, canção rei. Isso aqui tem que ter sentimento. Displicente.

Wesley Safadão com Rei Vaqueiro, displicente, boa pra dançar, hein? 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Funcionando, ó, 24 horas pra você. 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

0: 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Felipe Araújo, estranho de novo. Daqui a pouquinho você vai participar de um segundo Vale Muito, valendo R$100 hoje, tá? E agora tá na hora da nossa fofoca deliciosa.
1: Thiago Rocha!
0: Boa tarde!
2: Boa tarde, Gislaine Martins. Boa tarde pra você, boa tarde pro Anjinho Gabriel. Vamos falar da boiadeira Ana Castela.
1: E aí?
2: Além da novela na televisão, agora ela tá fazendo novela na internet. Eu trago todos os detalhes já.
0: Ai, que linda.
1: Novela vertical. Não assiste do Mioto.
0: Não. Assiste, é legal.
1: Passa onde, gente?
0: Lá, naquela lá. Vou te falar.
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1: Ele é o cara.
5: Aí, galera da Nativa, aqui quem está falando é o Zezé de Camargo.
1: Cantor, compositor.
5: Não há jardim sem flores, nem coração sem amor.
1: Irmão da lua, amigo das estrelas.
6: Coração tá cansado.
1: Zezé de Camargo, na música da semana Nativa.
5: Você vai adorar, hein?
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1: Irmão da lua, amigo das estrelas. É boa demais de cantar, né? Então, o que você tá esperando? Capricha aí e manda aqui no zap tudo que você ouviu. Nome da música, quem canta? E aí, já aproveita e solta a sua voz aí cantando um trechinho. À noite você pode ganhar R$500.
5: É isso aí.
1: Isso é música da semana.

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0: trecho pouco maior que 2 quilômetros, que é percorrido agora em 15 minutos. Roberto Marinho é vantagem no trecho. 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
1: Lá vem fofoca da boiadeira.
2: Não tem jeito, Gislaine Martins. Temos que falar da boiadeira Ana Castela, tá. Porque ela, de verdade, ela tem o borogodó. Depois do sucesso que ela fez em Coração Acelerado, agora ela tá protagonizando Onde Está a Boiadeira, que é uma novelinha feita pela internet, lá pela Rede Globo, e vai ficar ao lado novamente de André Luiz Frambá, o Gael da novela da Sete da Globo, viu?
1: Ai, ai, ai.
2: Essa novelinha já tá aí à disposição, mas Ana Castela falou que o maior desafio foi justamente ser ela mesma e, ao mesmo tempo, uma personagem, que foi preciso encontrar esse equilíbrio entre a Ana Castela cantora e agora a Ana Castela atriz. Olha, Gi, não deve ser fácil pra boiadeira, viu?
1: Não.
2: Porque além dessa agenda tumultuada de shows, ter tempo de gravar novela na TV e ter tempo de gravar novela na internet e ainda cuidar da vida pessoal, isso é coisa pra poucos, né, Gi?
1: É verdade.
3: E namorar o caçador de javali.
1: Ela tá com tudo.
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1: Tem isso também?
3: Tem, tô sabendo a polêmica.
1: Conta,
3: Thiago Rocha, conta aqui, ó.

0: sertaneja, Chitãozinho e Xororó, seu amor é minha estrada.
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3: Maria, Neide, boa tarde pra você!
4: Boa tarde!
3: Tudo bem aí, Maria?
4: Tudo bem, graças a Deus, melhor agora.
0: Oba, então vamos participar, adivinhar a música e ganhar dinheiro com a Nativa, hein, Maria?
4: Vamos lá.
0: Posso soltar o trechinho da música aqui?
4: Pode soltar.
0: Atenção. Que fácil, hein?
3: Essa é sucesso.
4: Mais um, por
0: agora,
4: favor.
0: Agora. Ó. Oh. Fácil. Lembrou?
4: Acho que é.
3: Você acha? Toca de novo.
4: Toca de novo, por favor.
0: Então vamos tocar de novo pra ela. Qual última chance,
3: Maria. Qual o nome do artista, Maria? O nome da música? Maria!
0: Cinco!
3: Quatro!
0: Três!
3: Dois!
0: Um! Chuta!
4: Ai, eu sei a música, que é... Chuta. Chapeuzinho Vermelho.
3: Ah, Chapeuzinho Vermelho?
0: O quê? Maria Iraneide, não, aqui é Nativa, meu amor.

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16: Nativa 12:12. Boa tarde pra você. Tudo bem nessa quarta-feira? Vai, Brasil, vai, gente! Muita alegria, diversão, música boa, torcida nativa aqui. O jogão que vai rolar logo mais. Mas antes, tem muita animação, tem presente pra você ganhar. Tem a brincadeira do Responde ou Paga aqui, né?
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16: Ó, rapidinho, rapidinho. O que, que eu tenho aqui? O jogo de faqueiros. Jogo de faqueiros com 16 peças em aço inox de presente pra você que vai fazer a inscrição agora. Vai bater um papo aqui com a gente, vai entrar na brincadeira no 9198-441-6545. Jogo de faqueiros com 16 peças em aço inox pode ser seu. Aqui no Responde ou Paga. Hora mais começa agora. Nessa hora você vai ouvir aqui, ó.
14: Júlia e Rafaela. Você desbloqueou.

Nativa é tudo e muito mais. É o Zenete Cristiano, cadeira cativa. Daqui a pouquinho tem a participação, a sua participação aqui ao vivo no Responde ou Paga. Turminha que tá chegando agora. Hoje o presentão é o jogo de faqueiros com 16 peças em aço inox pra você ter na sua cozinha aí, arrasar, fazer bonito. Trocar as coisas antigas aí da sua casa, né? Coisa que não tá mais afiada, não. Jogo de faqueiro novinho aqui, com 16 peças, valendo então no nosso WhatsApp, no 9198-441-6545. Só fazer a inscrição que daqui a pouquinho tem a sua participação ao vivo. Responde ou paga?

0: 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É o Michelzinho Teló, Metamorfose Ambulante.
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0: Bora! Atenção, atenção, Sônia, boa tarde pra você.
2: Boa tarde, tudo bem?
0: Tudo bem, e você, Soninha?
2: Tudo jóia, graças a Deus.
0: Você está numa oficina no Horto Florestal, é isso?
2: Isso mesmo.
0: Tá tendo muita encomenda aí, como que tá o movimento aí?
2: Nem imagino, tanto de roupa que tem aqui pra gente arrumar.
0: Oh, é muito trabalho, glória a Deus, muito bem.
2: Muito trabalho.
0: Ô, Sônia, eu tenho aqui de presente pra vocês esse jogo de faqueiros aqui que todo mundo tá querendo. Jogo de faqueiros com 16 peças em aço inox de presente aqui pra você, tá bom, Soninha?
2: Tudo bem.
0: Tem gente fazendo torcida pra você aí?
2: Tem a minha patrocida que já ganhou no Responde ou Paga.
0: Mentira
2: também.
0: Que ela já participou, só tá faltando você agora, né, Sônia?
2: Já participou, ganhou um liquidificador, ela.
0: Olha, mas vocês estão muito nativos. Então deixa eu gerar a pergunta aqui rapidinho pra você, Sônia. Atenção que essa tá fácil, aproveitando que estamos em ritmo de Copa do Mundo. Vai ter que citar um jogador que tá na seleção brasileira. Ô, Sônia, cite um jogador que está na seleção brasileira. Responde ou paga?
2: Neymar.
0: O Neymar, né, gente?
2: Neymar.
0: Pô, poxa, será? E você acha que ele joga hoje? Como que é?
2: Ah, eu acho... Não sei, não. Se eu fosse, eu deixava ele mais pra frente.
0: Mais pra frente? Ô, Celote, deixa o Neymar mais pra frente. Aê! Parabéns, Sônia! Ganhou o jogo de faqueiros com 16 peças. É a Sinox. Sônia, um beijo de anjo pra você, pra sua patroa aí. Obrigado pela companhia. Um beijo pra todas as costureiras acompanhando aqui a Nativa.
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0: Ativa é tudo e muito mais. Simone Mendes, direitos iguais. Muito bem, gostei. Daqui a pouquinho tem o Turma da Nativa com o Thiago Rocha, com a Daizinha. E ele vem cantar pra você já já.
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0: Valeu, André!
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1: Muito bem, gente. Vamos lá, 3 e 4 aqui, ó. Inteirinha ligadinha aqui na nossa nativa. Vamos que vamos!
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1: É a torcida do Brasil hoje, às 7 da noite contra a Escócia. Deixa eu falar com ela aqui que tá toda motivada, veio de verde e amarelo hoje.
3: Oi, seus lindos! Cheguei, Brasil!
4: Brasil!
1: Aê, muito bem!
3: Vamos que vamos!
1: Vai, nativa, mais forte! Vamos lá, nossa torcida, depender da nossa torcida, vamos ganhar, hein? Vamos ganhar! Ainda hoje tem o último álbum da Copa com todas as figurinhas, não é verdade? Pra você que mandou seu palpite hoje, Brasil e Escócia, só mandar o palpite no 9198-406-9646. Daizinha, tudo bem?
3: Tá tudo excelente, graças a Deus.
1: Motivada, a família tá torcendo muito por você também.
3: Todo mundo, é uma loucura.
1: Tá uma loucura, família unida, todo mundo pelo Brasil. Vamos, vamos, vamos, vamos. Mensagem, Dai, pra deslascar a vida do ouvinte.
3: Ah, gente, vamos nesse clima, né? Hoje é dia de vestir a camisa, acreditar até o último minuto e torcer com o coração.
1: Isso.
3: Vai, Brasil!
1: Vai, Brasil, meu Brasil brasileiro!
4: Brasil!
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0: Nativa é tudo e muito mais. Zezé de Camargo, irmão da Lua, amigo das estrelas, é a música da semana, valendo R$500. Canta um trechinho, manda pra gente no WhatsApp da promoção pra concorrer aos quentão, tá bom? Dinheiro aí pra você aqui na nossa Nativa, tá bom? Tem sorteio hoje antes do Jogo do Brasil, viu, Dai? Não vai esquecer.
1: Claro que
0: sorteio,
1: não, né?
0: Sorteio antes do Jogo do Brasil, claro que sim.
1: Não, claro que não, que eu não vou esquecer,
0: ah,
1: né?
0: Ah, tá, então ótimo.
1: Jamais.
0: Não podemos esquecer dele também, jamais, nunca. Thiago Rocha, boa tarde.
2: Boa tarde, Anjo, boa tarde pra você, boa tarde pra Dai, que hoje está em ritmo de torcedora brasileira. Hoje você veio realmente, Dai, a caráter, e por isso eu acabei me lembrando sobre a amizade do Galvão Bueno com o Romário. É porque eles eram companheiros de noite. Foi o próprio Galvão Bueno que falou que eles saíam juntos quando estavam solteiros, porque não se podia contar muita história, porque senão...
0: Ia vazar.
2: Aí o Galvão já falou assim, não, nessa época a gente era solteiro junto, e o próprio Romário falou assim, olha, eu não vou falar nada, eu só ouço. O Galvão Bueno deve ter boas histórias.
0: Certeza.
2: Dessas noitadas que viveu com o Romário. E eu quero aproveitar para perguntar para você, Dai, o que você viveu com um amigo seu em segredo e que agora você vai colocar na roda e contar pra gente, Dai?
1: Eu não vou colocar, não.
0: Vai sim.
1: Não, Anjo Gabriel, eu não posso colocar isso. Até porque segredo só é segredo quando só a gente sabe. E quando a gente, um amigo, sabe, a gente não pode contar, não.
0: Não pode, né? Mas todo mundo tem uma história com um amigo, com uma amiga, né? Aconteceu alguma coisa. O que foi você tá rindo?
1: Ou se tem. Ai, Anjinho, é porque eu preciso manter meu réu primário.
0: Seu réu. Então, valendo nessa hora, o Kit Torcedor Nativa. Vamos, Brasil!
3: Brasil!
0: Kit Torcedor Nativa, com camiseta, com copo, com cordão, com a sacochila, mais um álbum da Copa. Você viveu com seu amigo, né, em segredo, ou com a sua amiga, e você vai contar aqui pra gente. Igual o Galvão Bueno, né, teve muitas saidinhas com o Romário. O que será que eles aprontaram?
1: Ai, demais,
0: será que
1: certeza.
0: Eles foram naquelas casas onde aquelas moças bonitas trabalham?
1: Isso é fato, né, Anjo?
0: É, né?
1: E você?
0: E eu? O que eu fiz?
1: Conta, vai. Porque aí se você contar, depois eu vejo se eu crio coragem de contar.
0: Nossa, já fiz tanta coisa. Uma vez reuni uma galera lá em casa, a gente só ia fazer um jantar. De repente, todo mundo amanheceu na balada. Verdade. Loucura, loucura, loucura. E de repente, a gente apareceu em casa. Todo mundo acordou ao mesmo tempo. E a gente não sabe como a gente voltou pra casa também.
1: Eita, gente. Quando acontece isso, é tenso. É perigoso. Apesar que eu e você também, né?
0: Por exemplo,
1: várias vezes uma vez voltamos pra casa, não sabemos como.
0: Quando alguém coloca a gente no Uber.
1: Fizeram isso com a gente.
0: Gente, que vergonha. O que você viveu com seu amigo, com uma amiga sua, em segredo? E hoje você vai contar aqui pra Turma da Nativa qual o WhatsApp da Izinha?
1: 9198-441-6545.
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0: fica com Deus.
1: A Nativa é tudo e muito mais, as Maiara. Maiara e Maraísa, nem tchum aqui no Turma da Nativa.
2: Tamo junto.
1: A São Paulo Escola de Dança está com inscrições abertas para a temporada de cursos de férias. São 250 vagas gratuitas distribuídas em 7 diferentes cursos que acontecem entre os dias 13 e 17 de julho. Os interessados têm até amanhã para se inscrever exclusivamente pelo site da escola, tá? Para mais informações, só acessar os stories no Instagram da Nativa, que é o @nativa. Daqui a pouquinho tem aquela bonita da Ana Castela, aquela romântica. Daqui a pouquinho ela vem cantar pra você. Pera aí.

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0: Agora.
1: Ela é muito famosa. E é humorista.
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1: 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Dadai.
3: Dadai.
2: Anjinho.
0: Diga, meu amor.
2: Um caipira. Chegou na casa de um amigo que tava vendo TV e perguntou: e aí, firme? O amigo respondeu: não, é futebol. Vai, Brasil! É hoje, hein?
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0: A Nativa é tudo e muito mais, é o Bruno
1: e Marrone.
0: Não faz mais isso comigo. Daqui a pouquinho, kit torcedor. Cadê o kit torcedor? Vamos!
1: Aqui!
0: Kit torcedor da Nativa! Com a camiseta, com a camiseta, com o colo, com o cordão, a sacochila, o alvo da Copa do Mundo. Vai, Brasil! Brasil, Escócia, já 7 da noite, hein? E você participou, o que você fez aí, que viveu com o seu amigo, com a sua amiga em segredo, e você vai contar aqui pra gente uma história. A Daizinha não contou a dela, né?
2: Não, não tá posso. Difícil.
0: Não, pode sim,
2: não
0: vai.
2: Não posso,
0: você vai contar,
2: Gabriel,
0: mas
2: não
0: vai.
2: Vou.
0: Tem que se expor no programa.
3: O que eu fazia em segredo era com a minha amiga. Nós íamos pra um lugar, nós íamos lá toda sexta-feira, porque tinha caipira em dobro. E todo mundo conhecia a gente lá, né? Pensava que a gente gostava do lugar. Mas na verdade, era essa ideia de nós, que a gente só ia lá por causa da caipira em dobro, que era muito boa e barata.
0: Tinha lugares também que mulher não pagava pra entrar.
2: Ah,
0: né?
2: É. Ainda tem,
0: ainda,
2: né?
0: Ainda tem, né, Daizinha?
2: Até umas 11 horas da noite, mulher, a mulher não paga.
4: Eu vou contar em primeira mão pra vocês um segredo que eu, quando eu convivia com a minha amiga, que a gente saía e ela aprontava. Ela ficava com homem casado.
2: Eita.
4: Homem casado morava perto da casa dela.
0: Gente, mentira.
5: É que eu antigamente tinha um namorado e eu não gostava quando ele aparecia em casa. Então quando ele ia embora, eu ia pra festa, farreava a noite inteira. Quando era de madrugada, eu chegava e ficava tudo bem. Quando ele vinha me visitar, eu tava em casa de boa, linda e maravilhosa, muito cansada e muito ressaqueada.
0: E aí,
2: toda
0: aí,
2: trabalhada na ressaca.
0: E ele queria chegar junto e ela cansada da balada.
2: Poxa,
0: ela hoje não.
2: Essas coisas nunca tive cansaço.
6: O que eu vivi com um amigo em segredo
0: era
6: dia de sexta-feira, nós íamos cabular aula.
0: Bonito.
6: E íamos andar no shopping. Era muito bom, principalmente tempo de calor.
7: Tá com tempo, né?
2: Tá.
7: Gente, a pessoa tá com tempo.
3: Quando eu era adolescente, eu fazia muitas coisas em segredo com a minha amiga. Falava pra minha mãe que ia pra igreja, mas a gente era pra matinê. Ou então
0: aprontava, é?
2: Aprontava o quê?
0: É.
2: O quê?
8: Nós pegávamos o carro, achava onde tinha um casamento. Entrava num casamento sem ser convidado. Na festa, pegava tudo quanto é coisa boa.
2: Deus.
8: E lotava o carro e ia embora pra casa.
2: Eu sempre tive vontade de fazer isso.
0: Mentira, irmão.
2: Sempre tive vontade de fazer isso, de ser penetra, mas eu morria de medo.
0: Na festa, mas dá pra entrar, viu, gente? Porque não
2: dá,
0: tem segurança,
2: né?
0: Às vezes o pessoal não tá na porta.
2: Você sabe bem, né? Porque você faz casamentos.
0: Gente, dá pra entrar e sair de boa.
2: É,
0: tenta um dia, tenta.
2: Turma, ai, meu. Aí bem na minha vez dá ruim.
0: Já pensou? Essa risada carregada.
2: Tadinha da bichinha, tá precisando cuidar desse pulmão.
0: Tomar um expectorante, né? Tem que tomar.
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0: Tutti voi, Tomasi, Morisi, Marecco, Dumè, Bom, Abelha sempre bom. Tá cheio de abelha querendo de novo seu mel, Daizinho. Tá cheio de abelhinha querendo seu mel.
1: Eu, hein, tô sabendo disso, não.
0: Dai, quem te conhece não te esquece.
1: Isso é verdade, isso é um fato. Isso quem me conhece não me esquece, não vai me esquecer nunca.
0: Então, se você não conhece a Dai, não sabe quem é essa moça com essa voz, com essa risada aqui no rádio, aqui na Nativa, entra no Instagram dela agora, @dai40, DAY40 escrito.
1: Segue lá.
0: Pede os peixes, que daqui a pouco tem os peixes,
1: isso,
0: né?
1: Isso, daqui a pouquinho.
0: Ó, saindo o kit torcedor Nativa! Camiseta, copo, cordão, sacochila e álbum da Copa pra quem?
1: Pra ela, Cícera Rejane Batista da Silva. Final do telefone 1890.
0: Cícera Tassi, se sentindo e se achando. Vai, Brasil! Parabéns, Cícera! Só vem... vai, isso. Mais forte, vai! Mais forte! Vai!

0: ou com outras restrições usando a câmera do próprio celular. Legal, né? As fortes chuvas que atingem o estado de São Paulo entre ontem e hoje fizeram com que alguns municípios registrassem apenas 24 horas o volume próximo ou superior ao esperado para todo o mês de junho. Choveu bastante mesmo. A condição climática só melhora no decorrer da sexta-feira, ainda com muitas nuvens, porém com períodos de sol. Daqui a pouquinho tem a segunda hora do Turma da Nativa. Daí você vai contar a sua história com um amigo, meu. Você não contou ainda. Vai contar,
1: eu não
0: vai.
1: Posso.
0: Vou contar, meu. Se eu não contar, eu vou arranjar alguém pra contar uma história sua aqui.
1: Como assim?
0: Você vai ver o que eu vou fazer.
1: Não vai, não.
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0: De volta aqui com turma.
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0: Bom, gente, o Thiago Rocha comentou agora há pouco da amizade entre Galvão Bueno, narrador Galvão Bueno, e o Romário, né, Daizinha? Que eles isso. aprontavam muito antigamente,
2: mas
0: quando
2: eles
0: eram solteiros.
2: Não quiseram contar, então... né? Porque eles ficaram guardando o segredo. Mas eu acho isso muito bonito, porque eu sou assim também. Por isso que eu não posso ficar contando aqui, Anjo Gabriel.
0: Ah, você não vai contar?
2: Não posso, Anjo.
0: Mas eu encontrei uma pessoa que é amiga sua e vai contar uma história aqui pra gente.
2: Que amiga?
3: Oi, Anjinho.
0: Oi.
3: Boa tarde. Ei. Já teve cada história,
2: não,
3: cada
2: Janaína.
3: História, mas nem tudo a gente pode contar.
2: Não, não pode.
0: Ah, é?
3: Não pode dar nome aos bois.
0: É a Jana, sua
2: é
0: amiga?
2: É a Jana.
3: Amiga, não briga?
2: Amiga, eu vou te matar.
3: Teve tanta história, Gina.
0: Não, peraí.
3: Só dá 40.
0: Sério?
3: E eu somos um diário.
0: Um diário? Tem muita coisa escondida aí. Não, mas agora eu quero que você conte.
2: Meu
0: Tem que contar
2: Deus.
0: Pelo menos uma história aqui pra gente, Janaína.
2: Amiga.
0: Ela mandou outro áudio aqui, vamos ouvir.
3: Preciso contar, meu Deus, um babado. Olha, uma vez não, a gente sempre ia no mesmo bar. E essa mulher sempre foi linda, né? Não é porque é minha amiga, não, mas a bicha é bonita mesmo. Sempre foi maravilhosa.
0: E aí?
3: A bicha chegou com um vestido vermelho, a coisa mais linda, todo modelado nesse corpão lindão que ela tem.
2: Meninas!
3: E o dono do bar era apaixonado por ela. Aí, era uma confusão. O povo girando e rodando dentro desse bar. A mulher do homem atrás dele. Ele querendo ver a Dai. Nesse dia, sei que a mulher tava linda. E o homem desesperado, passando mal, andando atrás da mulher.
0: Gente.
3: A mulher dele querendo pegar ele. Eu tenho que esconder a Dai pra ela não ver.
2: Meu Deus.
3: Eu falei, meu Deus do céu, agora a mulher não pode nem em lugar público mais. Eu tenho que ficar de segurança ainda. Mas, ó, sempre foi babado e confusão, viu? Beijo, amiga, te amo.
2: Eu também te amo, mas eu vou lhe matar.
0: É Janaína, é porque a Dai chama atenção mesmo quando a gente sai com a Dai, né? Os homens ficam loucos. E o dono
2: Ai.
0: Do bar, ela é louco por você, Daizinha?
2: Ai, Anjo,
0: e ele tava com a
2: vez.
0: Esposa dele ali.
2: É, toda vez que eu chegava lá, ele ficava lá com aquela cara de tonto.
0: Gente,
2: e aí
0: céu.
2: Ele ficava girando, a coitada da mulher, girando e rodando, porque ele queria arrumar uma forma de me ver, de olhar pra mim. Só que como ela tava ali, ele tinha que dar um jeito.
0: Quando ela ficava de costas, gente, ele aproveitava e te olhava, né?
2: Terrível.
0: Gente.
2: E a Jana, só que amiga, o homem tá passando mal, e eu para com isso. Olha, terrível, Jana.
0: Difícil, hein? O que você viveu com um amigo seu, com uma amiga sua, em segredo, e vai contar pra gente nessa hora? Tem a camiseta da Nativa, tem também os ingressos pra você ir pro Rodeio de Tapicirica também, 46 anos, showzão do Natanzinho Lima e Rei Vaqueiro, dia 8 de julho. Só participar, contar sua história com a WhatsApp.
2: 9198-441-6545.
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1: De verdade, viu?
0: Marília Mendonça, te amo demais. Ah, é? Sem palavras.
1: Sem palavras.
0: Ah, quem te conhece não te esquece, Marilinha.
1: Nunca.
0: Turma da Nativa, em ritmo do jogo do Brasil, vamos lá!
1: Nativa!
0: Vamos que vamos que vamos, que tem torcida, tem torcida, tem torcida!
2: Brasil!
1: Vai, Brasil!
0: Bora, gente, tá na hora de sair, hein, pra cá, pra não pegar trânsito, que o rodízio tá liberado hoje, o pessoal chega em casa tranquilo, tá?
1: Boa!
0: Então, o que que você viveu com um amigo seu em segredo e vai contar aqui pra gente, valendo a camiseta da Nativa 2026 e os ingressos pro Rodeio de Tapicerica que tá chegando, 46 anos de Rodeio de Tapicerica da Serra, com showzão do Natanzinho Lima e Rei Vaqueiro, dia 8, é Rei Vaqueiro mesmo, né?
1: Isso.
0: É o Rei Vaqueiro.
1: Rei Vaqueiro.
0: É, porque tem o Zé Vaqueiro.
1: É, não, esse é o rei.
0: Tem o filho do Piseiro.
1: Rei Vaqueiro.
0: Tem o Rei Vaqueiro. Então participa, conta essa história, 9198-441-6545.
3: E eu não vivi, eu estou vivendo. É com o meu amigo vizinho, que ele tem idade de ser meu filho, mas não é meu filho, aí a gente tá namorando. Outro dia meu filho falou assim, você tá muito andando muito com esse seu amiguinho, hein? Eu falei, ele é apenas meu amigo.
4: Não fica nervoso.
0: Ah, tá pegando escondido,
1: é,
0: né?
1: É, certeza.
0: Você crê, tá deixando baixo, né?
1: Aham, melhor assim.
5: É que a gente acabou ficando, a gente gostava do mesmo menino, então a gente combinou de ficar com ele, mas ninguém sabia, e principalmente ele não sabia, ele ficava com ela e ficava comigo, mas ele não sabia disso.
0: Que vocês eram amigas, né? Que vocês estavam revezando o mesmo cara. Gente.
1: Gente, tô passada, isso não, né? Quando dividir, não.
3: Quando nós saía para as baladas, nós saía só com o dinheiro da passagem de ida.
0: Eu também.
3: E a entrada da balada. Chegava lá dentro, aí nós ia combinando aqui para lá. Se arruma um para pagar a cerveja e pagar uma porções. Aí se arruma o outro para trazer nós em casa.
0: Ah, tem isso, né?
1: Passada!
0: Só ia com o dinheiro da entrada, da balada, da passagem, e lá os caras pagavam tudo.
1: Você viu? Você arruma um pra pagar a porção, eu arrumo outro pra pagar a cerveja.
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0: Muito bem. Dazinha, não podemos esquecer nunca, jamais, da nossa audiência.
1: Porque a nossa audiência tá como?
0: Tá lá em cima,
1: meu filho. Tá lá em cima, meu amor. Então vamos lá, muitos peixes aqui. É, não foi junto, vamos de novo. Pra eles, a Raquel, o Eric ouvindo a gente, a Ângela, a Oziane, o Rogério ouvindo a gente também, a Márcia, o Ed, o Douglas, o Adriano, o Leozinho, o Flávio, a Vânia e o Maurílio.
2: Ô, Dai, ó! Um beijo, Dai!
1: Um beijo, seu lindo!
0: Daqui a pouquinho tem Turma da Nativa Responde! E o Leonardo vem cantar mais uma aqui pra gente aqui, ó.
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0: Oi, Débora.
10: Benzinho, ótima tarde, trânsito complicadíssimo e travou a Marginal do Pinheiros no sentido da Castelo Branco, é estacionamento da Ponte Nova do Morumbi até a do Jaguaré. Vai ficando pior também a Birrini e a Faria Lima, mas por enquanto valendo como opções. 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
1: Vamos lá, hoje é a pergunta do Valdomiro.
3: Valdomiro. Pastor. Olha, não sou muito fã.
1: Tô brincando. Valdomiro Lopes, da cidade Tiradentes, mandou
3: Fala,
1: aqui.
3: Fala, Val.
1: Dai, eu saí com uma mulher ontem.
3: Tá podendo, hein?
1: A conta deu R$500.
3: Olha, comeu bem, né?
1: E ela não quis me ajudar a pagar. Você acha isso certo, não dividir?
3: Nossa, Valdomiro, tava indo bem, né? Até você fazer essa pergunta. Eu penso assim, que não tem problema nenhum dividir a conta. Mas quando você já tá namorando, que você já tem uma intimidade com essa pessoa, um paga, o outro paga. Ah, hoje vamos dividir, né? Tal, beleza. Mas se você saiu ontem, pelo que eu entendi, você tá no momento da conquista. Agora eu penso assim, Valdomiro. Homem que tá liso tem que ir atrás de emprego primeiro e não atrás de mulher, tá bom? Então melhore nisso.
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1: Ah, mas gastar R$500 num primeiro encontro.
3: Ah, Anjo Gabriel, hoje em dia os princesos querem dividir até o pastel que come na feira. Ah, gente, melhore.

0: Ativa é tudo e muito mais. É o Felipe Araújo da Izinha.
1: Feperujo.
0: Estranho de novo, tá noivo, vai casar. Tava super feliz esses dias no programa Silvio Santos lá com a Patrícia.
1: Ele é fofo, ele merece toda a felicidade do mundo.
0: E sabe quem merece também presentão? O nosso ouvinte que se inscreveu pra ganhar a camiseta coleção 2026 e ainda os ingressos pra curtir o Rodeio de Tapsirica da Serra. 46 anos do Rodeio de Tapsirica da Serra, com showzão do Natanzinho Lima e Rei Vaqueiro, dia 8 de julho. Quem vai?
1: A Rosana Santos de Jesus, final do telefone 8503.
0: Parabéns, Rosana!
1: Parabéns, maravilhosa!
0: Rosana, venha buscar o endereço.
1: Avenida Doutor Francisco de Mesquita, número 1000 Central Plaza Shopping.
0: Daizinha!
1: Oi.
0: É sempre muito bom brincar com você, Dai.
1: É sempre muito bom estar com você, Anjinho.
0: Pra você, aquele beijo de anjo.
1: Beijo, Anjinho, Gabriel.
0: Beijo!
1: Beijos lindos e lindas. E até às 6, na Nativa, entrou no grupo.
2: Tchau, Dai!
1: Tchau!
0: Muito bem.
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0: Um novo lote de pagamento relativo ao dinheiro esquecido no antigo fundo PIS/PASEP será pago amanhã. Dessa vez, o dinheiro será destinado a quem solicitou o ressarcimento até o dia 31 de maio. O trabalhador pode checar se tem valores a receber por meio do site Rap Cidadão ou pelo aplicativo do FGTS. O número de brasileiros com vínculo formal de trabalho chegou a 62 milhões em fevereiro de 2026. O total representa um aumento de 2 milhões de vínculos em relação a fevereiro do ano passado. Os dados foram divulgados pelo Ministério do Trabalho e Emprego. Futebol! A seleção brasileira entra em campo hoje em busca da classificação para as oitavas de final da Copa do Mundo. O Brasil precisa apenas de um empate contra a Escócia para garantir a vaga na próxima fase. O jogo está marcado para 7 da noite com transmissão aqui da sua Nativa. Vamos torcer
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0: Muito aqui pelo nosso Brasil, né? Já tem o Márcio Cruz. É o Super Nativa dessa quarta-feira e ela vem cantar daqui a pouquinho.
1: Fala, galera!

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3: Débora.
4: Anjinho, teve rodízio na manhã de hoje, agora à tarde não tem devido ao jogo. Está suspenso rodízio municipal de veículos. Salim Maluf, congestionada no sentido Vila Prudente, deixa Celso Garcia até a Rua do Acre. Vale cortar caminho pelo Belém. 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
0: É, a chuva na janela. Ó, ó, que correria agora, hein? Volta pra casa, o povo aí pensando no jogo hoje. O estresse, é a semana. Estamos no meio da semana, hein? Pô, vamos ter sabedoria pra enfrentar tudo. Não basta apenas adquirir sabedoria ao longo da vida, da nossa rotina. O verdadeiro valor tá em saber usá-la no momento certo.

tá tudo bem? Hã? Responde, sim ou não? Tá bem, tá bem? Tá bem mesmo? Vamos lá, gente, ó, daqui a pouquinho, ó, tem um super desafio hoje bem legal com 3 músicas. Eita, se com 2 a gente já dificulta, imagina com 3. É isso aí. Não vem nada fácil aqui, viu? Super prêmios. Vamos dar 2 ingressos aqui pra você ver o Fantasma da Minha Sogra. Super comédia com Ronaldo Cimbrone. Vai ser dia 28, domingo, no Teatro Santa Cruz. Tem kit, pães de queijo, pedacinho.

0: não tiver tudo e muito mais, Thierry.
1: Volta, Rita.
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0: Olha, gente, super desafio. Bora, que a hora tá passando aqui. É o seguinte, hoje três músicas. A gente tem

2 ou 3? Você vai de Matheus e Cauã, vai de César e Paulinho, ou Roberto Carlos? Vamos daqui, ó, ingressos pra você ver o Fantasma da Minha Sogra. Kit Pães de Queijo e Pedacinho do Sol, delícia! 5h17 agora, 91984416545. Bora!

0: Mas ó, você tem que votar, hein? Tem que votar. 9198-441-6545, Marilda!
1: Eu voto na música número 3, Roberto Carlos!
0: Essas mulheres, ai, ó.

0: Getúlio.
1: Boa tarde, Nativa. Boa tarde, Márcio.
0: Boa tarde.
1: Hoje eu vou votar na música número 1 com Matheus e Cauã.
0: Valeu, valeu. João.
2: Boa tarde, Márcio Cruz.
0: Boa tarde.
2: Eu voto na número 1.

0: volta. Josivan, cadê você?
1: Nativa. Eu volto na música número 3, Roberto Carlos.
0: Boa, boa. Música 3, hein? Robertão, 91984416545. Vem, vota aí, Giz. Porque é o seguinte, daqui a pouquinho vamos dar aqui um par de ingressos pra você ver o Fantasma da Minha Sogra. Tem também o kit pães de queijo, pedacinho do sol.

0: música 3. Quem é?
1: Robertão.
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0: Verde e amarelo.
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0: E aí, tá na dúvida ainda? Música 1, 2 ou música 3? Fala, Catinha, Catinha, Catinha, Catinha!
3: Eu boto na música 3, Roberto Carlos.
0: Eita, já tá tocando aqui, ó. De amarelo.
4: Oi! Eu boto na número 1.
0: Fala, Wilson! Botou na 1. Cláudia, cadê você, Cláudia?
5: Oi, eu vou de música 2, Chute no Gol.
0: Chute
5: no Gol. Beijo, Márcio!
0: Um beijo pra você também!
6: Chute pro Bico Lazarento. Chute pro Gol de Bico.
0: Valeu, Claudinha. Daniele, cadê você?
7: Boa tarde, Nativa. Eu volto na música 1.

0: Quem vai votar? Wellington, cadê você?
1: Fala, Márcio Cruz, boa tarde.
0: Boa tarde.
1: A música da vez é a música 2. É tipo Gor.
0: Gor, Wellington. Valeu, Wellington. Fala, Carlos, cadê você?
2: Boa tarde, Cativa. Volta na música 3, Roberto Carlos.
0: Boa. De amarelo. E aí, música 1, música 2 ou música 3?

0: É, gente, já estamos no clima da Copa.
1: Super desafio.
0: Já estamos aqui no clima da Copa do Mundo. Ó, 9198-441-6545. Vamos lá, vamos dar uma repassada nas músicas aqui. Foram três opções hoje.

0: Eita, que banquetão! Bora, bora! Já tá saindo o resultado, hein? Atenção! Você que votou aí na música 1, na música 2 ou na música de número 3, quem é o cantor, hein?
1: Quem é o cantor?
0: Quem? Repete!
1: Quem é o cantor?
0: Repete!
1: Quem é o cantor?
0: Melda, de novo!
1: Quem é o cantor?
2: Ah, que daí!
0: Matheus e Cauã! 8 para 6 agora, hein?

0: Já já, hein? Daí 40, Galinha e o Márcio Cruz. A gente vai voltar aqui já nesse clima pro jogo de hoje. O grupo hoje vai ser esse clima do jogo da Copa, tá, gente? Matheus e Cauã levaram aqui no Super Desafio a Maria Iraci. Ô Maria Iraci, consegue alguém pra no fim de semana ir no teatro contigo, menina, pra ver o Ronaldo Ciambroni, uma peça maravilhosa, O Fantasma da Minha Sogra. São dois ingressos, peça boa, menina, você vai rir do começo ao fim. Domingão agora, tá? Kit pães de queijo, pedacinho do sol, você também tá levando, meu amor. Já fala com a produção aí. E vai, Brasil!
1: É ele.
0: É ele, é o grupo. Galera do grupo daqui a pouquinho. Mas sem o grupo. Galera do grupo, sem o grupo, mas com o clima da Copa. É desse jeito.

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1: Oi, Márcio. Cidade totalmente parada nesse dia de jogo do Brasil na Copa. Estamos perto do recorde de lentidão do ano da cidade, então caminho fácil não tem. Motorista, siga com calma.

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0: Brasil!
1: Brasil!
0: É nóis aqui!
2: Brasil! Tá, tá, tá! Vamos abrir com tudo agora, gente? Vamos abrir com tudo agora, gente?
1: Vai Corinthians!
0: Vai o quê?
1: Eu Corinthians!
2: Vai Corinthians!
3: Vai Corinthians! 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
0: Vem! Isso, bem 40, você tá rebolando, bem 40!
1: Opa, até o chão, vem galinha!
0: Até o chão, não levanto mais!
2: Minha filha, depois dos 40, gente. Os 40 anos, até o chão. Você pode até o chão.
0: Se vai e me enterra do jeito que eu agachei.
1: Galera, é hoje, hein?
2: Ah, é hoje, hein?
1: É hoje, hein? É Será hoje. Que vocês lembram do que vai acontecer hoje?
0: É hoje que vai chegar lá o disco voador e vai abduzido.
1: Isso,
0: hoje.
1: Neymar será abduzido aos 38 minutos do segundo tempo.
0: A mãe Baianinha que falou. A mãe Baianinha.
1: Ela falou.
0: A mãe Baianinha falou.
1: Tem uma foto de como vai ser, gente, que eu tô vendo, eu tô passada.
0: Mas se o Brasil tiver perdido, ele vai ser abduzido, velho.
2: Esses carniceiros de internet, eles fazem a arte do Neymar sendo abduzido assim do campo.
1: Como pode?
2: Meu Deus,
1: gente,
2: do céu.
1: Gente, se acontecer mesmo.
4: Olha, você está sendo incrédulo, pessoa infiel. Pode acontecer de tudo, inclusive você ir junto.
1: Não, mas agora é sério. Se isso acontecer, a gente tem que trazer a vó baiana aqui.
2: Rapaz, essa vó baiana tem que ter um lugar fixo no grupo. Tipo,
1: com
2: um
1: certeza.
2: Dia na semana, com as previsões do...
0: Eu não sei quantos seguidores tem a vó baiana, mas se for acontecer, vai ser o recorde dos recordes de seguidor mundial.
2: Ai, ai, ai.
0: O pessoal faz de tudo pra ganhar like, né?
2: Rapaz. Gente, hoje tem Escócia e Brasil, direto do Hard Rock Stadium, em Miami. Marcelo Duó, daqui a pouquinho, hein? Esse cara narra demais. Nativa, Band News FM, Marcelo Duó da narração. Comentários do André Coutinho. Gosto muito do André Coutinho. Esse cara viaja, inclusive, o mundo todo. Cicinho também vai estar lá. Eita, você é São Paulino, né? Saudade do Cicinho, rapaz. Quem mais? Bernardo Ramos, sabe muito de futebol. Reportagem, a linda da Aline Fanelli.
1: Eita, também... como assim a linda
2: Maurício
1: da Aline Fanelli?
2: Ferreira, dois ótimos profissionais
4: vou
2: também.
4: Vou dar uma notícia em primeiríssima mão.
2: Ah.
1: Ah.
4: Daí 40 vai passar a escalação da Escócia.
1: Isso! É hoje que eu vou arrasar de novo. Agora tem novidade aí, hein? Acabou de sair uma notícia aí, hein?
2: Não, é mentira isso aqui, velho.
1: Olha aí,
2: Pior
1: ó.
2: Que saiu num portal grande aqui.
1: Isso.
2: Aeroporto de Miami emitiu alerta de OVNIs em jogo Brasil-Escócia. Não.
1: Galera, eu tô começando a acreditar, tô ficando nervosa.
2: Opera a mesa aqui que eu vou dar tchau pra minha mãe.
4: Atenção, senhores passageiros, com destino ao Brasil. Estamos com o aeroporto interditado. Em breve, descerá entre nós um OVNI que vem buscar o Neymar.
1: Conta tudo pra sua mãe, Neymar.
2: Ai, meu Deus do céu.
0: Ah, mas não adianta contar pra mãe, porque a mulher dele não se dá com a mãe dele.
1: É verdade. Conta tudo.

0: Bruna, Neymar.
1: Gente, como que o nosso ouvinte vai interagir agora? Vai participar do bolão da Nativa, porque tá valendo aquele álbum completinho.
0: Perfeito.
2: Da Copa?
0: É.
1: Só vai ter o trabalho
2: posso,
1: de colar.
2: Posso dar um palpite também?
1: Ah,
2: posso?
1: Pode,
0: ah,
1: pode,
0: eu queria véio. Também.
1: Mas o teu não vai valer, tá?
2: Ah, não, então não vou dar.
1: O nosso
2: vai ser 2-1 pra Escócia.
0: Eu vou continuar no mesmo palpite. 2-1 hoje pro Brasil.
2: A Escócia?
1: Eu pra
2: Escócia?
0: É, 2-1.
1: A semana
2: pra Escócia?
1: Passada.
0: Não, pro Brasil.
1: É.
0: Pro Brasil. Vou continuar.
1: A semana passada acertei. Eu gravei, acertei.
2: Eu vou fazer uma outra pergunta pro ouvinte, pra ele me responder também, se ele quiser.
1: Isso, interage, conta como tá o clima e aproveita e responde. O que, que é?
2: Você tem coisa melhor pra fazer em vez de ver o jogo? Ei, Marcial. Será que aqueles M grandão tá tudo lotado?
1: Ah,
2: não
0: será?
2: É M, não é não do lanche, é M, ó. É.
0: Será, gente? A galera, ao invés de torcer pro Brasil, tá fazendo outro tipo de gol?
2: E a desculpa que ele pode dar em casa? Onde você tava? Tá no jogo?
0: Rapaz.
1: Meu Deus.
2: É.
1: Deixa eu falar uma coisa pra vocês.
2: Tenho certeza que vai estar assim, ó. Assim vai estar.
1: Aquele que não gosta muito é aquele que... Sabe aquele que não assiste o jogo, que fica lá na churrasqueira?
2: É.
1: Só fica ali. Galera, vai assistindo aí. Aquele não curte muito. Ele tá ali só no churrasquinho.
2: É que nem
1: só...
2: o tonto que ficou tá fazendo linguiça.
1: É, exato. Não, mas você fez no intervalo. Que linguiça. Vamos lá, gente, ó. 9198-441-6...

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0: Apesar do jogo, o que mais tá reinando é a fofoca, né?
2: Meu Deus. Meu.
0: Os OVNIs.
3: Não, gente, agora isso aí no aeroporto de Miami...
0: É, não, um alerta agora, né?
3: Alerta.
2: No aeroporto de Miami?
3: É, Miami.
0: Meu Deus do céu.
3: Tá de brincadeira, né, gente?
2: Isso aí não é, não é um fake.
3: E se a gente só falta, é verdade. Lembra que a gente recebeu um alerta? É capaz de daqui a pouco apitar o de todo mundo.
0: É. Mas você sabe, se aqui por causa daquele alerta, o sistema tá fora e tem estados aí com chuva e tal, e a Defesa Civil não pode avisar. Teve alagamento em São Paulo ontem. Ruas alagadas e não pode avisar.
2: Brasil, Will, mas também na, tá, mas na Copa tá tenendo.
0: É, a Copa tá tenendo.
3: A Copa do Mundo é nossa.
0: Já tem gente aqui querendo
2: falar. O brasileiro. Não, você sabe de quando é essa música?
3: É, então, ele falou, eu tava gravando, ele falou assim, nossa, meu, essa daí tá velha, hein?
2: 62.
0: Galinha, a cena, as duas gravando um videozinho pro
3: eu
0: Instagram.
3: E Gislaine.
0: Com a música de 1900. As tia tava gravando música antiga.
2: Mas a Gislaine saberia.
3: Mas nós gravamos, tá? Com a música atual. Tá lá no Instagram, @nativa.
2: E aquela?
3: Vai lá dar uma moral pra gente. Escreve Vai Brasil.
2: 90 milhões em ação. Pra frente, Brasil, do meu coração. Que ano é isso aí?
3: Então, essa aí eu nem conheço.
0: Tinha nem nascido.
2: Essa outra também você não tinha nascido.
3: É? Essa, pois essa eu lembro.
2: De 1970.
0: Eita!
3: Agora é assim, ó. Félix. Aqui é o Brasil.
2: Félix. Carlos Alberto, Brito, Piazzi, Marco Antônio ou Everaldo? Clodoaldo, Gerson e Rivelino, Jairzinho, Tostão e Pelé.
0: Esse é o time.
3: Nossa!
0: E é desse jeito, ó, desse jeito, nessa velocidade, nessa sequência que você vai falar o da escola.
3: Claro, eu vou vir pra te arrasar, querido.
0: Eu não sei se eu vou te colocar numa saia justa agora, mas o Brasil já enfrentou Escócia em Copas?
2: Já. Agora, então, qual que eu não vou lembrar, mas já enfrentou.
0: Então, gente, esse jogo rola daqui a pouquinho no Hard Rock Stadium.
2: Esse rola é muito...
0: de Miami, hein?
2: Isso é muito relativo, né?
0: Ó, eu tava vendo hoje que a previsão do tempo lá tá talvez pra, sabe, lá qualquer efeito, sei lá, o clima muda, troveja, o pessoal já, para, por segurança, já para o jogo.
2: É, se a gente tiver, de olho em todos os detalhes. Relampejando.
0: Relampeou, o negócio para. Vamos colocar o ouvinte aqui, ó, porque já tem ouvinte querendo dar placar aqui. Inclusive o bolão tá rolando aí no WhatsApp da Nativa. Vai mandando, quanto vai ser esse jogo, hein, gente? Escócia e Brasil. Manda pra gente que tem álbum completinho. Tem todo mundo que acertar. Se um monte de gente acertar, um ouvinte só leva, tá? Fica na torcida.
4: Gente, esse negócio aí do Neymar entrar no campo não faz nenhum sentido, não. Ele só vai atrapalhar o jogo. Já vai entrar, já pode sair, já vão perder tempo. Eu não tô, essa história aí não tá legal, não. Não tô gostando. Mas o meu palpite é 2-1. Eu tô esperando esse 2-1.
3: Isso aí, ó. Tamo junto, maravilhosa.
0: Sabe quem foi essa que falou? Maria do... A Neide também quer.
5: Eu acho que o jogo vai ser 2 pro Brasil, 1 pra Escócia.
0: Nossa, gente, o Brasil não pode ficar tomando gol, não, viu?
3: Não,
2: ó, teve 4 confrontos de Copa entre Brasil e Escócia.
0: Boa. 4.
2: O último deles foi 2-1 pro Brasil, César Sampaio e Tom... Boyd contra.
0: Boa. É isso aí, ó. Então, 2-1.
2: Copa do Mundo, 74, Brasil e Escócia, 0-0. No 82, Brasil 4, Escócia 1.
0: Eita.
2: 90, foi assim, 1-0 Brasil. 98, 2-1 Brasil. Em amistosos, 2011, 2-0 Brasil. Ó. É uma barba, o time deles é chato.
0: É um retrospecto mais
2: chato.
0: Positivo do que
2: negativo.
0: Mas
2: se não ganhar, é vergonha.
0: É, tem que ganhar, gente, tem que ganhar. E o Marrocos vai jogar no mesmo horário, porque a gente fica de olho assim.
2: Não, porque todos os jogos
0: agora no mesmo horário.
2: Vendo, né? Por que, que tem tanto jogo? Não é que os grupos, como é o terceiro jogo,
0: exato,
2: tem que jogar tudo no mesmo horário.
0: Joga no mesmo horário, então a gente também tem que ficar de olho no Marrocos pra ver se vai saber.
2: Por que tem que jogar no mesmo horário, né, 40?
3: Por que, galinha?
2: Não, eu quero saber de você.
3: Por quê? Ah, então, provavelmente, provavelmente. Porque dá ruim se ficar colocando horários intercalados,
2: dá
3: né?
2: Ruim
3: então
2: por
3: eu
2: quê?
3: Acho que o melhor horário é esse aí mesmo.
0: Gasta muita energia nos claro. Estádios, né, Day? É isso
3: é,
0: aí.
3: Gente, o importante ai, é ser desenrolada, meu amor.
2: Vamos dizer. Tem que ser no mesmo horário para que um time não arranje o resultado com o outro, não ficar fazendo cera por causa da soma do ponto.
3: Eu já sabia disso, eu só queria saber se tu tava esperto.
0: Já, hein, gente? Marcelo
2: tá
0: do
2: ficando malandro.
3: Eu tô.
0: Direto de Miami, Escócia e Brasil. Comentários aí de André Coutinho, Cicinho, Bernardo Ramos. Reportagem de Aline Fanelli e Maurício Ferreira.
3: Você falou que a Aline Fanelli é o quê?
0: Linda.
3: Ah, não, é?
0: Primeiramente, ela é uma baita de uma profissional, uma repórter de primeira. Essa menina sabe tudo de
2: mas
0: futebol.
2: Mas eu quero saber.
3: O linda, você é acha é que linda. Era necessário?
0: É linda. É linda por dentro.
2: É. Não tem olho, não. Então, é o seguinte que eu vou falar. Mas não tem nem ufólogo pra falar sobre... Ou fazer o comentário do...
0: Vamos colocar alguém... Algum ufólogo. Especialista em OVNI?
3: É capaz de ter mesmo algum
0: gente,
3: especialista.
0: Detalhe, hein? A produção vai me confirmar isso daqui a pouquinho, mas a música da semana também já vai sair daqui a pouco.
2: Agora, daqui a pouquinho.
0: Música da semana,
3: R$500 saindo mais semana. Cedo pra você.

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0: 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São 6h20 agora.
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0: estúdio, Marcelo Duó na narração, comentário do André Coutinho, Cicinho também vai estar junto, Bernardo Ramos, um timaço, Aline Fanelli na reportagem junto com o Maurício Ferreira, tá? Direto aí de Miami, Escócia e Brasil, e agora Galinha, Daizinha, acho que o Brasil a gente sabe ali, né? Ô Galinha, Alisson, Marquinho,
1: hoje tem Neymar.
0: É, então, vamos ver se esse Neymar joga alguns minutos.
1: Hendrick vai estar no banco?
0: Alguns minutos, não sei, então.
1: Parece que
0: então,
1: sim.
0: Agora se entra, a gente não sabe. Se o Ancelotti vai fazer muitas mudanças e tal, a gente não sabe, né, mas...
2: Eu vou lá fora, eu vou pegar o carregador.
0: Ah, você quer um carregadorzinho? Enquanto o Galinha... Quer que eu toque uma musiquinha, velho? Quer que eu toque a musiquinha?
1: Tá vendo? Fica aprontando pra coleguinha e aprontando aí. Não deixou eu ver a escalação antes.
0: Eu vou dar aqui, ó. Eu vou tocar Guilherme Benuto com Safadão, Milionário. E você daqui a pouco vai dar a escalação da escola. Tá tudo pronto.
1: Milionário?
0: Hã?
2: Milionário
0: e
2: Zé Rico.
0: Milionário e o Zé Rico, é.
1: Ó, se pobre a gente já dá trabalho. Imagina a gente milionário.

0: minuto. Gostou, e o barulho? Safadão.
1: Eita, vamos fazer barulho!
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0: Aqui tem buzina, tem vuvuzela, tem tudo.
3: Palminhas, como que chama isso?
0: As palminhas, né? Ô, gente, é hoje, hein?
4: Neymar vai ser abduzido no meio do jogo.
3: Aos 38 minutos do segundo tempo.
0: Eita,
3: já.
0: Que
3: estão
0: dando até o...
3: É, até o tempo.
0: A internet é muito carniceira. Como pode? Como pode? Vamos lá, galera. Hora que você estiver pronto, aí já solta o hino aqui.
5: Abduzido seremos agora.
0: Agora,
3: hein? Então, bora lá, gente.
5: Escalação da Escócia.
0: Que fique claro, escalação do Brasil,
5: todo mundo já sabe. É.
0: Agora, vamos lá.
5: Vamos lá, Dai.
3: Ai, gente, então, quem vai estar hoje é Angus Gunn.
0: Meu Deus.
3: Andy Robertson. O Jack Andre.
5: A coisa do Jack dele.
0: Esse Jack é...
3: O Nathan Patterson.
0: Boa.
5: Quem mais?
3: Também o Scoot McNannon. Scoot McCannon. Isso. Tem também o Levis Ferguson.
5: Até o Levis é Strauss. Tem tudo.
3: O Kenny Michelin.
0: Meu Deus.
3: O Scoot MC Tommy Anaya. Isso. Tem também o John MC Jean. Olha, Jim. O Ben Ganandok.
0: Eita, o quê?
3: O Ben Ganandok.
0: Que é isso, menina? Olha essa boca aí, ó.
3: E tem também o Lawrence Shackland. Nossa, gente.
5: Mas eu vou facilitar a vida da Dai, porque eu acho que é uma sacanagem ela ficar falando.
0: Você vai pegar os reservas, é isso?
5: A escalação da Escócia.
3: Ah,
5: eu
3: é?
5: Vou pedir pra ela falar uma outra escalação aqui.
3: Meu Deus. Então manda, que eu falo. Sou desenrolada, meu amor.
5: A escalação da Islândia.
3: Islândia?
0: Afe Maria.
3: então.
5: Peraí, tem 40. Porque é Argentina e Islândia, né?
3: Argentina e Islândia?
5: É. Tem que achar
0: gente
5: aqui, peraí.
0: Gente do céu.
5: Vamos achar aqui. Provável escalação da Argentina, provável escalação da Islândia.
0: Daqui é
3: Islândia.
0: Só pra RH. Daqui é só pra RH. Aqui
3: agora,
0: é que a gente...
5: A Islândia escalação contra a Argentina. Porque a Argentina a gente sabe também. É Messi.
0: É isso aí.
5: Esse pessoal lá. Quero saber da Islândia agora.
3: Então bora lá. Valdir Manson.
0: Valdir Manson.
3: O Thor Harlusson.
5: Quem?
3: Thor Harlusson.
0: Isso aí tá torrado já, vai.
5: Ela vai dar o nó na língua, ela vai falar pro resto do dia.
3: O Magnusson.
0: Magnusson, boa.
3: Isso. O Thordeisson.
0: Poxa, é tudo com som no final?
3: É, gente. Tem também o Kreterson.
0: E o Wanderson, cadê?
3: O Thomasson. O Ellertson. O Baldursson. O Thordeisson.
5: É tudo
3: o Hylisson e o Willinson.
0: E o Whindersson
3: e
0: também.
3: O técnico.
5: O Whindersson joga também.
3: O técnico Herner Garlakson. Nossa, galera, quanto som!

0: resultado pro jogo hoje vai ser 3-1 e o Neymar sai já no começo do primeiro tempo, certeza. Se ele for escalado pra jogar, no começo do primeiro tempo ele já vai sair fora. Certeza, já vai sair contundido, já vai sair, de alguma forma ele vai sair, pode ter certeza. Primeiro esbarrão é assim com o capote que ele toma.
1: Ai, eu tô vindo embora pra casa, a caminho da residência pra assistir com meus filhotes. 2-1 Brasil.

0: dessa primeira fase, direto do Hard Rock Stadium, em Miami, hein? Marcelo Duó na narração, comentários de Cicinho, André Coutinho, Bernardo Ramos, reportagem da Aline Fanelli e Maurício Ferreira. É a Nativa, emoção da Nativa junto com Band News FM, tá bom? Então é isso aí, daqui a pouquinho, em definitivo, a gente vai colocar aqui todas as emoções aí de Escócia e Brasil.
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0: Cosse Brasil, hein? Narração do Marcelo Duó, Aline Fanelli na reportagem, Maurício Ferreira, André Coutinho nos comentários, junto com o Cicinho, Bernardo Ramos, vai Brasil pela ponta direita. Entrou, invadiu a grande área.
1: E o quê? É gol! É gol!
0: Olha lá, foi lá na zona. Eita, que segurou o ar, ó. É Brasil!
2: Fica gritando que ele tá chegando, ele leva você também.
0: É, o OVNI. Gente.
2: Ele leva você também.
0: Ô, galinha, tem a Milton, vamos colocar a Marli ou a Milton aqui, eles têm a palpite deles aqui.
2: Ah, é.
0: Inclusive, o bolão ainda continua, gente, até o comecinho do jogo, até o apito inicial, valendo aqui no bolão da Nativa, aquele álbum completinho, álbum da Copa completinho. A única coisa que você vai fazer é que é mais legal, que é colar as figurinhas.
2: É.
0: Ó, chefe, fala
2: mesmo. Agora os dois do Márcio.
3: O jogo da seleção hoje vai ser 3-1. 3-1 Brasil.
0: 3-1 Brasil. Marli?
4: Meu palpite pra hoje, pro jogo, Brasil 3, Escócia 1. Vai, Brasil! Vai, Brasil!
5: Meu palpite pra hoje é 4-0 pro Brasil.
6: Placar do Brasil hoje, 3-2 para o Brasil. 3 Brasil, 2 Escócia.
0: Esses dois é aquele, os dois gols do adversário, não, gol da dá emoção pra deixar
2: a
0: gente.
2: Eu sou uma pessoa que eu não consigo torcer contra a Escócia.
0: Por quê?
2: Porque eu adoro um uísque escocês pra minha vida.
1: Mas vai torcer contra sim, tá? E a favor do nosso Brasil.
2: A cerveja é da Escócia.
0: Ele vai tomar uísque? É? Ô, Dai, ele vai tomar uísque ou não?
1: Ei. Ele não vai, não.
2: A cerveja é da Escócia também.
1: É mesmo? Ai, não, mas a gente toma a cerveja deles, entendeu? E torce pelo Brasil mesmo.
0: Ô, coisas lindas, sabe o que vamos fazer? Vamos tocar Henrique Juliano agora? Na sequência, vamos dar a música da semana?
2: Vamos!
0: Aquele esquentão?
2: Vamos!
1: Henrique Juliano!
0: Eita, Henrique Juliano!
1: Mais amor e menos drama!
0: É. Sem drama, gente, sem drama!
7: Mais amor e menos drama! Né? Não é melhor? Eu acho!

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1: Quentão agora, hein?
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1: Nossos que, cara, pálida?
3: Nossos lençóis.
1: Eita, que vai ser lençol subindo agora. É gol!
4: Meu, é de...
1: Lá vem o Brasil!
3: Nossa, que chique, Benê.
4: É que nem do Jorge.
1: Esse aqui é o Walter Borges Ribeiro, 4889. Mandou aqui música da semana, cantou, se deu bem, levou quem? Então, a produção vai ficar em contato com ele.
4: Olha o gorducho na TV.
3: Eita. Olha, Ronaldinho.
1: Véi, se o gorducho tomar uma água, colocar uma chuteira do jeito que ele tá ali,
4: mete três mãos na barriga do gorducho, você vai ver.
3: Ô, Ronaldo.
1: Estamos com imagens já direto do Hard Rock Stadium em Miami. Isso. Daqui a pouquinho, Marcelo.
4: Agora da Band News FM, é
1: isso? Vamos colocar, porque o Brasil já vai entrar.
4: Já vai entrar,
1: vai entrar, vai Brasil! Vai, Brasil.

0: túnel de entrada fica bem abaixo aqui da posição de transmissão da Band News FM. A recepção dos reservas do Brasil, Ronaldinho Gaúcho, nesse momento também presente aqui, cumprimentando o Ancelotti. Olha que se ele tivesse um pouquinho mais fino, hein?
1: Ué, o Neymar tá no banco, por que não ele, né? Então, por que não? Ele entrou junto comigo, Marcelo. Começou a ver um batalhão de fotógrafos. Falei, será que eu tô tão famoso assim? Eu olho pro lado, é o Ronaldinho Gaúcho.
0: Times em campo em Miami. Seleção brasileira hoje de short branco, de neões brancos. Contra a seleção escocesa todinha de azul escuro. Detalhes em branco nos ombros e nas mangas da camisa. Brasil e Escócia caminhando pelo gramado do Hard Rock Stadium aqui em Miami, na Flórida. As bandeiras dos dois países sendo carregadas nesse momento. A seleção escocesa vindo com a seleção brasileira. A seleção da Escócia vem direto, sem agasalho. O pessoal do Brasil está já fazendo seu aquecimento antes de entrar em campo, né? Porque só esse jaleco aí que tá fazendo de calor aqui não é brincadeira, não. Times nesse momento ocupando as suas posições, todos juntos vão lá pro círculo central do gramado ocupar todo o círculo central. Tomara que a gente não tenha nenhuma interrupção no jogo de hoje por ameaça climática que chegou a rondar essa suspeita por aqui, ainda monitorando, mas aparentemente só um susto. Espero também que nenhum alienígena apareça aqui nesse momento para abduzir alguém.
2: Que os ETs fiquem só em campo, né?
0: É.
2: Do lado amarelo.
0: Tem um do lado amarelo que tá no banco.
1: Mas se for legal lá? E se for legal?
0: Se for legal lá, e eles que vão ter que me aguentar, né? Aí vai ser um pouquinho mais difícil, né, meu amigo? Pois é, times do gramado, portanto, chegou aquela hora e que você, brasileiro, mais gosta numa Copa do Mundo, é claro, né? É aquele momento de nós reafirmarmos a nossa brasilidade. A gente hoje não é o mandante, o nosso hino vai ser o segundo. Nesse momento, os times já perfilados com a equipe de arbitragem na linha central do campo. E agora, a gente vai para a execução dos hinos. O hino nacional da Escócia.

Escócia, hino adotado na década de 70 como uma expressão da Escócia, e agora é hora da gente se emocionar. Vamos juntos, de pé, com a mão no peito, cantar a plenos pulmões o hino nacional brasileiro.

0: Vamos juntos escalar os times, aqueles que fazem o grande espetáculo. É a última rodada da fase de grupos desta Copa do Mundo da América do Norte. Mais um tijolinho, bem assentado, com calma, paciência e projeto. Em busca do Hexa, e vem o Brasil!
1: Danilo, 4 Marquinhos, 3 Gabriel Magalhães, 16 Douglas Santos, 5 Casemiro, 8 Bruno Guimarães, 20 Lucas Paquetá, 26 Rayan, 7 Vini Júnior e 9 Matheus Cunha.
0: E o banco do Carleto?
1: O Everton e Ederson são os goleiros: Alexandro, Bremer, Léo Pereira, Ibanes, Ederson Silva, Fabinho, Danilo Santos, Neymar, Endrick, Luiz Henrique, Gabriel Martinelli e Igor Thiago.
0: Para enfrentar a seleção brasileira aqui no Hard Rock Stadium para fazer história. Aí vem a Escócia.
2: A seleção escocesa, definida com Angus Gunn, camisa número 1 no gol. 22 para Patterson, 26 McKenna, 13 para Henry, 3 Robertson é o capitão. 19 Ferguson, 7 McGinn, 17 Doak, 4 McTominay, 23 McLean Shanklin. Com a 20, esse é o time do técnico Steve Clark.
0: E o banco?
2: Kelly e Gordon são os goleiros reservas. Aaron Hickey, Hamley, Turney, Fletcher, Dix, Adams, Ryan Christie, Stewart, Sultar, Ryan, Hurst, Houston e Curtis.
0: Para tomar conta do espetáculo aqui em Miami, atenção aí, fique de olho no apito!
1: O trio é mexicano, César Ramos apita o jogo, vem pianinho, hein? Auxiliares Alberto Morim e Marco Bisguerra, no VAR Guilherme Pacheco.
0: Brasil, comentaristas Brasil, Brasil. Band News FM. Para acompanhar esse grande jogo, tudo pronto, Bernardo Ramos e André Coutinho. Bernardo Ramos, sua expectativa para o jogo?
3: Expectativa de um jogo muito difícil, do com a Escócia marcando o Brasil com duas linhas de quatro, dois jogadores à frente, Scott McTominay e Shanklin. Aliás, cuidado com esse centroavante do Hearts, que marcou 16 gols na última edição do Campeonato Escocês, que o Hearts, aliás, acabou perdendo de forma dramática na reta final.
0: André Coutinho, você, Coutinho?
4: Camisa 20 é o nome, a zaga do Brasil é exatamente ficar de olho, e do lado brasileiro eu imagino que com essa atmosfera do estádio aqui de Miami, não imagino outra coisa do que o Brasil entrando ligado desde o início. O Brasil vai pressionar essa bola da Escócia, vai tentar roubar essa bola da Escócia no campo de defesa escocês.
0: Torcedor, torcedora do Brasil, se ajeite aí, o jogo vai começar. À minha esquerda, a seleção da Escócia.

0: dois, um. Apita o árbitro, começou. Tá rolando a Copa do Mundo na Band News FM. Brasil e Escócia rumo à próxima fase da Copa do Mundo. Brasil em campo e o Brasil já desce ao campo de ataque com o Vinícius Júnior pela ponta esquerda, cercado por dois, tentou meter uma caneta no ponteiro escocês, caiu no chão. A arbitragem está parando o jogo, não sei se para marcar a falta, aparentemente deu só lateral para a seleção escocesa. Aqui pelo lado direito, o Patterson se prepara para a cobrança. Comecinho de jogo nesse primeiro tempo, primeiros segundos de jogo com 34, jogo parado portanto. E o Paquetá caiu, hein, Aline Fanelli?
1: No campo de defesa, ficou reclamando de uma falta, de uma cotovelada do adversário, o árbitro não deu, é apenas lateral para a equipe da Escócia.
0: Lateral para a Escócia, batendo no começo do jogo, por enquanto por aqui 0-0, é lógico, comecinho de jogo. E o Marrocos, meu caro Bruno Camarão, começou por lá ou não?
2: Começou também, Marcelo Duó, bola rolando para Marrocos e Haiti, a gente acompanha tudo e traz os detalhes na Band News FM.
0: Vem para o ataque o time do Brasil com Paquetá desarmado. Na metade do campo volta para buscar McLean, já vira o jogo. Entrega a bola para Maguinha aqui do lado esquerdo. Ele tenta um levantamento lá para ataque para o comando para o Shankland. A bola desviada pelo time do Brasil, volta na metade do campo. McTominay tentou brigar, ganhou a parada, levou a vantagem. Camisa 7, McLean leva a bola para o setor intermediário. Robertson vem lá do lado esquerdo. Pediu, recebeu o lateral do Liverpool para cruzamento. Mandou na grande área, Marquinhos tira. Completa o corte, Casemiro à frente da grande área. Briga no alto, Danilo. Foi atingido o Ryan. Arbitragem para, marca a falta. Ele deu vantagem, não? Parou, não parou, fingiu que parou, não parou mais. Nem ele sabe o que ele fez. E começou cedo, hein, o meu caro Maurício Ferreira?
3: É, e ele ficou na dúvida agora, porque na disputa pelo alto, houve ali o choque do Ryan com o Ferguson. E os dois caídos no gramado. O Ryan até vai com um pouco mais de força por ali. Ele não marca falta para nenhum dos dois lados. Escoceses e brasileiros reclamam, ele paralisa para o atendimento do Ferguson.
1: Ô Duó, só uma lembrança, esse árbitro, ele apitou Brasil e Suíça, primeiro jogo da Copa do Mundo de 2018, foi 1-1 esse jogo, e na ocasião o gol feito pela Suíça foi bastante reclamado pelo Brasil por causa de uma falta no Miranda que o árbitro não viu.
0: Lembro muito bem disso. Sai pro jogo a seleção
4: e deixou
0: da Escócia.
4: O Berami bater pra caramba no Neymar naquele jogo.
0: Pois é. Sai para o jogo novamente aqui no campo de ataque a seleção do Brasil. Pelo lado direito do campo tentou lançamento, Danilo deixou a bola passar com o Ryan que domina. Parte o Ryan na inversão do jogo para Lucas Paquetá, desce o Brasil ao ataque virando o jogo pela ponta esquerda. Douglas Santos se apresenta, abre para Vinícius Paquetá de primeira, recebeu a bola aqui do Vinícius, meteu de letra, bateu no adversário. Tira de lá de trás a zaga da equipe da Escócia novamente com Doak. Ele tentou girar, voltou essa bola um pouquinho atrás aqui com o McTominay. Retorna a bola para a zaga, saiu bonito o Hendry da marcação, voltou a bola no goleiro. E o goleirão Gum manteu a bola na frente do lado esquerdo com Robertson. Robertson trabalha a bola do pé esquerdo, faz o passe à frente para Mekin. Mekin trabalha marcado pelo Danilo, sai da marcação no campo de defesa e volta tudo para a seleção da Escócia. Acompanhando também esse grande jogo na Band News FM, mais um craque comentarista na bola e do microfone aqui na Band News FM. E aí, Cicinho, boa noite pra você, Cicinho, que você espera dessa porfia aqui, Cicinho?
5: Boa noite, Duó, boa noite a todos os ouvintes da Rádio Band News FM. Espero o Brasil vencer e convencer, né? É uma equipe mais frágil também, assim como o Haiti, tá no meio de Haiti e Marrocos. Então, assim, o Brasil, se ele implantar velocidade, Duó, tem tudo pra fazer um grande resultado, pra dar moral pro mata-mata, né?
0: Eu quero saber se o bolo chegou.
5: Comi tudo.
6: Brasil,
0: então, ó,
6: Brasil.
0: Parabéns, Cicinho. Saúde, parabéns. Sucesso,
7: parabéns.
0: Felicidade. Muito amor no coração, muitas bênçãos na sua vida, meu querido.
5: Obrigado. Vocês estão tão longe, mas na hora que vocês chegarem vai ter um bolinho especial para cada um.
0: Vem a Escócia ao campo de ataque novamente, puxando o ataque. Ferguson pela meia esquerda, já vem pro campo de ataque, entregando para Robertson. McLean vai lá pra grande área. Ele trabalha com Ferguson pela meia esquerda. O passe é por dentro novamente. McLean vem buscar. Devolve a bola pro camisa 7 da seleção escocesa. Vem buscar jogo. O atleta do Aston Villa. McLean pede mais à frente. Ele retorna. Ferguson volta tudo. O jogador do Bolonha da Itália recuando pra defesa. Recua Hendry de novo pro goleiro. Gun saindo da grande área na pique da sua meia-lua. Ele bate de pé direito, levanta para o ataque. Lançamento perfeito. Robertson de primeira, de graça para o Brasil. Bruno Guimarães aparece pela direita, puxa contra-ataque. Não tem velocidade, vai avançando, levou pro bico da área, tentou cruzamento na mão do goleiro. Gun faz a defesa, fica com ela o goleirão do Nottingham Forest, Aline.
1: O Bruno apostou no corredor pelo lado direito, quando tinha o Matheus Cunha um pouco mais aberto, centralizado, visando o Vinícius Júnior. O cruzamento foi aberto, só que eram quatro marcadores da equipe da Escócia à frente, inclusive o goleiro, que conseguiu ficar com a bola 0-0.
0: Quase 5 minutos, 4:50, etapa inicial de jogo, por enquanto aqui em Miami, 0-0 no placar. O Brasil trabalha com Ryan pela ponta direita, trabalha jogada pelo time do Brasil, voltou.

0: Por dentro a Casemiro, Casemiro de primeira, retorna o jogo. Começa Matheus Cunha aqui com a zaga, com Danilo pela direita, de lá para Marquinhos, Marquinhos para Gabriel Magalhães pela quarta zaga. 5 minutos do primeiro tempo, por enquanto 0-0. Carrega a bola no campo de defesa ainda o Gabriel Magalhães. Ele puxa a bola no círculo central do campo. Matheus Cunha aparece no comando, não vem o lançamento. Ele segura um pouquinho, volta com Marquinhos. Marquinhos para direita para Danilo. Danilo tá cercado pelo Bequim, prefere voltar. Começa com Gabriel, com Marquinhos, Marquinhos a Gabriel. Do lado esquerdo, saída em três do time do Brasil. Ele aprofunda o passe na esquerda para Douglas Santos, tá cercado. Ele volta a bola para zaga. Devolve outra vez a Gabriel Magalhães. Ele circula com a bola dominada com o pé esquerdo, levanta a cabeça, tá todo mundo marcado à frente. Ele deixa para Marquinhos, Marquinhos tem Danilo ao seu lado esquerdo, sai jogando como se fosse um terceiro zagueiro pela direita, camisa número 13 do Brasil, abrindo o jogo para Rayan. Recebe de volta Danilo no campo de defesa, vai trabalhando na paciência, na calma, na moral, seleção brasileira. Passe feito para Gabriel aqui do lado esquerdo, ele recolhe, domina com o pé canhoto, vem lançando a bola até o círculo central do gramado, prepara o lançamento, não tem espaço. Paquetá aparece mais à frente, marcado. Matheus Cunha também, ele deixa para Casemiro dentro do círculo central do campo, ele volta a bola para Gabriel Magalhães. Paquetá de costas para a zaga, ele tenta girar para a esquerda, entrega o passe para Douglas Santos, leva a bola de novo pela meia, de lá para Paquetá. Paquetá de novo para Douglas Santos, voltando tudo, recomeçando com Gabriel Magalhães. Gabriel Magalhães devolve a bola para Paquetá, lançamento nas costas da zaga para Douglas Santos, de primeira para Vinícius. Vinícius Júnior gira pela meia esquerda, vira o jogo para Casemiro, tem espaço para bater no gol, explodiu na defesa. Ferguson afasta, a bola cai no pé do McTominay, avança para o campo de ataque, o camisa 4 da Escócia, voltando o passe para Doug, que volta tudo. Retorna para a defesa novamente, a seleção da Escócia sai para o jogo aqui no campo defensivo. 6 minutos e 25, começo de jogo aqui em Miami. André Coutinho, até que a Escócia não fica tão atrás, hein?
1: Não fica tão atrás e o Brasil me surpreende, o Brasil deixa a Escócia com a bola. Eu imaginava o Brasil pressionando um pouco mais essa posse de bola e tentando roubar. Não, o Brasil recua, deixa a Escócia tocar a bola, a Escócia toca a bola sem machucar.
0: Olha, olha a bola roubada pelo Brasil, Vinícius driblou o goleiro, caçapa!

0: Vinícius Júnior! Pichotada da defesa escocesa. Você, Robertson, tão experiente, foi devolver a bola pro goleiro. O Brasil tava na frente marcando pressão. Ela cai no pé do Vinícius Júnior. Na bola saída aqui na defesa com o zagueirão. O Henry tentou devolver, a bola bateu, se não me falha, a visão Ryan. E ela cai com o Vinícius na frente da pequena área. O goleiro sai batido. Funciona a pressão do garoto. E aí caiu no pé do verdadeiro jogador decisivo do Brasil. Vinícius Júnior. Ele é o craque. Ele é a bandeira brasileira. Dribla contra o goleiro e manda a bola pro fundo do gol. Tudo que a gente queria. 8 minutos do primeiro tempo. Sai cedo o gol do Brasil. Brasil 1, Escócia 0. Vai, Lamine Farelli.
1: Avisa que o nosso extraterrestre está em campo, Vinícius Júnior. 10 participações nos últimos 13 gols da seleção brasileira. É o gol de número 12 em 52 jogos com a camisa amarelinha, marcando pelo terceiro jogo consecutivo nesta Copa do Mundo. O Coutinho pedia marcação, pressão. O Ryan colocou o pezinho direito, conseguiu impedir o chute. Vinícius estava bem colocado, driblou o goleiro, deixou o Gan no chão, puxou para a perna direita e mandou tranquilinho pro fundo da rede. 1-0 Brasil.
2: Os caras estão com ponto eletrônico lá, né, Coutinho?
3: Pois é, tava estranhando o Brasil deixar a Escócia tocar a bola com tranquilidade. Foi pressionar e eu tava falando quase que a gente se atropela aqui. Quase que eu narro o gol. Mas ainda bem que deu tudo certo, ainda bem que o Brasil sai na frente. Agora o jogo muda completamente. Agora a Escócia vai ter que pressionar ainda mais.
0: Bernardo Ramos quer ouvi-lo. Antes de 10 minutos, antes dos 10 minutos, Vinícius Júnior abre o placar e balança a rede. Bernardo.
4: E tudo sobre a pressão do Ryan, né, Edu? Agora o Brasil joga na forma idêntica à partida contra o Haiti, né? Um meio de campo em formato de diamante, com o Douglas Santos possibilitando ao Vini Júnior que estivesse na área. Porque o Vini Júnior, ele sai da esquerda, entra em diagonal à medida que o Douglas Santos apoia. Danilo fica como lateral chamado mais base, né? Participando do processo de saída de bola.
0: Quase 10 minutos, 9:40 do primeiro tempo. Cicinho, quero ouvi-lo. 1-0 Brasil, Cicinho.
5: Ah, é muito bom, né, Edu? Um gol assim no início do jogo te dá uma tranquilidade, até porque a Escócia é uma equipe que se mantém fechado atrás, é difícil você entrar. Então o Brasil pressionando, vai lá, Edu.
0: Vem Robertson pela ponta esquerda, trazendo o jogo pelo time escocês, voltando para Ferguson na intermediária. Recolhe Ferguson, camisa 19, voltando para o zagueiro Makena. Makena leva a bola no círculo central do campo e faz abertura aqui pelo lado. Hendrick domina aqui pelo lado direito do campo, pela meia, já no ataque, ele encara o Vinícius Júnior, para na frente dele, deixa a bola um pouco adiante, vem buscar jogo do Oak. Recebe a bola, camisa 23 da seleção escocesa, McLean vem buscar jogo aqui na intermediária, deixando de novo para Hendrick. Leva a bola pela direita, cruza a bola na grande área, de cabeça tira a defesa do Brasil com Danilo. McTominay já estava pronto para um voleio, ela sobra com o Ryan, pressionando o menino, levando bem o jogador do Bournemouth, encara o Brasil, vem pro ataque, Danilo sai com o Matheus Cunha, contra-ataque aberto, Vini no comando, passa ao lado, Paquetá, ele segurou, meteu um bolão, Guimarães está na área, bateu em cima da zaga, ricocheteou, bateu duas vezes, voltou para ele, ele insistiu pela direita, vem de cabeça pro corte, a defesa da Escócia. Ferguson fazendo a cercada por ali, de cabeça ele afastou o perigo, lançamento no comando para Shankland, perde a bola, o Brasil avança, Matheus Cunha para Paquetá, círculo central do campo, joga bem o Brasil, bola para Vinícius Júnior, de lá para Paquetá pela meia, domina o camisa 20 do Brasil, mas o intermediário ofensivo soltando para Vinícius dominado por aqui, derrubado, o árbitro mandou seguir, tem vantagem o Brasil, Marquinhos aprofunda para a direita para ele, Ryan parte em diagonal, da direita para dentro, limpa o primeiro, encara, Matheus Cunha dominou, queimou no gol e a bola subiu, saiu. Tiro de meta para a Escócia, Aline.
1: A primeira tentativa do Matheus Cunha, que não foi titular no jogo inicial da seleção brasileira, mas volta ao time, ganha posição. No último jogo fez 2 gols, arriscou da intermediária um pouquinho mais pelo lado direito, bateu com o pé direito forte no alto. O Gan apenas acompanhou e vai cobrar o tiro de meta.
0: Relógio da Band News FM marca, você confere aí, 11:40 jogados, etapa inicial, Copa do Mundo FIFA 2026, Grupo C, última rodada da fase de grupos aqui em Miami. Brasil 1, Vinícius Júnior 0 para a Escócia, Bruno Camarão.
6: Doa 10 minutos de bola rolando em Atlanta e Joseph abre o marcador para o Haiti. O Marrocos não conseguiu segurar o ataque pelo lado direito. 1-0 para os haitianos. Mas que notícia maravilhosa.
3: A galera aqui no estádio.
6: O estádio vai abaixo com o gol do Haiti, rapaz. Lá vem o Brasil de novo. 1-0 lá, 1-0 aqui, Brasil na frente. Posse de bola para a seleção brasileira. Vinícius volta a bola para Casemiro na defesa perigosamente. Casemiro se livra bem na marcação, toca na bola para Marquinhos. Marquinhos trabalha pela zaga central do time do Brasil, soltando o passe adiante. Casemiro domina a bola por ali, deixa para Bruno Guimarães. Ele faz a saída do jogo, já no campo de ataque pela meia direita. Levanta a cabeça, ajeita a bola para Rayan. Ele deixa a bola para Danilo, mais aberto na direita do campo. Na lateral ele volta, a bola na calma, na moral para Marquinhos, que recolhe, domina com o pé esquerdo, vem conduzindo a bola até o círculo central do campo, soltando para Casemiro. Casemiro pisa na bola e todo o resto do Brasil à frente. Ele deixa a bola do lado para Gabriel Magalhães, tem paquetaço esquerda, ele prefere Marquinhos pela direita, trabalha a bola, camisa 4 do Brasil, já no campo de ataque, Matheus Cunha pedindo o comando, três dedos do Marquinhos, que bolão! Rayan tentou dominar, escapuliu a bola dele. Vai para fora do Danilo, metido a besta lá de ponta direita, né, Aline?
1: Avançou o jogador do Flamengo e arriscou, né, mais pelo lado direito da grande área. Ele até alcançou a bola longa, só que ela escapou no momento do domínio. E aí não dava mais para o Danilo chegar já perto da linha de fundo. Agora foi organizando a seleção brasileira, que marca pressão na saída da Escócia.
6: São 3, 6, 7 jogadores do Brasil no campo de ataque. A seleção da Escócia sai jogando com o goleiro. Novamente tocando a bola, mais uma vez o goleirão para ataque. Gamba na bola lá para frente no ataque. Tentou brigar por aqui o Robert. Thompson não chegou na bola, nem ele, nem o Maguinho. Recupera o time do Brasil, mandando no jogo. Recuperação de bola do Casemiro, de lá para Paquetá. Paquetá da meia esquerda, deixa para Matheus Cunha, de costas pro volante, volta a bola para Paquetá, que recolhe pela meia esquerda. Ele leva contra o primeiro marcador, escapa do McTominay, faz abertura pela ponta esquerda para Douglas Santos. Recebe de volta o lateral do Brasil, voltando para Paquetá. Paquetá para Gabriel Magalhães. No campo de defesa, ele vai rolar a bola no círculo central do campo para Marquinhos. Marquinhos mais adiante, vem buscar jogo novamente. Matheus Cunha fazendo armação no círculo central do campo. Casemiro, ele deixa a bola novamente aqui ao lado. Bruno Guimarães é quem faz o passe. Deixa a bola para Gabriel, Gabriel para Douglas, Douglas para Paquetá, achou o Vinícius, mas a bola toca no McTominay, chega para a defesa, a bola recuada para o gol, de novo o goleirão bate de pé direito e levanta para o ataque no pé do Casemiro. Casemiro para Paquetá, que volta, começa de novo o respiro Brasil. Gabriel Magalhães para Casemiro, os dois tramando aqui no metade do campo, no círculo central. Gabriel abre o jogo para Paquetá, do lado esquerdo, recebe de volta, ele rola a bola curta ao seu lado direito para Casemiro, dentro do círculo central, lançamento em profundidade para Danilo, Rayan por dentro, Danilo vem pela ponta direita, não está marcado, ele leva a bola mais atrás para Casemiro, que cruza de primeiro. Ela passa à direita do gol. Foi um chutamento, né, Aline?
1: Foi, porque tinham dois jogadores da seleção brasileira dentro da grande área, o Rayan e o Matheus Cunha. O Vini estava um pouco mais afastado. O Casemiro viu uma oportunidade de pegar de primeira e, de repente, ver a defesa adversária não tão arrumada. A bola foi direto e forte pela linha de fundo. Agora o goleiro Ugan conversa ali bastante com o Robertson para tentar ajustar a Escócia.
6: Está jogando o goleirão Gun lá para frente, pé direito na bola, levantando para o ataque, vai subir Maguinho de cabeça, bloqueado ali pelo Danilo, a bola passou por ele. Vem buscar jogo Shankland, me parecia impedido, ele volta a bola para a defesa, começa tudo de novo a seleção escocesa. Na marca de 15 minutos do primeiro tempo, bola tocada aqui no campo defensivo, vem buscar jogo McKenna. McKenna toca adiante, recebe Ferguson, volta. Começa de novo para Hendry, Hendry faz abertura aqui pelo lado direito do campo, vem buscar Patterson, domina. Ele deixa a bola mais à frente, recebe de volta no camisa 17, Guilherme Doug. Ele volta a bola para o zagueiro, recebe de volta na banda direita do campo, cercado por dois. Douglas vem, tira o espaço dele, ele volta a bola para o Patterson, que recua para a defesa. Bernardo Ramos, 15 minutos e meio, jogo 1-0 Brasil, Bernardo.
4: Brasil bem melhor, Duó. Agora é impressionante como tudo passa pelo posicionamento de um coadjuvante, que é o Douglas Santos. Ele subiu agora no último ataque do Brasil. Vinícius Júnior estava lá no meio campo, ajudando na armação do jogo. Quer dizer, isso dificulta muito a marcação da Escócia.
6: Meu caro André Coutinho, também quero ouvi-lo aqui do meu lado, na posição 10 da Band News FM. 1-0 Brasil e o jogo, Couto.
3: Me chama a atenção o posicionamento do Danilo quando o Brasil tem a bola. Parece que o Brasil joga com três zagueiros. O Danilo mais recuado para ajudar na construção dessa jogada pelo lado direito. E é o Douglas Santos, que é o lateral realmente atacante do time do Brasil. Muito embora o Danilo tenha aparecido na área agora há pouco.
6: Marquinhos traz a bola para o campo de ataque, o time do Brasil trabalha na calma, na moral, posse de bola para Danilo, ainda na direita, ele rola curto ao seu lado, deixando para Bruno Guimarães. Bruno Guimarães pisa na bola e volta, começa tudo de novo o Brasil na quarta zaga com Gabriel Magalhães. Magalhães pisa na bola do lado esquerdo, ele volta tudo para Casemiro, círculo central do campo, ameaça lançamento, Rayan por dentro, Danilo cercado, Matheus Cunha aberto pela ponta direita, a bola volta para Gabriel Magalhães aqui no setor intermediário, ele faz a bola chegar até o Douglas Santos. Douglas Santos trabalha por dentro com Paquetá, Paquetá devolve para o lateral do Brasil, que de primeira recua, recomeça com Magalhães, jogador do Arsenal da Inglaterra, de lá deixando com
0: Marquinhos do Paris Saint-Germain, bicampeão da Europa. Ele toca na bola para Matheus Cunha, aberto pela ponta direita, vem na lateral do gramado, vem trazendo a bola por dentro, bem cercado, Beck em cima dele. Ele volta a bola, começa com Danilo, Danilo pela meia direita, volta para a defesa com Marquinhos, trabalha a bola o Brasil na calma, 17 primeiro tempo, 1-0, Vinícius Júnior marcou para o Brasil. Gabriel Magalhães trabalha, a torcida brasileira também, grita junto, canta junto, incentiva junto. Marquinhos domina no círculo central do campo e volta a bola para Gabriel Magalhães, sem pressa o Brasil troca passes, fica com a bola novamente, o camisa 3 do Brasil pisando na bola no setor ofensivo, bola para Lucas Paquetá, Paquetá tem Matheus Cunha à frente dele pela meia esquerda, corta por dentro, recebe nas costas do volante, vem Matheus Cunha, corta para dentro, Bruno pediu, ele ganhou na primeira, na segunda na dividida, abertura para Danilo, Rayan vai para a área, Bruno Guimarães aparece, lá vem Danilo, cruzamento fechado, desvio para trás, passa por todo mundo na grande área, cai na ponta esquerda, Douglas Santos tem Vini, Vini domina, lateral da área, vai para dentro garoto, ele vai para a finta, levou para a área, por baixo, Patterson põe fora, escanteio para o Brasil, Aline!
1: O primeiro escanteio do jogo e da seleção brasileira, e curiosidade, Marcelo Dó, não tinha visto isso ainda, no telão acabou de mostrar o gol do Haiti, o placar do jogo e a classificação atualizada da chave, então agora o estádio também viu o gol do Haiti no telão. Bruno Guimarães cobre escanteio pela esquerda.
0: Na grande área, os jogadores brasileiros, Marquinhos lá na boca do gol, Casemiro na marca do pênalti. Gabriel Magalhães dentro da pequena área, Paquetá também está por ali, Matheus Cunha também, jogadores do Brasil chegando na boca do gol, olho no Danilo, jogador do Brasil está lá na marca do pênalti, vem cruzamento, Paquetá está aberto lá no segundo poste pela direita, escanteio, Bruno Guimarães se prepara para a cobrança, bateu de perna direita no primeiro pau, vem desvio no segundo poste, ela passa pela defesa do time da Escócia, voltou para Paquetá na direita, tentou levantamento no balão lá para dentro da grande área, briga Danilo no alto, Gabriel Magalhães perdeu, contra-ataque, Maquin tenta o lançamento na frente, bola muito longa, busca o jogo, Douca aqui pelo setor esquerdo, volta para o Robertson, lançamento do Maquin de novo para o Douca, desviado pelo lado esquerdo do campo, tentou dominar contra dois, achou um bom passe por dentro para McTominay, gira bem pela meia esquerda, campo de defesa, passa da defesa ao campo de ataque, marcado pelo Matheus Cunha, Matheus Cunha vem pro combate, rouba a bola, deixa com o Rayan, faz a finta, menino, isso, tentou passar, passou, é só abrir pro Vini, trabalha o Brasil no contra-ataque, Vinícius Júnior e Rayan contra a defesa escocesa, Vini vai pra dentro, da direita, três dedos pro gol, passa a direita, vai fora, perto, muito perto, perto demais, mas não entrou, Aline!
1: Jogada do Rayan, que roubou a bola e sentiu, hein? Caiu dentro da grande área com algum incômodo, camisa 26 da seleção brasileira, mas ele roubou a bola e o Vini estava em posição irregular e recuou um pouquinho. Foi tempo suficiente para conseguir avançar e receber a bola. Eram dois jogadores da seleção brasileira contra oito da Escócia. O Vini invadiu a grande área e tentou bater com efeito e a bola saiu pelo alto. Tá tudo certo com o Rayan.
0: Cicinho, temos menos de 20 minutos, 5 finalizações do Brasil no primeiro tempo, 1-0 para nós, Cicinho.
5: 1-0 para nós, Duó, e o Brasil muito bem em campo, né? O que chama atenção, o Brasil ganhando todas as divididas, né? O lance do gol, a bola foi recuperada ali numa displicência, obviamente, do zagueiro escocês, mas também na inteligência do Rayan, que pressionou. Então, assim, é um Brasil que ganha a dividida, ganha as bolas aéreas e também a segunda bola. Então, assim, absoluta até aqui.
0: Se organiza o Brasil no ataque na marca de 20 minutos, 1-0 para o Brasil. Lucas Paquetá pelo lado esquerdo, tentativa de lançamento ao Bruno Guimarães, que se metia no comando de ataque, ele preferiu voltar, começar tudo de novo com o Marquinhos. Relógio da Band News FM marca 20 minutos 20 segundos, etapa inicial. 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Brasil 1-0 para a Escócia, Bruno Camarão.
6: 20 minutos de bola rolando em Seattle, o Haiti, Marcelo Duó, vai vencendo a seleção marroquina. 1-0, gol do atacante Joseph. Com este resultado, o Brasil se sustenta na primeira colocação e Marrocos vê justamente a segunda colocação com 4 pontos ameaçada.
0: 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Posse de bola para a equipe do Brasil, outra vez aqui no campo de ataque. O Brasil trabalha com pelo setor intermediário com Casemiro. Pelo setor de meia direita, ele vira para a meia esquerda. Gabriel Magalhães se apresenta para o jogo. De lá para Lucas Paquetá na intermediária, solta a bola para Vinícius Júnior. Vem de frente, contra dois na marcação, tentou cruzamento, bateu na defesa, a bola vai sobrar para o goleiro. Angus Gunn fica com ela novamente, o goleirão da seleção da Escócia. Meu caro Bernardo Ramos, 21 minutos, daqui a pouco a pausa para hidratação. 1-0 Brasil e o jogo, Bernardo.
4: O jogo está sob controle para o Brasil, né? Pelo menos nesses primeiros 21 minutos, com 5 finalizações, nenhuma finalização.
0: Olha o Brasil roubando a bola de novo, Vinícius ganhou, vai para ele, bateu, caçapa!

0: Fábio Júnior, craque, referência. Ele vai passar o bastão da seleção brasileira para a próxima geração. Vinícius Júnior é o cara. Brasil 2-0, Aline Fanelli.
1: É a Copa dos protagonistas, então o Brasil tem, sim senhor, o seu protagonista. Copa de Vinícius Júnior e o gol está sendo checado.
0: Vai ver se teve uma falta na dividida do Vinícius Júnior com o McKenna. O árbitro nesse momento está indo ao VAR, ao totem da discórdia, André Coutinho.
2: A Escócia já tinha saído com a bola. Eu não ouvi o apito, mas a Escócia já tinha saído com a bola. Já tinha saído com a bola, a Escócia. Que coisa esquisita.
0: Falta? É, ele trança o pé, né? Falta? Ele trança o pé no zagueiro. Não sei se ele vai dar essa falta, não. Mas a repetição tem o contato do pé do Vinícius, o pé esquerdo no pé direito do zagueiro. Não sei se é suficiente, Bernardo Ramos também tem a imagem, quero ouvi-lo.
3: Quem faz a falta é o jogador da Escócia, o Hendry. Ele tenta dar um chute no Vinícius Júnior, ele não consegue. Não dá pra anular esse gol, será uma piada.
0: Esse árbitro é ridículo. Ele vai anular, quer ver? Nem o microfone dele funciona. Ele deu falta. Ele anulou o gol do Brasil. Esse aí já tem reclamação, né, Aline Fanelli?
1: É o senhor César Ramos da Copa do Mundo de 2018.
0: É. Aí
2: falta. Pô, o Brasil foi garfado.
0: Presença da CBF também. Isso é um absurdo, Bernardo.
2: O Brasil foi garfado. Dá pra dizer que o Brasil foi garfado nesse jogo. Tá? Se tem falta de alguém é do Hendry no Vinícius Júnior. Brasil foi garfado em Miami.
4: O Hendry nem faz a menção de reclamar. Isso não é determinante para a regra do jogo, mas você sabe do ser humano. Se ele tivesse sofrido a falta, se ele achasse que ele tivesse sofrido a falta, se ele pensasse que ele tivesse sofrido a falta, ele teria reclamado. Ele não faz nem a menção de reclamar. Nem a menção de reclamar. E eu repito, eu não sei se o árbitro tinha apitado, mas a Escócia já tinha saído com a bola do jogo. A Escócia já tinha saído no reclamo.
0: Pausa para hidratação na marca de 25 minutos. Cicinho, também quero ouvi-lo, Cicinho.
5: Eu tô junto aí com o Bernardo, tô junto com o Coutinho, porque o VAR, você tem que analisar também, não é você apontar a câmera pro árbitro ali, ele analisar somente o pé dos atletas, né? É muito fácil você ver contato, porque futebol é um esporte de contato, você precisa também ver na reação, você vê que nem o contato do Vinícius com o zagueiro não foi suficiente pro zagueiro cair, no entanto que ele conseguiu correr e tentou, ele só optou por não fazer a falta que ele imaginou que seria expulso por ser o último homem, então assim o juiz se equivocou, mas também fica a lição, o Brasil tá ligado, então a Escócia não apareceu pro jogo, e o Brasil tá muito ligado, ganhando divididas e tá merecendo fazer mais gols, assim como aconteceu agora. Foi anulado, mas é o Brasil muito concentrado nesse jogo.
1: O Ancelotti ficou completamente revoltado, ele foi conversar com o quarto árbitro, o Neymar também estava ali no banco reclamando, o Vinícius Júnior chegou agora nesta pausa para hidratação, né, que os jogadores estão reunidos bem em frente ao banco, também para reclamar. Agora o Ancelotti está ali com a prancheta sinalizando para o time todo o que ele quer da seleção brasileira.
0: Pode continuar a pressionar, porque se apertar eles vão ceder, vamos colocar assim para ficar mais polido. Maurício Ferreira me chamou?
6: E na Copa do Mundo de 2018, naquela partida contra a Suíça, né, depois da não marcação da falta do Zuber, né, na dividida ali com o Miranda, a CBF protocolou uma reclamação à FIFA, né, junto à FIFA, e pediu explicações do porquê aquele lance também não teve ali ajuda do árbitro de vídeo. E a FIFA, na época, saiu em defesa do César Ramos, o mexicano que é também o árbitro de jogo hoje, o árbitro da partida de hoje, dizendo que a decisão tomada à época foi correta. E aí hoje ele é envolvido em mais uma polêmica com a seleção brasileira.
0: Foi um completo absurdo. Cada vez que passa um replay aqui eu fico mais indignado, Bernardo.
3: É revoltante o que aconteceu. É absolutamente revoltante o que acontece no gramado do Hard Rock Stadium em Miami. O juiz garfou o Brasil. É o que você falou, a cada vez que a gente revê o lance, a revolta com a arbitragem aumenta. Porque o Hendry chutou o Vinícius Júnior. Ele tentou fazer a falta e não conseguiu.
7: A gente vai ter o jogo reiniciado aqui, meu caro Bruno Camarão. Contas nesse momento, né? O Brasil ganhando 1-0 aqui, Marrocos perdendo 1-0 lá. Como é que fica o grupo do Brasil, Camarão?
8: Não, o Brasil segue na primeira colocação. Esse gol anulado do Vini Júnior não mexe efetivamente na classificação da seleção brasileira, que vai nesse instante para a próxima fase com 7 pontos como líder do grupo C. Marrocos, que vai perdendo, se mantém com 4 pontos. Escócia, com essa derrota, com 3 na terceira colocação. E com chances reduzidas de, quem sabe, entrar no rol das melhores terceiras colocadas para a próxima fase. Brasil em primeiro, Marrocos em segundo.
7: Jogo retomado por aqui em Miami, por enquanto, na marca de 28 minutos, 1-0 Brasil. Agora uma dividida, tem escanteio a seleção da Escócia. Robertson, capitão, conseguiu escanteio para eles, Maurício.
6: Descendo pela ponta esquerda, na primeira tentativa por ali do Robertson. E foi travado pelo Ryan junto à bola por ali. Vem na jogada aérea a seleção escocesa. Quem vai para a batida é o Ferguson.
7: Aí vem ele para a batida novamente aqui na ponta esquerda. Vem levantamento lá para a boca do gol, lá dentro da grande área, os grandalhões. Ferguson está lá na grande área, o centroavante Shankland também está ali na boca do gol, na frente do Alisson, o zagueirão também, o McKenna, cruzamento no primeiro poste, ela viaja, tira de cabeça, Casemiro afasta o perigo de vez ali, Gabriel Magalhães, ela volta para a Escócia na ponta direita, tentativa de cruzamento lá da ponta com o Maguinho, no segundo poste vem o desvio, ela passa na pequena área do Brasil, Casemiro tira o rato da sala. Paquetá dá um bicão para fora, a bola sai em lateral aqui do lado direito. É bola para a seleção da Escócia bater aqui no campo de ataque. Patterson pega para a cobrança. Ele cobra rapidamente, voltando para a defesa para Hendry. Ele vem buscar jogo aqui na sua intermediária, deixando para o Robertson. Robertson pelo meio, faz a bola chegar até o camisa 19. Ferguson vem buscar jogo. Ele domina no círculo central do gramado, devolve para o Robertson. Robertson por dentro, fazendo a bola chegar ao McLean. McLean trabalhando por dentro, os dois volantes com Ferguson. De volta para McLean, camisa 23, vem levando a bola pela meia esquerda. Devolve para Robertson aqui na frente, pede jogo, devolveu para o McLean. McLean vem com a bola do nada outra vez aqui na intermediária, soltando para a meia direita, vem o Ferguson lá da ponta, abertura para Patterson, vai encarando a seleção do Brasil, a Escócia se lança à frente, posse de bola para a seleção escocesa novamente aqui atrás, sobe todo o time, posse de bola com Hendry volta a bola para McKenna, é só pressionar Matheus Cunha, ele volta a bola para o goleiro novamente, Gun saindo da grande área, domina o goleirão, fora dela, vai bater lá para frente, levantamento cumprido na ponta esquerda para o Maguinho, vai tentar chegar de cabeça, Danilo tira. Vai no alto, a bola vai para fora, lateral pelo lado esquerdo, na marca de 30 minutos, o relógio da Band News FM marca e você confere meia hora, primeiro tempo. Copa do Mundo FIFA 2026, aqui no Miami Stadium, Hard Rock Stadium, a casa dos Dolphins. Por enquanto, Brasil 1, Escócia 0, Camarão.
8: Às 10 horas da noite, Duá, tem a definição do Grupo A, Tcheca e México, diretamente do estádio da cidade do México, Azteca. Lá em Monterrey, tem África do Sul e Coreia do Sul, também às 10 horas da noite. Amanhã, quinta-feira, destaque para Curaçao e Costa do Marfim, Equador e Alemanha.
7: 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Aqui é Brasil, Brasil na frente, 1-0. 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Vamos juntos torcer pelo Brasil nessa Copa do Mundo. Vem a Escócia para ataque, Ryan fura, ela passa, vem com o Maguinho, entrada da área na esquerda, abriu pro Robertson. Shankland vai pra grande área, partiu cruzamento, bate no Danilo, vai pra fora, a bola escanteio. De novo, escanteio na esquerda, Maurício.
6: E esse vai ser o lado mais perigoso, justamente pela presença do Robertson por ali, que chega à linha de fundo, faz o cruzamento, a bola explode na barriga do Danilo, e aí depois o Robertson, na pressão, tenta pedir um pênalti. O Danilo olha pra ele, aquele sorrisinho irônico, mais um escanteio pros escoceses.
7: Ferguson vai lá pra cobrança na ponta esquerda, não tem muita pressa, deveria ter, mas não tem muita pressa não. Vai lá buscar a bola do lado do campo, deixa ali na marca da cobrança do escanteio, pra levantar na grande área. Na McKin, na grande área, chegando também lá o zagueirão, camisa 26, o McKenna no segundo poste, os dois ficam por ali, também com ele o camisa 4 do McTominay, vem pra grande área na marca do pênalti, o McKenna saiu da marcação, vem pro primeiro poste, o cruzamento é pra ele, desvia Marquinhos, ela sobe, desvia de cabeça novamente Bruno Guimarães, ela cai na ponta direita, vai brigar pela posse de bola, seleção da Escócia novamente, McKin deslocado pela ponta direita, ele tenta a finta, puxa no pé esquerdo, o Vinícius vem pra travar, a bola sobrou, vem Patterson, tenta passar, não passou, Paquetá domina, bonito no estilo, leva a bola no passinho ali, o Paquetá evita a saída pelo lado do campo, sofre a pressão, sofre o tranco, mete uma letra no escocês, sai por dentro, mas sai mal, errado, volta essa bola lá de trás, Ferguson queimando o gol, desviando o Marquinhos, vai fora. Escanteio, Paquetá, presta atenção. Faz isso não, meu filho. Hein, Maurício?
6: É, porque ele sai dando um drible ali no jogador e um toque de efeito, mas depois um passe completamente equivocado e oferece a finalização ali do Ferguson, com a bola explodindo no meio do caminho. saindo pela linha de fundo no bate-rebate no Danilo, depois também no Magalhães, mais um escanteio da Escócia.
7: McTominay na grande área do Brasil, um pouco mais para o segundo poste, braços erguidos também do zagueirão Hendry, na segunda trave. Shankland fica ali na linha de frente da pequena área do Brasil. Vem invasão na área brasileira pro gol à direita do seu rádio. Vem a Escócia, cruzamento aberto na marca do pênalti. Subiu, Marquinhos tirou, voltou na entrada da área. Mas o árbitro já pagava uma falta de ataque. Falta para o Brasil na defesa, Maurício.
6: Pra cima do Bruno Guimarães por ali. Na dividida e na disputa pelo alto, ele acaba se enrolando todo por ali com o Henry. A falta foi cometida pelo camisa número 13 da Escócia e marcada pelo árbitro mexicano César Ramos.
7: André Coutinho, 33, primeiro tempo 1-0 Brasil e o jogo contou.
9: A gente teve visto uma Copa do Mundo com quartos diferentes, né? E o primeiro quarto do Brasil foi um domínio completo e o Brasil voltou desligado pro segundo quarto. Depois da parada para hidratação, a Escócia vive o melhor momento do jogo. Não é um massacre da Escócia, pressiona e tal, mas não, acho que a parte psicológica não fez muito bem pro Brasil com esse gol anulado.
7: Toque, grande jogada, cruzamento da direita, bate no Casemiro, que tira para o Brasil, deixando para Bruno Guimarães, tentou passar na esquerda, Douglas Santos com pressão, pressionado, Paquetá também ganha lateral para o Brasil. Sai jogando a seleção brasileira aqui no campo de defesa, Cicinho, passamos de meia hora, 1-0 Brasil na frente, o jogo, Cicinho.
5: Não, é um jogo que agora o Brasil, por questão de ter pressionado muito, até toma um pouco de fôlego. A Escócia vem para cima, mas é o Brasil ainda consciente, marcando bem as bolas paradas da equipe da seleção da Escócia. Até entendo porque o Brasil deixou a Escócia jogar no início, né, sem se preocupar com aquela questão de toque de bola, pela qualidade. É pouca qualidade, então o Brasil deixou para jogar no erro. E foi muito inteligente, fez 1-0. Agora controlou um pouco o ímpeto, mas o Brasil ainda está melhor em campo.
7: Brasil trabalha a bola no campo de defesa novamente, na marca de 34,5 do primeiro tempo, no placar 1-0 Brasil. Vinícius Júnior marcou. Danilo pela direita, antes da linha do meio campo, deixa a frente para Matheus Cunha, já tira do marcador e entrega a frente a Rayan. Rayan vai levar, lá vem Brasil, Rayan vai para a área, todo atrapalhado, ele tromba com todo mundo, a bola vai fora. Tiro de meta para a seleção escocesa. Mais um absurdo, Aline Faneri.
1: Irritam os jogadores da seleção brasileira. O Matheus Cunha foi para cima do César Ramos porque o Rayan estava na correria e tentou pegar a bola, não conseguiu, mas na opinião dele foi o último desvio para o jogador da Escócia. O árbitro não quis nem saber, já está acompanhando o jogo.
9: E assim, gente, na dúvida, mata escanteio, porque depois o VAR chama, né? O contrário não pode acontecer. Na dúvida, mata escanteio.
7: Sai jogando a seleção da Escócia aqui na direita outra vez. Se prepara para a cobrança do arremesso, Patterson. Pelo setor direito, se prepara para jogar essa bola mais à frente. Tentativa de passe por aqui. Por dentro, vem de trás, McKenna tenta bater de fora da área. Acertou o McLean ali, a bola batendo na defesa do Brasil. Voltou, tira Bruno Guimarães, tromba com ele. Tenta levar na força, na pressão. Ganha a parada do Ferguson. Deixa para Casemiro, vira o jogo. Isso, ele manda a bola errada para o Danilo. Lateral pro time da Escócia que tem pressa. Robertson pega a bola rapidamente e deixa para McKean. McKean recebe, camisa número 7 deixando para Robertson. Robertson trabalha por dentro para McTominay. Vem buscar jogo, atleta da do Napoli. Toca mal no pé do Marquinhos. Obrigado pela deferência. Passe de bola para o Brasil com o Bruno Guimarães. Passa o ataque deixando com o Douglas Santos. Já domina em progressão. Ataque. Vinícius não foi. Segurou pelo lado esquerdo. Na banda do campo ele domina. Pisa na bola. Volta para Paquetá. Paquetá tem Bruno na sua frente. Tem a frente também de costas para a grande área. Matheus Cunha. Bruno Guimarães gira na calma, na moral. Volta a bola para Marquinhos. Marquinhos recupera o fôlego para o time do Brasil, devolvendo para Lucas Paquetá, recuado na intermediária, meia esquerda, aprofunda para Douglas Santos, ninguém na grande área, Douglas segura um pouquinho, deixa a bola para Vini, Vini trabalha o jogo, ainda na ponta esquerda, marcado por dois, ele volta a bola para Paquetá, Paquetá segurou, deixou com Bruno de primeira, marcando, marcado por dois, ele devolve no Lucas, Paquetá mais atrás, para Gabriel Magalhães, pisa na bola de pé esquerdo, voltando para Marquinhos, gira o jogo Brasil, Marquinhos tem Danilo, Danilo recebe, gira o jogo mais à frente, ele devolve. No setor esquerdo para Gabriel Magalhães, ele quem recolhe e domina, leva a bola para o campo de ataque, vem crescendo o Brasil para a intermediária, ele puxa o Paquetá pela ponta esquerda, recebeu, deixou no Vini, no bico da grande área, vai para dentro o Vini, vai para a boca do gol, levou para a linha de fundo, cercado por dois, por baixo, Patterson tira. Ela volta na entrada da área por ali com o Doug, voltando a bola para o lateral, Patterson, que rola curto ao seu lado e recebe de volta, cercado pelo Vinícius, ameaça bater para frente, não tem muito espaço, ele toca curto à sua frente ao Doug, Doug volta no zagueiro, Hendry cercado, volta no gol de novo, goleirão da Escócia vira o jogo para a esquerda, sai com o Robertson, Robertson tem McTominay mais à frente, pediu, recebeu, dominou contra o Rayan, Rayan vem no bote por baixo, isso garoto, ganha para o Brasil, parte a seleção, lá vem Bruno Guimarães pela meia direita, Rayan partiu na direita, bola nele, Danilo passou livre, ele não viu, ele bateu no gol, pra fora, longe do gol, longe, lá Pitch, Aline Farnet.
1: Lamenta o garoto Rayan, que foi quem iniciou essa jogada efetivamente ao conseguir roubar a bola ainda no campo de defesa. Ele não percebeu justamente o Danilo invadindo a grande área um pouco pelo lado direito. Finalizou com a perna esquerda, forte, no alto, buscando o ângulo do goleiro Gan. E a bola saiu pela linha de fundo. O Brasil vence 1-0.
7: Meu caro Bernardo Ramos, quase 40 minutos, 38 já do primeiro tempo. Por enquanto, 1-0 Brasil. Fala, Bernardo!
3: É impossível dissociar o que acontece. E o que acontece é o seguinte: o Brasil está melhor do que a Escócia, mas a Escócia cresceu no jogo diante dos erros absurdos de arbitragem. Teve o gol mal anulado e agora o escanteio que era para o Brasil, ele inverteu, ele deu um tiro de meta. Isso é uma arbitragem tenebrosa em Miami.
7: E aí vem a Escócia novamente, retomando a bola no campo de ataque. Posse de bola do Ferguson na frente. Shaqiri vem buscar jogo aqui no campo de ataque, voltando o jogo para a intermediária, de lá para o Robertson na ponta esquerda. Ameaça o cruzamento, cercado pelo Rayan. Ele volta, levantamento lá de trás. Você tá brincando, né? Glorioso, Ferguson meteu uma rosca na bola, aliás, o McLean. A bola foi longe do gol, quase que sai em lateral no outro bico, na outra bandeirinha de escanteio. Só tiro de meta para a seleção brasileira. Quase 39 minutos, o Brasil ouvindo a Band News FM. Alô, Carol Cardoso, alô, Cintia, alô, Gustavinho, alô, Wagner. Ouvindo a Band News FM. Obrigado pela sua audiência em todo o Brasil. Obrigado pelo carinho, Bruna Cristina, Giovanni Fernandes. O Brasil ligado na Band News FM. Posse de bola para a seleção do Brasil de novo, ficando com a posse de bola aqui na sua intermediária. O zagueirão Gabriel Magalhães, ele pisa na bola, rola curta adiante. Casemiro volta a bola para o goleiro. Começa tudo de novo o Brasil. Alisson toca na bola para Marquinhos. Marquinhos vem buscar jogo pela direita, caminhando com a bola dominada. Ele vem até a intermediária defensiva da seleção. Toca na bola para a direita para Danilo. Danilo tem Rayan aberto. Ele deixa mais à frente a Bruno Guimarães. Pisa na área, na frente por aqui. Pela meia, Danilo, ele deixa pra Rayan. Rayan volta tudo, começa de novo. Danilo tinha dado um pique lá pro ataque, a bola não chegou até ele. Marquinhos vira pra Paquetá na meia esquerda, gira a bola, solta o Brasil. Paquetá toca na bola por dentro, a Bruno Guimarães pra Casemiro, ameaçou o lançamento, não tinha espaço, deixou de lado, novamente para Danilo, meia direita, campo de ataque, ele volta para Marquinhos, é o último homem, toca na bola pra Paquetá. Paquetá recebe na meia esquerda, vai marcado pelo McTominay, levantou pra área, muito forte, passou por todo mundo, de cabeça Robertson, volta a bola pro goleiro. Começa tudo de novo, a seleção da Escócia no seu campo de defesa. Poucos segundos, você vai ouvir o som famoso do reloginho da Band News FM. 40, etapa inicial. Placar da Copa do Mundo FIFA 2026, Band News FM, Nativa FM, juntas torcendo para o Brasil aqui em Miami. Vinícius Júnior, Brasil 1, Escócia 0. Bruno Camarão.
8: Hakimi, Marcelo Dó, empata para a seleção marroquina. Agora Marrocos 1, Haiti 1. O lance está sendo revisado pelo VAR. Se confirmar, Marrocos empata e aí sim chega aos 5 pontos na tabela de classificação, ainda atrás da seleção brasileira.
7: 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A rede balança, a Band News FM confere.
8: Check, confirmado. Gol de Marrocos confirmado, 1-1, 40 minutos do primeiro tempo.
7: Esse gol para a Escócia é terrível, né, Camarão?
8: Sim, Escócia segue na terceira colocação da chave e, claro, vai ter que sonhar com uma vaga entre os melhores terceiros colocados se o placar permanecer 1-0 Brasil.
7: Reta final do primeiro tempo, Coutinho.
9: Perdão, se mantiver esse resultado aqui 1-0, né, Marrocos tem que fazer 4 mais 3, 4-1, e aí Marrocos, no número de gols marcados, olha o Brasil.
7: Olha o Brasil de novo chegando, Matheus Cunha fatiou pro gol, ela passa, a esquerda vai para fora. Chapa de pé direito na entrada da área pela meia esquerda, passa perto do poste esquerdo do gol, Aline.
1: E olha que a primeira intenção não era finalizada, o Matheus Cunha, ele tentou armar o passe para o Vinícius Júnior. Quando ele viu que estava complicado, ele foi para a finalização com o pé direito, buscando o canto esquerdo mais baixo do goleiro Gan. Ele já cobrou o tiro de meta e depois o Ferguson falou pro Hendry lá, ó, chamou o Hendry na xixa, falou para ele organizar a marcação lá, viu, Marcelo Dó?
7: É, mandou em bom inglês, se liga. Paquetá lança no comando, Vinícius de cabeça, corta Hendry. Ela volta para a seleção da Escócia, mais esperta na pressão. Fugiu ali, o Douglas Santos conseguiu retomar a posse de bola aqui no ataque, tirou do Doug. Ele volta a bola para Gabriel, Gabriel para Casemiro, de primeira para Marquinhos. Marquinhos devolve aqui para Gabriel Magalhães. Pisa na bola nas quartas, zaga, o camisa 3 do Brasil, organiza o time, levanta os braços, ninguém se movimenta. Ele pisa na bola, deixa para Marquinhos. Marquinhos tem à frente Bruno Guimarães, tem do lado Danilo. Ele deixa a bola para Danilo, ainda no campo de defesa do Brasil, pela direita. Ele volta a bola para Marquinhos, à frente da sua grande área. Domina contra o McTominay, todo o time da Escócia marcando atrás da linha da bola. Vamos chegando já à marca de 42. 42 minutos. Aqui o placar aponta, 1-1 aqui no jogo de Marrocos, é informado pelo Camarão. Passe de bola pro Brasil, aqui na esquerda com o Vinícius Júnior. Ele trabalha, levanta a cabeça, ajeita a gravata, tá marcado, cercado, deixando para Douglas Santos da banda esquerda. Ele volta outra vez a bola pro time do Brasil. Vinícius Júnior caiu, queria falta, juizão diz que não. O Brasil retoma a bola, tem vantagem. Matheus Cunha pela meia esquerda, pertinho do círculo central do campo, dominando novamente para a seleção do Brasil, ficando com a bola Danilo. Danilo para Marquinhos, Marquinhos vira o jogo, volta a bola para Gabriel Magalhães de novo, deixando com Lucas Paquetá pela meia esquerda, tá marcado, tá cercado. Ele toca a bola de volta para Douglas Santos. Douglas Santos para Paquetá, Paquetá por dentro para Vinícius Júnior, devolvendo a Paquetá. Camisa 20 do Brasil, trocando passes na linha média do gramado, ele voltando a bola para Casemiro. Pode virar o jogo para direito, o Brasil não tem pressa, respira, vence o jogo. Bola para Danilo, Danilo para Rayan. De primeira para Bruno Guimarães, para Matheus Cunha, para Rayan, para Bruno Guimarães, tentando evolução no comando pro Cunha, não chega. Tira o goleiro, outra vez o Gan mete a bola para fora do campo, em lateral para o Brasil. A rede balança, a Band News FM confere.
8: E um golaço, Wilson Isidoro, o atacante do Haiti, coloca o time da ilha mais uma vez à frente do marcador. Haiti 2, Marrocos 1. O empate marroquino não durou um minuto, Dó. Golaço, golaço.
7: Como dizia Osmar Santos, é uma luxúria, garotinho. É uma luxúria, Bruno Gomes.
9: O que tá acontecendo lá? Vocês viram o Haiti jogar contra a Escócia, viram o Haiti jogar contra o Brasil, né? É, pra vencer o Marrocos. Que loucura, hein, camarão?
7: A Copa loucura. Do Mundo é a Copa do Capeta, meus amigos. Finalzinho do primeiro tempo, 44-1-0, Brasil na frente. Brasil trabalha outra vez no campo ofensivo. Casemiro manda pro Cunha, marcado, subiu de cabeça o zagueiro, tirou, caiu no Vini. De primeira pra Rayan, vamos garoto, tá na grande área, devolveu pro Vini, linha de fundo, vai dar pra trás. O zagueiro toca na bola, bateu no goleiro, saiu! Quase o Matheus Cunha faz de carrinho, Aline Farelli.
1: Na grande jogada do Brasil pelo lado direito, passagem do Vinícius Júnior. E o Rayan não foi fominha, ele fez o passe pelo lado direito. O Vini já perto da linha de fundo, cruzamento curtinho, quase o gol do Matheus Cunha. A defesa da Escócia afastou e por último a bola bateu no goleiro, escanteio na direita.
7: Escanteio pro Brasil, bola parada, esperança de gol novamente aqui em Miami pro gol à esquerda da cabine Band News FM. Vem a seleção brasileira, batida ensaiada, entrada da área, Paquetá, meia direita, cruzamento de três dedos no segundo poste na mão do goleiro. Tranquilo, outra vez o Gun saiu de lá para fazer a defesa e sai pro jogo com a seleção da Escócia, entregando para Ferguson, que desce ao ataque pelo setor direito. Ele toca na bola, é o Robertson. Robertson agora para Maguinha, recebe de volta aqui na direita, na marca de 45 do primeiro tempo.
1: 6.
7: Vamos até 51, Bernardo Ramos, finalzinho do primeiro tempo, 1-0 Brasil e o jogo, Berna.
3: Olha o seguinte, a Escócia melhorou na partida à medida que espetou os dois pontos, né? O Douto pelo lado direito, o Maguinho pelo lado esquerdo. Cabe aos jogadores, os laterais principalmente do Brasil, eles têm de trabalhar na contenção desses caras, porque o Robertson também ataca, então ficam dois contra o Danilo, isso não pode acontecer.
7: Certo, o jogo, a seleção da Escócia, a rede balança, a Band News FM confere.
8: Ismael Saibari, atacante de um lado, atacante do outro. Terceiro gol do marroquino na Copa do Mundo FIFA 2026. É o empate da última semifinalista da Copa do Mundo. Marrocos 2, Haiti 2. Que jogo, hein, Atlanta?
7: Jogo doidão, hein? Na casa dos Falcons, vem para ataque novamente a seleção da Escócia. McKinney caindo pela direita, foi tentar fazer a finta, foi desarmado. Ela sobra no Ferguson, que pisa na bola no setor, no corredor central. Meteu na frente pro Shankland, tentou virar para a esquerda. Lá vem a seleção da Escócia na grande área. Dolkin Doviadil, na hora do chute ele furou. Deu sorte, voltou, travou com o Marquinhos. Casemiro, depois de uma pichotada do Dolkin. Mas que vergonha, hein, Maurício?
6: Não, uma pichotada. O problema é que com esse árbitro mexicano, esse tipo de lance corre risco, né, Duan? Na trombada do Casemiro ali com o atacante da seleção da Escócia dentro da grande área. Nada marcado e de fato não foi nada. O Brasil vence 1-0.
7: 1-0. Agora, nesse momento, o telão mostra o gol do Haiti. Rapaz, que pedrada. Rapaz, que golaço do Haiti, não? 46-40, Cicinho. Finalzinho do primeiro tempo. Tá bom, 1-0. Você queria mais?
5: Não, Duó, se o Brasil tivesse forçado um pouquinho mais, teria até um placar um pouco mais elástico, né? Mas só que a gente entende também toda essa pressão, né? Não dá pra ir com muita sede ao pote, porque do outro lado tem um adversário. Mas assim, um bom primeiro tempo do Brasil, muito concentrado, sem sofrer defensivamente, e isso é muito importante. Falando do Marrocos, viu, Duó? O Marrocos é aquele feio arrumadinho, se veste até bem, mas não vai pegar nada. Então é isso, joga até bem, mas não vai ganhar nada.
7: Sei como é. Posse de bola para o time do Brasil aqui no campo de defesa, pelo setor de ataque, pelo setor de esquerda, com o Lucas Paquetá. Paquetá toca a bola por dentro, recebe de volta aqui o Gabriel Magalhães. Ele voltando a bola para o Casemiro. Casemiro domina. Ele vira o jogo de novo para a direita. Deixa para Marquinhos. Aprofunda o passe para Rayan. Danilo por dentro. Rayan vai para o drible, vai para o X1. Ele toca na bola por dentro. Cunha para Rayan. Dominou, vai para a área. Se jogou. Sai a zaga, o Brasil pressiona, tenta ganhar a parada, sobrou de novo com o cruzamento no segundo poste, Vinícius, dessa bola!

0: seleção do Brasil irresistível. Funciona de novo. Casemiro no bico da área pela direita. Na tentativa de passe para o Rayan, que foi para o chão na primeira. Ele insistiu. Matheus Cunha esticou a perna e ganhou a parada. Sobrou no Casemiro. No bico da área pela direita ele cruza. O Bruno Guimarães levanta a bola na cabeça do Vinícius Júnior no segundo poste. Que ele só tem o trabalho de cumprimentar. Manda a bola para o fundo da rede. É o líder da geração. É o presente e o futuro do Brasil. Vinícius, 2-0 Brasil, Aline.
1: Se é a Copa dos Protagonistas, o Vinícius Júnior é o protagonista da seleção brasileira. Pelo terceiro jogo consecutivo, mais uma vez. Se o detalhe não deu certo antes, a gente repete, porque agora não tem como anular, senhor juiz mexicano.
2: Anula agora.
1: Anula agora. Agora você não vai anular o gol do Vinícius Júnior, que chega a 11 participações em gols nos últimos 14 da seleção brasileira, 13 gols em 52 jogos com a camisa amarelinha, e ele é o quarto jogador da história do Brasil a marcar nos três primeiros jogos da seleção em uma Copa do Mundo, atrás de Rivaldo, Romário e Ronaldo. Vinícius Júnior entra para a história, acho que vai ficar como o melhor jogador de novo, hein? 2-0 Brasil.
3: André Coutinho, como melhorou a seleção brasileira, hein?
4: Você sabe que a impressão que eu tenho dos últimos jogos, e aí a gente pode até colocar o início do ciclo, o preparatório, é que desamarraram alguma coisa. Parecia que a seleção estava amarrada e tinha um elástico ali segurando. O Brasil está solto. Ó, o Brasil está solto e está ficando solto na hora certa.
3: 50 minutos, vai terminar o primeiro tempo aqui em Miami. Tem falta a seleção da Escócia para a batida. Lá pelo setor direito, Robertson para a batida, bateu de pé esquerdo com veneno. Marquinhos passou da bola, bola ajeitada para a entrada da área, bateu o Doak, bateu fraco em cima da defesa do Brasil. Ela explode na defesa, vai para fora, bateu no Casemiro, é lateral para a seleção da Escócia. Olha que no segundo tempo dá para botar homem. Vem para ataque novamente aqui a seleção da Escócia com Robertson. Robertson levanta essa bola na grande área, Casemiro tira de cabeça, volta para o Cunha. É para você, Vinícius, vai tentar chegar na área, não deu, a bola passou por ele. Tentou dominar de novo o Brasil aqui do lado do campo de defesa. Aí o Bruno Guimarães tentou meter um chapéu, não completou. Caiu no Cunha, lado esquerdo para Vinícius, de letra, para Paquetá. Na frente ao Rayan, tá faltando o seu. Dominou, limpou, bateu. Defendeu, goleiro! Bum! Por baixo, evitou o gol do Brasil, Aline.
1: E seria um golaço, Marcelo Duoc. Do garoto Rayan, deixando o Robertson completamente a ver navios. Quando ele puxa para a perna direita, acaba chutando no goleiro. Vai o escanteio do Brasil com o Paquetá.
3: Lucas Paquetá para cobrança. 6 homens do Brasil na área da equipe da Escócia. Pro gol à esquerda, o Brasil ataca, busca mais um cruzamento alto na boca do gol. Segundo poste, passou Magalhães, tira a defesa, voltou, matou no peito, bateu pro gol. Douglas Santos explodiu na zaga e saiu de novo. Escanteio, mas o árbitro vai dar final do primeiro tempo aqui em Miami. Termina a primeira etapa no Hard Rock Stadium. Uma exibição de gala da seleção brasileira. Brasil 2. Era para ter sido 3, mas o juiz levou um para casa. 0 para a Escócia na Band News FM. A bola não para. Vem aí, Bruno Camarão.
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0: 7, 1 minutinho para as 8 horas de Brasília. Estamos no intervalo de Escócia e Brasil, dá 40.
1: Tô passada.
0: Nossa,
1: você viu ali o tal do impedimento, que não foi impedimento, foi o quê?
0: Impedimento até agora.
1: É, por quê? Porque no primeiro gol, eu não tive coragem de me mexer, porque eu não sabia se tava impedido ou se não tava.
0: Pois é.
1: Aí, beleza, foi. Aí o segundo, tava impedido, foi falta, foi o quê, Galinha?
2: Mas não.
1: Foi falta. Foi falta.
2: Eu não estou preocupado com o jogo.
1: Tá,
2: por
1: tá
2: quê,
1: preocupado,
2: véio?
1: Com o quê?
2: Com 38 minutos.
1: Ah, é, daqui a pouco, hein? Daqui a pouco o Neymar vai ser abduzido. É vó o quê? É vó Nena? Eu já esqueci o nome da vó.
0: Será que agora, no segundo tempo... Ô, véio, depois que a gente vê as imagens lá, aquela câmera por cima... Vinícius Júnior ali não fez falta nenhuma.
3: Foi falta.
0: Você acha que foi falta aquilo ali?
1: Nossa, fiquei passada. E esse
0: mas
1: eu comemorei.
0: Que ele nem encosta no cara.
2: Não, ele não precisa encostar no cara, foi no pé embaixo. É falta.
1: Ó, mas uma coisa é certa.
2: Se fosse contra o Brasil, nós teremos tudo aqui falando.
0: Vocês colocaram a câmera de cima, tem que ser a câmera embaixo,
1: pois é.
0: Embaixo
1: Vini
0: do pé.
1: Vini Júnior, eu não entendo de jogo, mas ele tá mandando bem.
2: É,
1: tá
2: melhor mandando jogador bem. Do Brasil? Ryan.
1: Ryan, mas Vini Júnior tá fazendo a diferença.
2: Ryan é o melhor jogador do Brasil. Primeiro gol saiu por causa dele. E o segundo gol também.
0: Aí, ó. Acho que o Brasil tá jogando mais solto hoje.
2: Gente.
0: Hoje parece que é um jogo de cada vez, né? Copa é isso, né, Galinha? E o Marrocos tá empatado?
2: Empatado.
0: Eita, que tá o jogo longe. Golaço do Haiti
2: aí,
0: também.
2: Aí, a gente vai bolando.
0: Aí, ó.
1: Ah, Deus, olha, tem cada vídeo nosso postado.
0: Ó, a Roseli vai dar placar, a Rita, o Joel também, ó.
4: Não quero ser negativa, mas eu acredito que dessa vez aí o Brasil não ganha não, hein?

0: Sei não, viu? Por mais que a gente espere que o Brasil ganhe, mas eu acho que vai ficar 1-0 pra Escócia, tá?
1: Não vai não.
0: Ela com chance pra classificar.
1: Ela não vai não.
2: Não vai não, minha filha.
3: O Brasil, pelo menos, tá fazendo uma coisa como os outros times fizeram. Pegaram um time fraco e ganharam o jogo e bem ganho.
2: Isso aí.
3: Ah, o Messi fez 5, o Guma não pegou ninguém. Nós também não pegamos.
2: Ô, velho, mas eu vou te falar uma coisa. Parece que a Escócia é fraquinha também.
3: É fraca.
2: Fraca, né?
3: Fraca.
2: Gente, o negócio é mata-mata.
1: Gente, não fala assim. Não é a Escócia que é fraca. É o Brasil que tá arrasando. Entendeu? Nossa, eu tô assim emocionada. E vai Brasil pro segundo tempo.
2: Vamos pra mais um intervalo. A gente volta daqui a pouco.
3: Vai beber mais, não.
2: Não vai, né?

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0: 45 minutos ou um pouquinho mais aí pra o nosso coração sair pela boca. E os ETs? Eu não sei o que os OVNIs.
1: É a única preocupação que eu tenho agora, é contagem regressiva.
2: A mãe baiana.
1: Mãe baianinha.
2: Ela continua afirmando, gente, que e chora e disse que a coisa vai ser terrível.
0: Meu Deus.
2: Mas assim, eles vão surgir do nada, do Neida.
1: E o que você acha, Dani?
0: O que você acha disso?
2: Ah, sim. Eu não acho nem que sim, nem que não. Eu prefiro não desacreditar.
1: Eu não creio nas brujas,
2: pelo que elas sei que o Brasil vai parar, meu amor. Se Neymar começar a subir...
0: Vamos voltar pra lá?
1: Eu vou falar, se alguma coisa em mim começar a subir, é esse o Brasil.
2: Que isso, galinha? Meu Deus!
0: Vamos nessa, gente! Escolhe Brasil, segundo...

0: ele acabou de entrar junto com o Casemiro ali conversando. O estádio, quando ali aparece no telão, o estádio fica oriçado.
1: É, vamos ver quem que vai pedir primeiro, quem que a torcida vai pedir primeiro, né, hoje. O Hendrick ou o Neymar, né? Vamos ver. É, mas existe a expectativa, assim, de que o Neymar atue entre 15 e 20 minutos. Vamos ver agora nesse segundo tempo, até para ele retomar o ritmo de jogo. Não faz muito sentido, se ele tem condições de jogar, ele vir pro jogo e não ser utilizado, já que ele tá aqui para isso, né?
0: Vai começar o segundo tempo aqui em Miami, o time do Brasil já em campo, o time da Escócia também sem alterações.
2: Teremos uma, viu, Marcelo Duó?
0: Tem uma, né, o meu caro Maurício Ferreira?
2: Isso, Turney, camisa número 6, jogador do Celtic da Escócia, já está por ali, pronto para entrar nessa segunda etapa. Turney vem aí com a camisa número 6 para a saída do Robertson. Robertson, o capitão, sai então no intervalo para a entrada agora do Turney número 6, a primeira mexida do técnico Steve Clark.
0: Um lateral por outro, basicamente. Já eu quero ouvir os comentaristas da Band News FM, mas o Brasil vai dar saída aqui no segundo tempo. Contagem regressiva no Hard Rock Stadium. 7, 6, 5, 4, 3, 2, 1. E aí vai ter que trocar a bola, porque a bola estava murcha. Apita o árbitro. Começa o segundo tempo em Miami. Zero, Brasil na frente. Brasil e Escócia, última rodada, fase de grupos da Copa do Mundo. Na Marrocos está jogando com o Haiti, 2-2 lá. Daqui a pouco também começa o segundo tempo em Atlanta, né, meu Bruno Camarão?
3: Sim, 2-2 nesse duelo em Atlanta, jogo pelo grupo do Brasil, Haiti e Marrocos. Um jogo emocionante no primeiro tempo, Marcelo. A bola rola em instantes e a gente atualiza aqui.
0: O time da Escócia vem para ataque com o Mackin aqui na ponta esquerda, entrega a bola lateralmente para o Tierney, que tenta o domínio, tenta girar, tá marcado, volta a bola para Mackin, Mackin volta a bola para a zaga, Bernardo Ramos, sai Robertson, entra Kieran Tierney na equipe da Escócia.
4: É, o Kieran Tierney é o lateral esquerdo, como você falou, né, do, ó, jogou no Arsenal muito tempo, tá no futebol escocês, é um jogador basicamente para fazer aquilo que o Robertson não conseguiu no primeiro tempo, que é parar o Rayan. O Rayan fez uma bela partida porque o Robertson não conseguiu pará-lo. É basicamente esse o motivo dessa alteração.
0: O time do Brasil sai para o jogo aqui com o Marquinhos, lança mal, tenta o domínio novamente, o Douglas Santos corrige para a seleção brasileira. Ela cai do lado esquerdo, o Paquetá para Vinícius, tentou dominar, a bola cai pelo meio do campo, cai no pé do Bruno Guimarães, na intermediária defensiva do Brasil, de lá para Casemiro, Casemiro para a direita, Danilo é quem domina, parte ao campo de ataque, engata a segunda marcha, Rayan do lado pediu, recebeu, dominou, saiu da lateral contra o Tito, vem por dentro, deixa a bola para Bruno Guimarães de novo, pisa na bola, camisa 8 do Brasil, ele volta a bola para a intermediária defensiva do Brasil, Gabriel Magalhães ocupa o campo ofensivo pelo lado esquerdo, volta Casemiro, Casemiro domina, levanta a cabeça, puxa o time para ataque, tá de costas para a grande área. Bruno Guimarães vem levando na meia direita, ele pede a bola, o passe vem para trás, para Danilo. Danilo ajeita na intermediária para Marquinhos, todo o Brasil no ataque. Marquinhos vira o jogo, deixa a bola na esquerda para Douglas Santos. Douglas Santos para Vini. Vini tentou domínio, tentou passar pela marcação, não passou. Patterson chuta a bola nele, o lateral pertence à equipe da Escócia, meu cara André Coutinho. Mudança na equipe da Escócia para parar o Rayan.
5: É diferente, né, quando tira o capitão, um cara experiente como o Robertson, que falhou feio no primeiro gol do Brasil, né? Aquela roubada de bola do Rayan, mas ele estava realmente tomando um baile por aquele setor. Olha a Escócia.
0: Lá vem a Escócia na intermediária com o Doug, que vem pela direita, tentou em diagonal partir para a grande área. Danilo estava esperto, volta no Alisson, pé direito na bola, de primeira para Gabriel Magalhães. Leva a bola para fora da grande área pela esquerda, levanta a bola para ataque para ninguém, a bola sai em lateral para a Escócia. Se prepara Patterson para a cobrança, cobra rápido para Ferguson, de volta para Ferguson aqui na direita, pertinho da linha central do campo. Mackin está do outro lado pedindo, ele volta a bola na intermediária defensiva, fica com a bola dominada novamente o zagueiro Hendry vira o jogo para outro lado para Mackenna. Mackenna deixa na esquerda para Tierney, de volta para Mackenna. Mackenna recolhe, camisa 26, devolve a bola para o zagueirão, de novo camisa 13, Hendry toca na bola lá para a direita para Patterson por dentro para Ferguson domina, leva a bola pela meia direita, cercado pelo Vini, puxa a bola para a lateral do campo, puxa de novo para ataque o time da Escócia para a ofensiva na ponta direita. De novo para aqui o Doug por dentro, para Ferguson contra a marcação do Casemiro, volta a bola, começa com Mackenna, volta a bola de novo para a zaga, toda a Escócia agora no ataque, lançamento do Mackenna recuando para o zagueiro, fica com ela novamente o Hendry, vem o Vinícius da marcação, ele volta a bola para o goleiro, sai da área o Gun, mete a bola de pé direito lá para ataque, bola levantada, vem o Doug, vai tentar subir, tentou dominar por aqui, o McTominay dominou mal, vem Gabriel Magalhães, dá um bico na bola, levanta para metade do campo, volta no peito do Ferguson, que recolhe com domínio, vem para o jogo, ele entrega a bola mais à direita, prefere segurar, faz o break, toca na bola por dentro, outra vez aqui na na sua intermediária para o camisa 29, entregando passe aqui na sua intermediária. A seleção da Escócia ficando com ela. McLean bota de passe de bola de novo para o Doak, marcado pelo Douglas Santos. Ele volta para Ferguson. Ferguson recolhe, domina, volta a bola para a defesa de novo para o zagueiro, ficando com Henry. Henry para McKenna. Na quarta zaga ele abre para Tierney, para outra vez aqui na intermediária para Tierney, levando na ponta esquerda contra o Ryan. Ele acha o passe para o McKenna. Esse é bom de bola. De lá de novo para o cruzamento do McKenna. Na grande área, Shankland de cabeça provocando o gol. Shankland de cabeça na marca do pênalti no meio do gol. Tá na mão do Alisson, pegou a primeira, viu, Maurício?
2: É, e na primeira descida aqui pelo lado esquerdo, depois da mudança para essa segunda etapa da seleção escocesa. O Alisson estava centralizado ali no meio do gol, conseguiu fazer essa defesa que foi nas mãos dele. A primeira chance, boa chance da Escócia no jogo.
0: 4 minutos, começo de jogo por enquanto 1-2-0, o Brasil vence o jogo, pois não?
1: Primeiros jogadores do Brasil no aquecimento: Alexandro, Fabinho, Gabriel Martinelli e Léo Pereira. Existe um rodízio, né? Mas geralmente o Ancelotti costuma substituir quem tá ali naquele aquecimento. A gente está observando.
0: Magalhães domina a bola pelo Brasil, do lado da grande área, pelo setor esquerdo. Ele bate na bola, invertendo para Marquinhos. Marquinhos é quem domina. Ele rola a bola curta à sua direita para Danilo. Danilo traz o time do Brasil para o ataque, marcado pelo Mequinha. Ele prefere voltar pelo Marquinhos. Marquinhos é quem puxa o time para ataque. De lá para a quarta zaga para Gabriel Magalhães. Vem descendo pelo lado esquerdo, carregando contra o McTominay. Ameaça o lançamento à frente, não tem muito espaço. Douglas Santos abriu, ele preferiu Paquetá. Paquetá retorna para Marquinhos, mais à direita. Ele traz a bola para o corredor central na marca de 5 minutos. Lançamento para o comando para o Vini. Vai tentar chegar. Chega a defesa e corta a bola, volta. Reboteada para Ferguson, que ajeita, deixando para Tierney aqui na esquerda. Faz o passe para Maquin, campo de defesa da Escócia pela esquerda, cercado pelo Bruno Guimarães. Ele volta, começa de novo, entrega para Ferguson. Ferguson para McLean. McLean na frente, deixando a bola de novo para o centroavante Shankland, que vem para buscar jogo. Ele abre para a direita, deixando novamente para o Henry. Ele prefere o passe aqui do lado para o Patterson. Recebe do McTominay, vem cruzamento na área para o Shankland de novo. A bola passou por ele, passa pela defesa do Brasil, vai cair do outro lado com tranquilidade. Danilo recolhe, domina, está jogando pelo Brasil, na moral, de volta a bola para Matheus Cunha, se atrapalha um pouco com o domínio da bola, o paraibano leva a bola para a lateral do gramado, volta, Marquinhos vem de primeira e levanta a bola para o ataque, buscou Ryan, de cabeça ele não sustentou, a bola bateu e voltou, vem por ali o Ferguson, tentou dominar, perdeu para o Danilo. Danilo para Casemiro, Casemiro para Braga, Bruno Guimarães, para Paquetá, contra-ataque, Vini lançado de frente, dominou, pintou mais um, bateu, defendeu, gol! Tava contratado o hat-trick do Vini, Aline!
1: Ah, ele tá esquentando pra esse terceiro gol, viu, Marcelo Duval? Que vale, né? Porque já teve um que não valeu. Passe genial do Paquetá pro Vinícius Júnior avançar pelo lado esquerdo da grande área, ganhou da marcação e tentou o toquinho na saída do goleirão Gum, que defendeu essa e evitou mais um do Vini.
0: 6 minutos e 20, segundo tempo, 1-0, 2-0, o Brasil vence por 2-0 aqui em Miami. Posse de bola de novo pro zagueiro McKenna, ele gira, domina, pouco espaço, vem em cima dele, a marca de novo o jogador do Dinamo de Zagreb. Ele toca na bola aqui pro lado esquerdo pro Tierney. Inversão de jogo acontece lá pra ponta direita pro Doak, vai tentar chegar, sobe no alto Douglas Santos, tira no alto, a bola sai em lateral. Posse de bola pra Escócia novamente na direita, campo de ataque. Patterson se prepara pra batida, ele ameaça bater por dentro, não tem muito espaço. Ele volta, começa com o McTominay, que vem buscar jogo aqui na sua intermediária. Ele toca na bola, recebe de volta pela meia direita, vira o jogo, entrega na quarta zaga para McKenna. McKenna toca na bola de volta para o zagueirão Henry. Henry domina e rola curto ao seu lado, de volta para Patterson, que conduz o time ao ataque. Ele vem recolhendo, vem dominando. Aprofunda outra vez a McTominay, aparecendo no bico da grande área por dentro. O passe ao Patterson, dominou, recebeu de letra, tá na área, caiu. O árbitro mandou levantar. Tira o rato da sala, o Brasil vem para ataque. Ryan, de lá na ponta, da ponta direita, Matheus Cunha levanta a cabeça e lança pro Vini. Vai tentar chegar, tá marcado. Vem em cima dele, Patterson recua pro goleiro. Gum de novo pelo alto, prefere tocar a bola pra fora. Gato escaldado, né, irmão? Mas ela não vai sair. Brigou Matheus Cunha, conseguiu ganhar a lateral, não. Lateral para o Brasil, na ponta direita, posse de bola para a seleção brasileira. Ryan para a cobrança, ele cobra rapidamente, o jogo não para, já vamos para a marca de 7 minutos e 40. Por enquanto, 2-0 Brasil. Marquinhos com ela, da direita para a esquerda, para Magalhães, abre Douglas Santos na ponta, pediu, recebeu, Vini vai para a área, fecha Casemiro, Bruno Guimarães chegando, ele toca na bola por dentro, deixando na meia, no bico da grande área para Lucas Paquetá, de volta para Douglas, de lá ele recomeça com Gabriel Magalhães, voltando para Marquinhos no corredor central, ele pode abrir para o Danilo, Danilo recebe na meia direita e deixa a frente para Bruno Guimarães, por dentro Casemiro, Bruno vira o jogo, deixando na direita, na banda do campo para Ryan, vai chamar pro X1 Meguinho, preferiu voltar, começa de novo, entrega a bola para Danilo, levanta a cabeça, Vinícius na entrada da área, na meia lua da grande área, Matheus Cunha, ele prefere voltar a bola para Marquinhos, que vira o jogo para a esquerda, para Paquetá, levanta a cabeça, o camisa 20 do Brasil, abre a bola, de volta para Douglas Santos, da ponta esquerda, devolve a bola pela meia para Vini, que se apresenta pro jogo, levanta a cabeça, entrega no chão para Casemiro, voltando para Marquinhos, Marquinhos na direita, soltando o passe para Danilo, se organiza o Brasil na calma, na moral, toca na bola Danilo, voltando para Marquinhos, Marquinhos recolhe, domina no corredor central, virando para Gabriel Magalhães. Isso, Brasil. Respira a seleção brasileira, domina o jogo. Outra vez Lucas Paquetá na meia esquerda. Para Vinícius, partiu à frente Paquetá. Vinícius partiu no drible, queimou no gol. No meio do gol, tá o goleiro para fazer a defesa, Aline.
1: Ah, com essa finalização a longa distância, Marcelo Dó, tá claro. Ele vai buscar o terceiro gol válido nesta partida. Finalizou no meio do gol, no alto, em dois tempos. O goleiro da Escócia conseguiu defender e saiu jogando.
0: Cicinho, menos de 10. Segundo tempo aqui em Miami, 2-0 Brasil. E aí, Cicinho?
6: É, um Brasil que, assim como terminou o primeiro tempo, Duó, é a seleção que busca a todo momento o gol, né? A seleção da Escócia ainda com muita dificuldade, tenta ali em alguma outra arrancada, mas é muito bem contido pelo sistema defensivo da seleção brasileira, que está bem posicionado. Então aí dificulta as ações da equipe escocesa, e o Brasil muito bem também nesse segundo tempo. Isso é importante.
0: McTominay toca na bola, voltando para a Escócia aqui na direita com Patterson. Domina o lateral direito, jogador do Everton da Inglaterra, pisa na bola e volta por dentro. Começa o jogo com Ferguson. Ferguson vem buscar, traz a bola para o círculo central. McKinney está de costas para a linha brasileira, ele prefere voltar. Entrega a bola de volta para o McKenna. McKenna vem de trás, organiza o time, levanta a cabeça o zagueirão, se organiza no ataque, toca na frente. Recebe McKinney, faz a bola chegar até o Tierney na esquerda. Cercado pelo Danilo, ele se aproxima da bola, prefere voltar, começa de novo. Entrega a bola para McKenna. McKenna para Tierney de primeira, voltando a bola na sua intermediária. Volta para buscar jogo novamente a seleção escocesa, traz a bola pro campo de ataque, o camisa 19, Ferguson, que vira o jogo, deixando a posse de bola de volta para o zagueiro Henry na direita com Patterson, escapou do Douglas, do Paquetá, meteu no comando, Shanklin meteu na grande área, se jogou, o atacante escocês de novo. Aí ele tá tentando, já a terceira que ele tenta, hein, Maurício?
2: E em mais uma disputa dividida ali com o Gabriel Magalhães, viu, Marcelo Duó? Dessa vez ele tava pronto, correndo em direção à bola por ali. E era o Doak também pisando dentro da grande área depois da participação do Shanklin. E aí ele recebe, ele sente essa carga pelas costas e se joga no gramado. Não foi nada, o árbitro estava em cima do lance e não marca.
0: É, que ele já percebeu que o árbitro é ruim, então eles vão tentar, viu, Coutinho?
5: Mas foi muito mais falta do que a falta que era no logo do Brasil, né?
0: É.
5: Muito mais falta, né? Mas não foi nada, exatamente não foi nada. Agora a Escócia já chega duas vezes com perigo, né? Algo que não aconteceu nenhuma vez no primeiro tempo.
0: Relógio da Band News FM marca, você confere quase 11 jogados, etapa final. Placar da Copa do Mundo, Band News FM, Nativa FM, juntas torcendo pelo Brasil aqui em Miami. Última rodada da fase de grupos, Brasil 2, Escócia 0. Bruno Camarão.
3: Ô, Duó, a bola tá rolando 13 minutos em Atlanta para Marrocos e Haiti. Empate por 2-2. Marrocos vai fechando essa participação na segunda colocação, vai jogar o mata-mata. Mais tarde, a gente ainda tem como destaque na programação da Rádio Band News FM o fechamento do Grupo A. Tcheca em México, África do Sul e Coreia do Sul.
0: Vinícius, entrada da área, recebeu de volta, Matheus Cunha deixou passar, era pra ele de novo, não entendeu nem ele nem o Casemiro. Passou a bola pelo Bruno Guimarães, Vinícius não alcançou, ficou com a defesa, Aline.
1: E vou te falar, Duó, pelo gestual, essa bola era pro Rayan. O Bruno Guimarães sinalizou pro camisa 26 que imaginava que ele estivesse justamente do lado direito, porque esse cara que faz esse setor, o Vini, até tentou cruzar a grande área, mas o goleiro já tinha saído para ficar com a bola em mais uma tentativa da seleção brasileira.
0: O time da Escócia comete falta aqui no campo de ataque. Outra vez, Douglas Santos tem a posse de bola para a seleção brasileira aqui na defesa. Meu caro Bernardo Ramos, 12 minutos, 2-0 Brasil. E o jogo, Bernardo?
4: Olha, é o seguinte, o Brasil está prontinho para dar o bote, né? Porque a Escócia subiu o time, né? Marca agora num bloco mais médio, às vezes bloco alto de marcação. E o Brasil só está esperando para dar o bote. Já deu, na verdade, com o Vinícius Júnior aos 5 minutos naquela finalização que o Gan defendeu. O Brasil tá prontinho para marcar o terceiro gol.
0: Vem Brasil para ataque, Danilo para Rayan, na ponta direita, Danilo passa por dentro, Matheus Cunha pede, ele leva na direita, na banda do campo, ele solta para Danilo, vem de trás Bruno Guimarães, Casemiro um pouco mais atrás, recebe o volantão do Brasil, camisa número 5, ele traz a bola por dentro novamente, sai para buscar o jogo, Paquetá trabalha com camisa 5 de novo, Casemiro para Paquetá, leva no corredor central, vai encarar a linha de defesa da equipe da Escócia, fechadinha, Bruno Guimarães na direita, enfia a bola para Danilo na grande área pela direita, muito forte. Vai para fora, tiro de meta para a Escócia.
1: O Danilo se esforçou no corredor pelo lado direito, mas não conseguiu alcançar. Era um bom passe do Bruno Guimarães, cortando a linha de marcação. O Danilo sairia em grandes condições, já dentro da grande área e sem marcação. Tiro de meta já cobrado.
0: Já cobrado e vem pressão do Brasil de novo. Vinícius em cima do goleiro, quebra a bola para a esquerda para o Tiner, de cabeça para o Tiner. Acajeita de cabeça à frente para ninguém. A bola volta fácil para o Brasil. Marquinhos deixa a bola de novo para Bruno Guimarães, de lá para Casemiro dentro do círculo central. De primeira, lança. Lançamento para Rayan, cortou para trás, olha o Cunha, bateu pro gol, bateu na zaga, sobrou pro Paquetá, faz o seu, Paquetá, ajeitou, limpou, bateu, não, Jorge. Lá em Fort Lauderdale, Aline.
1: Tentou até olhar pro telão, Paquetá, para ver onde tinha ido essa bola e foi longe, Paquetá. Quando ele corta da perna esquerda para a perna direita, até com a marcação mais distante... Foi para a finalização no alto, buscando o canto esquerdo e errou o alvo. O Brasil vence 2-0.
0: 2-0, André Coutinho. Brasil solto no jogo, 2-0 para a seleção.
5: E a gente vê a participação ativa dos volantes brasileiros, né? O Casemiro muito bem, ó, mais uma vez, protegendo, seguro. O Bruno Guimarães, para mim, um dos melhores em campo. Faz uma partidaça o Bruno Guimarães defensivamente em todos os lugares. De novo, né? Em todos os lugares e muito inteligente com essa bola aguda. E o Paquetá faz uma boa partida. Uma boa partida. Deu aquela enfiada de bola genial, como disse a Aline, para o Vinícius Júnior. Participativo. Tentou agora a finalização de pé direito, que deu um bom dele. É, o meio campo do Brasil está muito bem hoje. E quando o cérebro está bem, né, o corpo responde.
0: Segue o jogo de novo, o time do Brasil. Pois não.
1: Hendrick, Danilo Santos e Luiz Henrique foram para o aquecimento. E o Neymar está sentadinho lá.
0: Lá vem Brasil de novo, Guimarães de frente pro gol, recebeu na área, limpou o zagueiro, vai fazer, tocou do lado, Matheus Cunha, caçapa!

0: 15 minutos, o Brasil mais solto que arroz de vó. Bruno Guimarães leva a bola para a entrada da área e aí ele foi solidário. O gol era dele, a chance era dele. Ele recebeu, ganhou do zagueiro, não chega para lá no zagueiro fraco, Maquena. Leva para a área, o Matheus Cunha estava nas costas dele. Ele disse, faz e me abraça. Scores and hug me, man. Vai, Matheus Cunha, bate no cantinho esquerdo do goleiro e vai pro fundo do gol. Tá liberado se empolgar, torcida brasileira. Tá liberadaço sonhar, porque o Brasil, Brasil joga futebol em Miami. Matheus Cunha, o Brasil amassa a Escócia. Brasil 3, Escócia 0. E cabe mais, Aline Fanelli!
1: Cabe porque o Hendry, o camisa 13, não sabe mais nem o que ele está fazendo no campo a este momento. Bruno Guimarães avança com uma liberdade imensa, puxa para a perna esquerda e a marcação foi com ele. Só que não foi fominha Bruno Guimarães. Deixa a bola para o Matheus Cunha, que estava livre e marca o quarto gol dele em 26 jogos com a camisa da seleção brasileira. O terceiro nesta Copa do Mundo e a torcida se agita porque o homem foi para o aquecimento.
0: Neymar está no aquecimento, 3 a 0 Brasil. Lá vem a Escócia, tira e cruza na área, vem por baixo Danilo, falta! A um passo da linha da área, Maurício.
2: E do Danilo ali para cima do Tine, que carregava pelo lado esquerdo, estava se aproximando para fazer o cruzamento. E o lateral direito da seleção brasileira atrasado, comete a falta, amarelado Danilo no jogo.
1: Primeiras mudanças.
0: Diga.
1: Fabinho e Gabriel Martinelli vêm aí na seleção brasileira.
0: Deve mexer no lado esquerdo lá, né, meu caro Cicinho?
3: Exatamente, deve mexer do lado esquerdo e o Brasil, assim, está num momento muito bom na partida, viu, Dó? Está num momento muito bom na partida, momento de confiança. Então o jogador que entra, vai entrar para dar sequência, que é muito mais fácil você entrar numa partida assim que o time está redondinho do que entrar com o jogo perdendo, dificuldade. Então, assim, é um Brasil que vai continuar com o ímpeto, viu?
0: Falta perigosa contra a seleção brasileira na ponta esquerda. Se prepara para a cobrança aqui o time da Escócia. Camisa 19 vem para a batida. Ferguson, pé direito na bola, dá até para bater direto, hein? Tem muita gente lá na área do Brasil. Ele bate direto. Alisson espalma. Manda fora. Escanteio para eles, Maurício.
2: E eram 6 jogadores atrapalhando a visão do Alisson por ali. 4 da seleção brasileira e 2 escoceses. Veio a batida direta do Ferguson, estava ligado por ali. O Alisson espalmando pela linha de fundo. Escanteio, ponta direita para a Escócia.
0: Vem a Escócia outra vez, tentando diminuir o prejuízo. 3 a 0, Brasil na frente, 18,5, segundo tempo, o Brasil domina o jogo. Escanteio lá na ponta esquerda, levantamento do Tierney fechado, o Alisson ficou, o zagueiro tirou. A bola afastada, volta para a Escócia ainda na esquerda. Tierney vai tentar limpar, limpou o zagueiro, Danilo cruzou na área, segundo poste, Schalke. Defendeu Alisson! Cai no canto direito e pega, fala! Fala dele, Maurício!
2: E foi um bom cruzamento agora do Tierney na cabeça por ali do Shankland. E na cabeçada perigosa também, aquela que ganha velocidade no gramado. Goleirão da seleção brasileira faz uma boa defesa do lado direito. Tá esperto no jogo, Alisson do O.
0: Brasil prepara alterações, o Bandeirinha já deu o aviso aqui, mas a Escócia tem pressa. Já já as primeiras alterações da seleção brasileira na marca de 19 minutos do segundo tempo, 3 a 0 Brasil. Tá liberado se empolgar, torcedor do Brasil. Posse de bola para a seleção da Escócia, vem para ataque novamente a seleção escocesa. Bola para o lado direito do campo, vem com ela de novo o Patterson. Recebe de volta o camisa 22, Patterson aqui na direita. Deixa a bola para Doak, de lá para McTominay. Marcado, escapou da marcação, devolveu no Doak, tá na área. Ponta direita, protege bem Magalhães. A bola vai para fora em tiro de meta para o Brasil, que mexe a Aline Fanelli.
1: Sai Casemiro, jogador que tem cartão amarelo também pendurado na competição para a entrada do Fabinho, 17. 17 Fabinho no 5 Casemiro. E o 22 Gabriel Martinelli. A gente vai aguardar a sinalização do árbitro na vaga do 20 Lucas Paquetá. Martinelli 22 no 20 Lucas Paquetá.
0: Ao 4-4-2 que ele fez no segundo tempo contra o Haiti, né, Coutinho?
4: Exatamente, exatamente. Eu gosto dessa formação da seleção brasileira, principalmente quando o jogo está 3-0. Está ganho. É uma formação leve para o Brasil tentar explorar o contra-ataque ou então se manter com a posse de bola e ampliar esse marcador. E o Casemiro se garante. Agora zero o cartão, lembrando disso, zero o cartão. E o Casemiro se garante numa possível quarta ou oitava de final.
0: Normalmente entraria o Endrick daqui a pouco, mas acho que não vai ser ele não, viu, dona Aline Flanelli?
1: É, ele tá lá no aquecimento. Endrick, Léo Pereira, Luiz Henrique, Danilo Santos e Neymar. São cinco jogadores aquecendo ao lado do campo agora.
0: Bernardo Ramos, mexe o Brasil, Bernardo!
5: É, o Brasil agora vai ter o Martinelli pelo lado esquerdo, muito provavelmente. Daqui a pouco a gente passa direitinho, a tendência é essa, com o Vini Júnior mais perto do Matheus Cunha, centralizado. Agora o Vini Júnior virou centroavante. E é o seguinte, se a Escócia mantiver isso aí, o Brasil vai dar mais bote e vai fazer mais gol. Porque a Escócia subiu toda a sua forma de jogar, sua marcação, seu bloco ofensivo, subiu tudo. E tá deixando espaço pra caramba pra contra-ataque.
0: Posse de bola para a Escócia aqui na esquerda, Tierney volta, começa de novo com o McKenna. O zagueiro ruim, rapaz, ele volta a bola de novo com o Ferguson. Na meia direita ele devolve para o McKenna, aprofunda o passe aqui na ponta, de volta aqui para o Tierney, vai para o cruzamento, bateu na defesa o Rayan, a bola escapuliu, subiu, ele volta para a área para ajudar na defesa, tocou de cabeça para o goleiro. Alisson, aplaudido pelo Marquinhos, o garoto Rayan. É bola para o Brasil no campo de defesa, Cicinho, o Brasil mexe 3-0. Fala, Cicinho!
3: É, o Martinelli é um jogador que o Ancelotti gosta muito dele, né? Então, taticamente, ele é muito importante para a seleção brasileira quando ele entra dentro de campo, né? Ele consegue manter ali a organização, tanto defensiva quanto ofensiva. Aparece mais na defesa do que no ataque. E a saída do Paquetá aí dá essa minutagem, né, maior pro Fabinho, no caso, né? Saiu o Casemiro, entrou o Fabinho, né? Dá essa minutagem pro Fabinho e o Casemiro é poupado por questão de cartão. Então, assim, o Martinelli no lugar do Paquetá é mais para preencher ali taticamente. Eu gostaria de ver o Luiz Henrique no lugar do Rayan, já aproveitando aqui, e o Neymar e o Endrick, pra gente pegar um ataque mais leve assim, e o Luiz Henrique indo pra cima desses caras aí, porque o zagueiraiada da cintura dura, hein, Duó?
0: Nossa senhora, esses caras aqui vão sonhar com o ataque do Brasil. Ó o Rayan, pra cima do Tierney, por dentro, Matheus Cunha, enfia essa bola pela ponta pro Bruno Guimarães, muito forte, ele tentou dominar, não conseguiu, a bola se perde pela linha de lado, é lateral para a seleção da Escócia, já, pausa agora para hidratação e o relógio na Band News FM marcando, você conferindo, 23, etapa final. Placar da Band News FM e da Nativa FM, juntas torcendo pela seleção Copa do Mundo, FIFA 2026 aqui em Miami. Brasil 3, tá? Escócia 0, Camarão.
6: Haiti 2, Marrocos 2. Marrocos vai se classificando como segundo colocado da chave, muito beneficiado também por este resultado ruim da Escócia. 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
0: 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Obrigado pela sua audiência. 3-0 Brasil, Bernardo Ramos, Cicinho, André Coutinho, o estádio fala. 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Olê, olê, olá. Neymar, Neymar, é o pedido do povo brasileiro aqui no Miami Stadium. André Coutinho, metade do segundo tempo já foi a melhor exibição da seleção brasileira na era Ancelotti.
4: Disparada a melhor exibição. Dá a transparecer que a Escócia é um time horroroso, não é horroroso, é um time mediano para ruim. E o Brasil atropela, engole a Escócia, poderia estar 4, poderia estar 5. O Brasil taticamente sabendo o que está fazendo, defensivamente muito bem postado. E é o jogo propício para o Neymar entrar. Se tem algum jogo que o Neymar pode entrar, é diante da Escócia. Por mais que a Escócia seja um time físico, hoje não está sendo. Não tem aquele 3 jogadores em cima da bola, 4 atletas cercando. É um jogo para o Neymar entrar e dar o show Neymar.
0: Até as gaitas de fole pedem Neymar, ó.
6: É verdade.
0: Neymar, Neymar. Olê, olê. Já entregaram os pontos então, né? Que momento, hein? Bernardo Ramos, 3-0 Brasil.
5: Duan, você definiu muito bem. A melhor atuação na seleção brasileira sob a batuta de Carlo Ancelotti. Melhor até do que aquela no amistoso. E era um amistoso contra a Senegal, que é um time forte. O Brasil foi lá em Londres e venceu por 2-0. Agora é o seguinte, se o Neymar entrar, tem que ser no lugar do Vini Júnior, tá? Porque o Vini Júnior é o jogador postado de forma mais avançada nesse momento, quando o Brasil se defende. E o Neymar é um jogador que não tem mais tanta intensidade para marcação. Eu acho difícil, apenas acho difícil, pode acontecer, mas acho improvável que o Ancelotti jogue com os dois em campo.
7: Vai ser retomada a partida no segundo tempo aqui no Hard Rock Stadium. 3-0 para a seleção brasileira. Brasil se classificando na primeira posição do seu grupo, se mantém nos Estados Unidos no mata-mata da competição. Lateral para a seleção da Escócia aqui na defesa. Lançamento do Tierney, Ryan subiu de cabeça, acabou se chocando ali o Danilo com o McKin. Queria falta, o árbitro deu falta para a Escócia aqui no campo de defesa. Os caras não dão nada também pra gente, hein? Pelo amor de Deus. Está jogando o McKenna, mas o McKenna faz isso, né? Bota a bola no goleiro. Vai o Vinícius de novo atrás dele. Bota a bola de novo no pé do McKenna, o goleirão contra o Vinícius Júnior. Já tá meio cansadão. Sai tocando bola o time da Escócia aqui no campo de defesa na quarta zaga. McKenna vem com ela. Jogador na intermediária do Dinamo de Zagreb, trabalha com o Ferguson, recebe de volta. Solta adiante aqui para McKin na meia esquerda. Não tem ninguém na ponta. Ele volta a bola pro Tierney. Tierney recomeça com o McKenna. McKenna tem na frente dele pedindo a posse de bola. Ferguson, McKenna. Também tá por ali, espera o jogo, recebe a bola. McLean, camisa 23, na meia esquerda ele aprofunda o passe pro McKin, bom passe. McKin no comando, tentou um lançamento pro Shankman, vai tentar chegar, chega primeiro Gabriel Magalhães.
1: Lá vem ele.
7: Repita.
1: Neymar.
7: Aí vem o camisa 10 da seleção do Brasil. Ouça o estádio. A Escócia vem pro ataque, Shankman bate a bola na grande área, saiu por sobre o gol pela linha de fundo, chute do McTominay. Tira o colete, Neymar Júnior. Conversa com Carlo Ancelotti. Ele vai voltar para a seleção brasileira depois de quase 3 anos.
1: 981 dias.
7: Neymar Júnior. Conversa com o filho do homem. E vai entrar em campo já já. Que grande momento, André Coutinho.
8: Eu fico imaginando o que eles mostram na prancheta para o Neymar. Convenhamos, né? Ele sabe o que ele tem que fazer.
4: Claro, é o posicionamento, né? Vamos ver se vai sair mesmo o Vini. Concordo com o Bernardo Ramos. Eu tiraria o Vini Júnior. O Vini Júnior está terminando o segundo tempo, a segunda metade do segundo tempo como centroavante. E é o que o Neymar pode nos oferecer. O Neymar não pode correr atrás de meio campo, de lateral adversário.
7: Brasil trabalha enquanto o Neymar espera aqui na beira do campo. O time do Brasil tem a posse de bola com o Marquinhos. Marquinhos recolhe e domina para o time do Brasil de novo aqui do lado direito da defesa. Solta curto adiante aqui no corredor central para Fabinho. Fabinho para Martinelli correndo aqui pela meia direita. Levanta a cabeça, tem Ryan no comando. Preferiu segurar um pouquinho a bola. Vai voltar a bola do lado esquerdo. Deixa de novo a bola com o Gabriel Magalhães. Que abre pro fundo, passe e deixa para Fabinho outra vez. Tá aberto o Douglas Santos na esquerda. Ele solta o passe curto a Matheus Cunha. Volta a bola de volta aqui para Fabinho. Fabinho de volta na esquerda para Gabriel. Gabriel deixa para Douglas Santos. Douglas Santos tem vire por dentro. Ele achou Martinelli. Ganhou da zagueirada, limpou, ajeitou pro Vinícius, vai entrar na área, volta Patterson e tira. Deixa a frente para McTominay, escapa na falta do Matheus Cunha, parte a Escócia para ataque, passe ruim para o Maguim, volta a Ryan na recomposição, toma na frente, tira no espaço, domina a bola de novo com camisa 7 do time da Escócia, Maguim, ele leva a bola por dentro, entrega a bola aqui na intermediária para McLean. McLean traz a bola no círculo central do campo, puxa para meia esquerda, abre para McLean, McLean para McLean, McLean toucha a bola na esquerda para Tierney, lateral do campo, ele olha para frente, pouco espaço, pisa na bola, Ryan aproxima-se, ele toca a bola um pouquinho mais à frente da meia esquerda, de volta para McLean, McLean para Ferguson, Ferguson no círculo central do campo, trabalha para a Escócia aqui na meia direita, enquanto Neymar espera a beira do campo, traz a bola, Ferguson na direita, pisa na bola, cercado pelo Matheus Cunha, ele volta a bola por dentro outra vez aqui para McLean. McLean de perna esquerda, faz o passe a McLean, cercado, vem Danilo em cima no bote, ele prefere abrir, deixa a bola na ponta esquerda para tiro, vem contra o Ryan, vai pro X1, levou pro fundo, Ryan toma a frente, rouba a bola e cede escanteio para a Escócia, e ninguém tá nem aí para isso, porque não sei se agora ou depois do escanteio o Brasil vai mexer, vai ser depois do córner. Vinícius Júnior vem aqui tomar posição na frente da área do Brasil. Escanteio para a Escócia. Se prepara para a cobrança. São 6 jogadores, 7 da Escócia dentro da área brasileira. Olho no Shankland. Centroavantão. Está lá na linha de frente da pequena área. O cruzamento partiu alto. Alisson de soco tira. O Vinícius nem vai na bola. Ficaram pedindo falta de ataque aqui. O juizão não deu nada. Sai para o jogo outra vez o Tierney. Novo cruzamento. Ela viaja a área inteira. Tira de cabeça Douglas. Ela cai do lado direito. Douglas vai tentar o cruzamento. Pé esquerdo na bola. Fechado no segundo poste. O desvio para o meio. Fabinho na pequena área. Tira. Cede novo escanteio, Maurício.
2: O McLean de cabeça coloca no meio da confusão e estava ligado o volante da seleção brasileira. Também de cabeça, corta pela linha de fundo. Novo escanteio, lado esquerdo, Ferguson bate.
7: Ferguson vai para a cobrança outra vez da marca de 30 minutos do segundo tempo. Já já Neymar Júnior vem aí na seleção brasileira. Vem bola para a grande área do Brasil. Alisson preocupado, muita gente ocupando a pequena área. Congestionamento lá na primeira trave, o levantamento cai para lá, de cabeça, Shankland de novo por cima do gol. E agora vem ele! Muda o Brasil!
1: Sai Matheus Cunha, camisa 9, para a entrada de Neymar, 10, 981 dias depois, ele volta a vestir a camisa da seleção brasileira.
7: Ouça o estádio! O ídolo de uma geração, o grande nome técnico do futebol brasileiro nos últimos 20 anos, Neymar Júnior, para mais uma Copa do Mundo. E que Deus te abençoe, Neymar. Que dê tudo certo, que você consiga fazer o que você sabe, que o seu corpo te permita brilhar nessa Copa do Mundo e desfrutar dessa que pode ser a última. Neymar Júnior está em campo com a seleção brasileira. Neymar tem a bola pela direita, ele pisa na bola, a galera já gosta, ele volta, começa de novo o jogo, deixando com Danilo. Danilo toca na bola na metade do campo, campo de defesa do Brasil. Ele solta a bola para Marquinhos, Marquinhos dominando pelo time do Brasil. Neymar flutua no comando do campo, segura a bola Marquinhos novamente, ele deixa a bola de novo do lado, ficando com ela por aqui. Danilo pela direita, ameaça o passe, rola a bola curta aqui para Rayan. Rayan tem Neymar pelo lado direito, ele prefere o passe aqui atrás, começa de novo entregando a bola para Marquinhos. A rede balança, Band News FM confere.
6: Raime Duó faz o terceiro de Marrocos, de virada, 3 Marrocos, 2 Haiti.
7: A torcida canta o nome de Neymar e o Brasil ataca pela esquerda. Fabinho tem a bola pela meia, volta para buscar jogo. Bruno Guimarães pediu, recebeu Neymar, vai para as costas do volante, recebeu Neymar, deu um giro de letra, escapou do primeiro. Neymar contra 3, tentou escapar, deixar a bola para o Vinícius, não conseguiu alcançar, tira a defesa outra vez do time da Escócia. E aí o Danilo comete uma falta dura, já tem amarelo, Aline.
1: Já tem, o árbitro chama a atenção do lateral direito, ele foi tentar tirar a bola do camisa 7, o Maquin, e chegou já no corpo, né? Perdeu o tempo, foi direto no corpo do jogador e não na bola. Full House, 68.478 torcedores, todos os lugares preenchidos no Hard Rock Stadium.
7: Neymar em campo, André Coutinho, Brasil mexe.
8: É, e ao contrário do que eu e o Bernardo faríamos, se fôssemos o Ancelotti, ele tira o Matheus Cunha, né? O Matheus Cunha estava jogando um pouco mais recuado, o Vini Júnior era o centroavante, e agora no posicionamento aqui de cima, a gente vê o Brasil com dois centroavantes, né? O Neymar e o Vini mais centralizados, o Neymar até está flutuando um pouquinho mais em relação ao Vini, e esse é o ataque do Brasil, desenho tático ofensivo do Brasil no momento.
7: Douglas Santos pela esquerda, Neymar vem, pede bola, recebe o camisa 10, parte à frente, o passe pro Vini. Vini do lado esquerdo, invade a área, Martinelli atrás, ele bate na trave, ela raspa a trave e vai fora depois do toque do goleiro. Escanteio, escanteio é para o Brasil na ponta esquerda, a seleção brasileira ataca, Aline.
1: E quem vai para a cobrança do escanteio é Neymar, que participou dessa jogada de finalização do Vinícius e chamou a galera para ir junto com ele lado esquerdo.
7: Neymar vai para a cobrança, Vinícius na grande área, vai lá para a boca do gol também, Danilo, Marquinhos, Gabriel Martinelli, Gabriel Guimarães, Magalhães, está todo mundo lá na boca do gol, Martinelli também vem para o cruzamento, levantamento alto na boca do gol, tira a defesa, voltou, vem Rayan, ajeita na entrada da área, derrubado, queria falta, o árbitro não deu, dividida, bola sobra com o Brasil, o árbitro pegou, falta dele. Numa solada, falta de ataque, falta para a seleção da Escócia.
1: Do Rayan, quando ele perde o tempo da bola e vai para a disputa, ele acerta o adversário e vem aí o Endrick, camisa 19.
7: Olha aí, hein? Pacote completo hoje, hein, Bernardo Ramos?
5: Agora eu acho que sai o Vini Júnior. Agora, Duó, me parece meio claro que a Escócia começou a criar mais oportunidades. Claro, houve uma desmobilização do Brasil depois do terceiro gol. E é o seguinte, o Brasil só tem dois jogadores no meio de campo agora. Então é aquela velha história que a gente falava no jogo contra Marrocos, né? O jogo de futebol se ganha no meio de campo. O Brasil tem menos gente agora, acaba se complicando um pouquinho mais.
7: Sai para o jogo a seleção brasileira aqui na defesa. Danilo abre para Rayan. Vem chegando o Neymar para um 2. Pediu, recebeu, dominou. Girou no bico da grande área. O zagueiro ficou indeciso. Ele invade, tentou passar, não deu. Caiu no Bruno Guimarães. Tentou devolver o Neymar. Bateu na zaga, voltou nele. Neymar dominou de costas para a grande área. O árbitro pegou falta do Bruno Guimarães. Um toque de braço é falta para a Escócia no campo de defesa.
1: O Bruno tentava fazer um passe justamente para o Neymar, que estava em posição irregular. O Neymar saiu da grande área para ficar em posição legal, não conseguiu, a falta já cobrada pela Escócia.
7: Seleção brasileira prepara mais alterações daqui a pouquinho, já passamos da marca de 34 minutos do segundo tempo, de um placar 3-0. Neymar em campo com a seleção brasileira, pisa na bola novamente a seleção da Escócia pelo setor de ataque, bola para Ferguson, Ferguson toca à frente, outra vez ali o Shankland tentou dominar, perdeu a bola e o Brasil volta no contra-ataque do jeito que o Brasil gosta. Rayan recebe, ainda na direita, ele parte em velocidade, Neymar por dentro pediu, ele acelera, pisa na bola, rola para Danilo, Danilo põe na área, Neymar passou, Vinícius também, toca a bola para fora! Vini Júnior em
0: do gol, não conseguiu conferir e o Brasil perdeu mais um gol, Aline.
1: Descendo justamente pelo lado direito do campo de ataque, acelerando o jogo com o Rayan. O cruzamento para três atletas do Brasil que estavam na grande área. Um deles, Vini, que na segunda trave se jogou na bola, mas não alcançou. O Brasil vai ter as entradas do Alexandro e também do Endrick neste momento, enquanto há sinalizações. A gente sabe que o Douglas Santos sai para a entrada do 6 Alexandro, 6 Alexandro no 16 Douglas Santos. E aí a gente aguarda outra sinalização, é que o quarto árbitro está mostrando as mudanças da equipe da Escócia primeiro.
2: Maurício, está saindo o Doug com a 17 para a entrada do número 11, o Ryan Christie. Ryan Christie, companheiro inclusive do Ryan Barnmouth, está em campo então na vaga do Doug. E saiu o Patterson com a 22 para a entrada do Ralston com a 24. Ralston 24 em campo na vaga do Patterson.
1: E nada de sair o Vini, tá? Rayan foi quem deixou o campo para a entrada do Endrick com a 19.
8: Entretenimento, né? O Ancelotti está proporcionando entretenimento na Flórida, que é a terra do entretenimento.
7: Neymar tentou puxar jogo aqui no meio, queria falta, o árbitro não deu nada, o time da Escócia tenta sair rápido pro jogo, McLean levando pela direita, Fabinho vem, comete a falta. Falta pelas costas, falta para cartão amarelo, Fabinho amarelado, meu caro Cicinho, 3-0 Brasil, Neymar em campo, Endrick também, pacote completo, hein, Cicinho?
3: Não, pacote completo, e a gente espera que tanto Neymar quanto o Endrick, que eles consigam, né, render e manter o alto nível da seleção brasileira. Então, assim, o Brasil não pode perder o ímpeto, tem que usar esses jogadores e acredito que eles vão procurar jogo, porque o Neymar, ok, precisa entrar no ritmo. Já o Endrick conhece muito bem o espaço ali, é um menino que quando entra, ele põe fogo no jogo, então é isso que a gente espera.
7: Falta para a seleção da Escócia, bateu rápido na entrada da área, McTominay protegeu, a bola girou na entrada da área, Christie sacado, travado, perde a bola na seleção da Escócia no ataque. Aline Fanelli vai se dirigindo agora para a zona mista, Maurício Ferreira agora acompanha os dois ataques aqui na Band News FM. Posse de bola para a equipe da Escócia, inversão de jogo, lá para a ponta direita, vai tentar chegar por ali, por a camisa número 7, McKin, invertido pela ponta direita, vai para cima da marcação, cruzamento na grande área, McTominay dominou, ajeitou, marcação dobrou, ele levou para o fundo, tá na área, caiu o zagueiro, caiu o segundo, ele voltou para o McKin, ainda na ponta direita, ele quarta para fora, vai levando contra o Alexandre, girou, dominou, tocou do lado, vem cruzamento, Christie no segundo poste, tá cabeceio do Shankland de novo na entrada da área, travado, Tierney, tira o Brasil, Endrick puxa, contra-ataque, leva a bola pela direita, tá aberto lá o Vinícius Júnior, ele não quis a inversão, joga curto com o Neymar, trabalha a bola novamente, o camisa 10 do Brasil, Neymar puxa o time pra frente, recuperação de bola da seleção brasileira com Bruno Guimarães, de lá para Fabinho, Fabinho toca na bola pra meia direita, Martinelli pra meia esquerda, ele quem recebe solta para Alexandre do Flamengo, volta pra Martinelli, Martinelli puxa o jogo, toca na bola pela meia de um círculo central pra Fabinho, que domina, gira, cercado, ele toca na bola de volta para Fabinho e para Marquinhos, Marquinhos vem de trás, domina o jogo pelo Brasil no campo de ataque pelo círculo central, de volta para Fabinho. Fabinho pisa na bola, levanta a cabeça, faz abertura na ponta para Vini, vai passar o Alexandro, segura Vini na ponta esquerda, marcado por dois, Neymar pediu por dentro, Neymar pediu, recebeu, dominou, devolveu no Alexandro, recebeu de volta Neymar, camisa 10 da seleção, puxa a bola por dentro para Fabinho, de volta para Neymar, puxa a bola de primeira, voltando para Marquinhos, Marquinhos toca na bola para Danilo, Danilo levanta a cabeça para a seleção brasileira, ameaça tocar na frente, ele segura, volta, começa de novo, entrega a bola para Marquinhos, Marquinhos trabalha, volta a bola de novo para Alexandro, Alexandro aprofunda. Funda, aliás, o Gabriel Magalhães para Alexandre. Faz o corte no lateral. Vai levar por dentro, faz o breque, segura o Vini. Mete de letra para Alexandre na ponta esquerda. Alexandre volta tudo pela meia para Martinelli. Neymar vai para a grande área, pede bola. Martinelli segura, Neymar marcado. Ele volta a bola para Danilo. Danilo puxa a frente, deixa a bola de novo para Guimarães. E tem olé em Miami. Fabinho não tá mais comigo, ele volta a bola. Gabriel Magalhães para Alexandre, Brasil dá show. Lá vem Vini, na ponta esquerda. Cortou, pedalou, contra dois na área. Vai ganhar escanteio. Escanteio para a seleção brasileira, a bola desviada pela defesa, vai para fora. Mais um escanteio para a seleção do Brasil, Neymar vai lá para a cobrança, Maurício.
2: É ele quem vai se apresentando ali pelo lado esquerdo. Christie estava na marcação do Vinícius Júnior, a bola saiu pela linha de fundo. Neymar bate, bola parada, lado esquerdo de ataque da seleção brasileira.
7: Se prepara o Brasil para atacar, Neymar para a cobrança do escanteio de novo na grande área, Gabriel Magalhães. Marquinhos também vai para o primeiro poste, levantamento é fechado no primeiro pau e o desvio do Patterson vai para fora. É outro escanteio praticamente no mesmo ponto. Lá pela ponta esquerda, Neymar se prepara aos 40 da etapa final. 3 a 0, Brasil dá show em Miami. Posse de bola para a seleção brasileira. Escanteio da ponta esquerda, Neymar se prepara para a cobrança. Gabriel Magalhães vai para a marca do pênalti. Fabinho também para por ali. Tem jogada ensaiada pintando. Cruzamento para o Marquinhos. Passou dele, subiu Fabinho, passou. Voleio do Magalhães, explodiu na defesa. Sai em lateral, na bandeirinha de escanteio, é bola para o Brasil na ponta direita. Não tem pressa o Endrick, arbitragem da lateral para a seleção brasileira. E o Danilo vai tranquilo para a cobrança. Relógio da Band News FM marca 40 minutos e 40, etapa final. 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Copa do Mundo, última rodada do Grupo C, Brasil na frente, deitando e rolando. Brasil 3, Neymar em campo. 0 para a Escócia, Camarão.
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7: 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Está jogando o time do Brasil aqui no campo de defesa, 3 a 0 Brasil, faz uma grande exibição aqui em Miami. Posse de bola para a seleção brasileira, Magalhães entrega a bola na ponta outra vez aqui para Alexandre, aliás para o Vini. Vini toca na bola para Neymar, Neymar tem Alexandre, segura Neymar, deixa outra vez a bola para Alexandre que volta. Começa de novo com o Gabriel, Gabriel deixa a bola por dentro a Danilo, Danilo centralizado, deixando para Marquinhos. Marquinhos troca de posição por aqui pela direita, faz abertura na ponta para Endrick. Domina o camisa 19 do Brasil e acha outra vez o Martinelli. Martinelli para Bruno Guimarães. Tentou girar, foi caçado. Falta. Falta para o Brasil na meia direita, Maurício.
2: E cometida pelo Ferguson por ali. O camisa número 19 já vem para mais uma mexida. A seleção da Escócia. Cutts com a 25 já está ali próximo do campo. Daqui a pouco será mais uma alteração do técnico Steve Clark.
7: Findlay Curtis, vem aí já para a seleção da Escócia. O Brasil trabalha de novo. Vem Endrick, de frente para a grande área, vai tentar levar, tá cercado, tá mais pressionado. Ele volta um pouquinho para o Fabinho. Neymar pediu na meia, chegou a marcação. Ele toca na bola para Vinícius Júnior na ponta esquerda. Neymar vem por dentro. Uma finta do Vinícius. Neymar pediu, tá na área, deixou passar. A bola bate no zagueiro. Henry tira, afasta o perigo. Henry tira de lá para a seleção da Escócia. Ela volta de novo aqui na quarta zaga pela esquerda. Leste tropeçou ali no jogador brasileiro. Ficou caído ali o McKenna. O McKenna é muito ruim, né? A bola volta de novo aqui para a intermediária. Fica para o jogo de novo o zagueirão do time da Escócia, tocando a bola na frente. Deixando para Ferguson. Ferguson gira, deixando para Christie aqui na intermediária. Gira o camisa 11 da Escócia, puxa o time adiante. Pediu Mequinha na esquerda. Segura um pouco o jogo por aqui. O camisa número 11, Christie, toca na bola. Recebe de volta do Shankland. Domina pela meia esquerda, volta tudo. Começa a bola aqui no campo defensivo do time do Brasil, a bola fica com o time da Escócia de novo na esquerda. Vem com ela Christie, tocando bola pela meia de novo. Levanta a cabeça Ferguson, marcado por dois. Fecha o espaço Endrick, ele toca na bola por dentro. Voltando a bola para McKenna. Vem lá de trás o McLean, toca na bola pro bico da grande área. Soltando o passe de novo pro McLean. Vai tentar fazer a finta em cima do Danilo, que tá pendurado. Leva a bola pro lado, segura. Vem pro cruzamento, bola outra na grande área. Vai tentar sobrar. McTominay deixou passar. Veio pra batida, o Patterson pegou mal. Pegou fraquinho, a bola foi pro goleiro. O Alisson já sai pro jogo. Posse de bola para a seleção brasileira. Vem o Brasil no contra-ataque. Martinelli lançado. Dominando para Neymar. Vinícius partiu na esquerda. Neymar dominou mal. Passe veio ruim. Ele conseguiu consertar. Voltou a bola para a defesa. Para Gabriel Magalhães. De lá para Alexandre de calcanhar para Neymar. Ele puxa do meio do campo para frente. Vem Neymar. Puxa a bola na lateral do campo. Tabelou com o Vini. Recebeu Neymar. Puxado. É falta. Para o Brasil na esquerda, em cima dele, Maurício!
2: E avisa o Christie por aí, Duó, que esse negócio de trocar camisa é só depois do jogo, tá bom? Tá meio afobado o número 11 da seleção da Escócia. Comete a falta, recebe cartão amarelo. Na bola parada vem a seleção brasileira, o Neymar derrubado.
7: 44 do segundo tempo, tá acabando o jogo. É falta para o Brasil, Neymar na cobrança. Vai levantar essa bola na área, tá lá chegando o Endrick, tá lá chegando também o Gabriel, chegando o Fabinho, chegando o Marquinhos, chegando o Vinícius Júnior. Vem a cobrança na primeira trave, passou por todo mundo, a defesa tirou, caiu no pé dele. Lateral da área pela esquerda, Neymar vai tentar partir pro X1, cortou pro lado, bateu na mão do goleiro. Defende o gol, fica com ela o goleiro da Escócia, Maurício.
2: E essa bola que já levanta todo mundo na torcida no Hard Rock Stadium, né, Marcelo Doan? Na expectativa pelo gol do menino Ney. Ajeita para a perna direita, solta uma pancada, mas vai no meio do gol. Angus Gunn faz a defesa.
7: André Coutinho, 3 a 0 Brasil, 44 do segundo tempo. Que noite, hein?
4: Que noite fantástica e que privilégio estar aqui. Eu posso abrir mão do meu comentário para fazer uma pergunta pro Cicinho?
7: Claro.
4: Cicinho, mas eu quero o Cicinho jogador e eu quero o Cicinho
8: bem honesto.
3: Bora lá.
8: Bem honesto. Como é pro jogador sentir um frenesi do Neymar? Você que está dentro de campo, lutou, correu, deu carrinho, jogou bem e de repente entra um jogador que tem o tamanho do Neymar e a torcida só fala dele.
3: Coutinho, na verdade é um alívio, né? É um alívio porque quando você pega um jogador da condição do Neymar, um jogador que a qualquer momento ele pode decidir em um lance, então assim, é um alívio porque você sabe que pode jogar no cara e que vem jogada boa. Então assim, você procura o jogador com esse nível, exatamente porque você sabe que o problema vai ser solucionado, diferentemente se jogar para um caneludo, né? Aí é difícil, você sabe que vai botar algum rojão, mas o craque sempre vai ser procurado e sempre vai solucionar o problema.
7: Mexe, diga lá.
2: Sai o McGinn com a 7 para a entrada do Curtis com a 25. Curtis 25 na vaga do McGinn. E saiu o Shanklin para a entrada do Adams com a número 10. Mais 6 minutos neste segundo tempo.
7: Vamos até 51. A Escócia tem falta. Batida para a área. Danilo resvala nela. A bola vai sendo em lateral. Posse de bola para a seleção escocesa novamente aqui do lado esquerdo. Posse de bola para a seleção outra vez da Escócia na ponta esquerda. Vai sair jogando novamente por aqui o Tierney. Levantamento feito na grande área. Fabinho subiu, tirou bem no alto. Cai no Neymar. Neymar para Vini. Vini vai pegar no mano. Martinelli por dentro. Hendrick também. Três dedos do Hendrick. Bate no zagueiro. Halston tira. Insistiu Vinícius. A Escócia já recuou. E o passe veio errado pro Neymar na sequência porque foi puxado pela camisa. O Vini é falta. Falta pro Brasil no ataque. Bernardo Ramos. Finalzinho de jogo. 3-0 Brasil, Berna.
5: O Brasil, depois do terceiro gol, sei lá, pelos 15 minutos, um pouco depois até, depois da pausa, vai para a hidratação, se desmobilizou completamente, né? Aí, à medida que foram entrando Neymar, Hendrick, aí virou festa, né? Assim, eu não acredito que isso vai acontecer no mata-mata, né? Será um Brasil mais mobilizado, mas também as circunstâncias do jogo e a facilidade com a qual o Brasil conseguiu abrir 3 gols, esses fatores todos contribuíram para que o final da partida virasse praticamente um amistoso, né?
7: Aline Fadoa já posicionada, esperando os caras na saída do campo depois do jogo, né, Aline?
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7: Perfeito, meu caro Maurício, me chama.
2: E por essa questão dos terceiros colocados, né, a Escócia não está eliminada, vai ter que esperar até sábado ainda, né, o desfecho de toda essa fase de grupos da Copa do Mundo. Neste momento, entre os terceiros colocados, a Escócia ocupa a 6ª colocação. Então vai ter que esperar mais 3 dias, seguindo os treinamentos, esperando justamente essa definição para saber se vai ou não a segunda fase da Copa.
7: Posse de bola para a seleção brasileira no ataque. Vem Bruno Guimarães entregando a bola na direita. Hendrick bem recuado aqui como se fosse o meia pela direita. Ele traz a bola voltando para a zaga. De volta aqui para o intermediário para Danilo. Danilo a Marquinhos. Marquinhos de primeira para Martinelli jogando centralizado. Ele acha o Fabinho. Que acha o Bruno Guimarães. De frente para a área. O passe era para o Neymar. Bateu na defesa e foi para o goleiro. Angus Gunn fica com ela novamente. Recebe de volta. Vai lá, Neymar, em cima dele. Vai lá. Ele chegou, mas chegou o primeiro goleiro. Deu um bico de pé direito. Volta essa bola no peito do Danilo com estilo de cabeça. Fabinho volta. Começa tudo de novo a seleção brasileira com Marquinhos de lá para Alexandro. Alexandro pisa na bola, ameaça voltar. Começa no Gabriel. Gabriel Magalhães domina e espera o final do jogo. A seleção brasileira 48-40. 3-0 no placar. Houston, here we go. Passe de bola para a seleção do Brasil de novo. Passe de bola com o Hendrick. Ele volta tudo. Começa de novo aqui com o Gabriel Magalhães. Ele toca na bola, pisa na bola no pé esquerdo, ele faz abertura para Alexandro. Lá na ponta tem Vinícius, ele toca a bola pelo meio para Martinelli. Martinelli dominou mal, desconcentrado, perdeu a bola, tentou fazer a falta e fez para parar o contra-ataque, né, Maurício?
2: Ele comete a falta para cima do Adams depois, porque sabia o Martinelli que poderia se complicar na jogada. Escócia em superioridade numérica depois dessa retomada de bola. O Martinelli faz a falta para evitar um prejuízo maior. Vem na bola parada, cobrança ali na intermediária dos escoceses.
7: Falta para a seleção da Escócia novamente bater aqui no ataque pela direita. Se prepara para se organizar aqui para atacar a seleção da Escócia, mas é a torcida brasileira que festeja em Miami. Vai levantamento na grande área de novo com o Ferguson. Se prepara para a batida. Lá na área o que é Adams. Halston também na boca do gol. Levantamento para o Adams. Passou da bola. Desvio de cabeça. Vai por cima do gol. Arbitragem confirma escanteio para a Escócia. Maurício.
2: Fechava por ali já o Bruno Guimarães. O toque foi na cabeça do camisa número 8 para a saída pela linha de fundo. Escanteio para os escoceses.
7: Escanteio para a seleção da Escócia. Finalzinho do jogo. Marrocos. Como é que tá, meu caro Bruno Camarão?
6: Ô, meu caro Marcelo Dó, tá acabando o jogo também entre Marrocos e Haiti. E o Marrocos ampliou. 4-2 pro Marrocos. O gol foi do Yassine. Basicamente fechando a fatura, Marrocos vai para a próxima fase.
7: Aqui vem a Escócia para a área, o toque na pequena área. Alisson! McTominay, a queima-roupa, o goleiro pegou. Contra-ataque, cabe mais um. Vinícius vai no mano. Na esquerda, o zagueiro corre para trás. Ele espera o Neymar chegar, finta. Vinícius domina, corta para a esquerda. Neymar pediu em condição, tá na área. Recebeu o Neymar, tá na área, devolveu para o Vini, ajeitou e bateu. Explodiu a bola na defesa. Tira Curtis, a bola vai para fora. Lateral para o Brasil, de novo do lado esquerdo. Lateral batido, lá vem Brasil de novo. Vinícius Júnior trabalha pelo setor esquerdo. Chama para a tabela Bruno Guimarães, devolveu bonito. Vem Vini, pode tocar no meio, limpou. Opa, tentou passar por três, não deu. A bola voltou para o Brasil. Bruno Guimarães, arbitragem deu falta de ataque. Jogo parado, bola para a Escócia. O jogo vai terminar, 51. Pode acabar, seu juiz. Que Monterrey, que nada. Alô, Houston. Houston, we have a team. Houston, we have a team. Nós temos um time, estamos chegando. O Brasil vai pro mata-mata da Copa do Mundo. Tem...